quanto vier a tua mão para fazer, faz-o, conforme as tuas forças. Porque na sepultura não há trabalho, nem projeto, nem conhecimento e nem sabedoria. Depois poderá ser tarde. O feriado prolongado era esperado por todos os familiares com grande expectativa.

0: Daniel capítulo 7, versículo 9. Glória a Deus. Glória a Deus. Queremos falar nesta noite sobre o juízo final. Essa é a mensagem que Deus colocou no meu coração para vos falar. Vamos dizer juntos o juízo final? Um, dois, três.
1: O juízo final.
0: Mais uma vez. Glória a Deus. Daniel capítulo 7, versos 9 e 10. Continuei olhando até que foram postos uns tronos e o ancião de dia se assentou. Sua veste era branca como a neve e os cabelos da cabeça como a pura lã. O seu trono eram chamas de fogo e suas rodas eram fogo ardente. Um rio de fogo manava e saía de diante dele. Milhares de milhares o serviam. E miríades de miríades estavam diante dele. Assentou-se o tribunal e se abriram os livros. Meus amados, a palavra de Deus nos fala a respeito dos momentos escatológicos com a seguinte ordem. Primeiro, a Bíblia diz que os sinais seriam expostos à humanidade anunciando a vinda de Jesus Cristo. A Bíblia fala em sinais na economia, sinais na geopolítica, sinais na natureza, sinais na igreja. Sinais na economia, a Bíblia fala a respeito de fome, de crises muito frequentes. Sinais na geopolítica, a Bíblia fala a respeito de guerras, de rumores de guerras. Na economia, como já disse, a Bíblia fala de fome. E na natureza, a Bíblia fala de muitas catástrofes naturais se sucederiam. A Bíblia fala também no aquecimento global. Na igreja, a Bíblia fala que os últimos dias seriam marcados pela apostasia, ou seja, as pessoas creem e depois deixam de crer, pelo mundanismo, pela entrada do sistema do mundo dentro da igreja. Mas também a Bíblia fala que haverá um avivamento, não em termos de quantidade, mas em um termo de qualidade. Diz a Bíblia que o injusto será mais injusto ainda, e o santo vai ser mais santo ainda. Glória a Deus. Então é um avivamento não de quantidade, mas um avivamento de qualidade dentro da igreja. Depois, a Bíblia diz então que Jesus virá para arrebatar a sua igreja. Jesus, depois de arrebatar a igreja, ele instalará o tribunal de Cristo. Esse tribunal de Cristo, ele vai julgar a igreja e vai dar a cada um galardão segundo as suas obras. As obras de cada um serão provadas. Diz a Bíblia que haverá obras de palha, de feno, de madeira, de pedras preciosas, de prata e de ouro. As de madeira, de palha e de feno vão ser queimadas, elas vão ser provadas pelo fogo. Estas obras representam obras feitas pela força humana, feitas naturalmente. E as obras feitas em pedra preciosa, em ouro e em prata, representam as obras feitas na força, no poder de Deus. As pedras preciosas representando a obra do Espírito, as obras de prata representando as obras em Cristo. Cristo é representado por prata, porque a prata era a moeda da redenção, assim como Jesus pelo seu sangue nos redimiu. E as obras em ouro, as obras feitas no Pai, o ouro representando a glória de Deus. Depois, o tribunal de Cristo. A Bíblia diz, então, que Cristo voltará com a igreja para o estabelecimento de um reinado milenial na terra. E este reinado milenial vai ser precedido de uma guerra do mundo inteiro contra Israel. Diz a Bíblia Sagrada que nesse período em que o tribunal de Cristo acontece nos céus, a grande tribulação ocorre aqui na terra. Essa grande tribulação vai ser dividida em duas partes. Na primeira parte, o governo mundial humano, caracterizado pelo número 666, a trindade humana, o homem como Deus, o humanismo que hoje já está se instalando, então chega no seu ápice, e o mundo então é controlado por um governo mundial. E esse governo mundial, ele durante 3 anos e meio vai defender Israel, vai estar alinhado com Israel. Depois dos 3 anos e meio, a Bíblia diz, então, que há um rompimento e a situação geopolítica do mundo degringola para um momento em que o mundo vai decidir acabar com Israel. O mundo vai chegar à conclusão que o problema, que os judeus não são solução, mas são problema. Então vão decidir riscar Israel do mapa, acabar com os judeus. Neste momento, então diz a Bíblia Sagrada que os judeus vão se voltar para Cristo. E diz-nos a Bíblia então que Cristo vem com a igreja e estabelece um reinado milenial na terra a partir de Israel. Diz a Bíblia então que o mundo inteiro, nestes 1000 anos, vai se converter e ao final, então, diz a Bíblia que Satanás é solto, o mundo revolta-se contra Deus e haverá, então, uma hecatombe mundial. E haverá um colapso mundial. E diz a Bíblia, então, que céus e terra se terminam em uma catástrofe que, pelos sintomas bíblicos, são de uma guerra nuclear ou alguma coisa parecida com isto. E então se estabelece o juízo de Deus, o juízo final. A Bíblia diz em Apocalipse capítulo 20, verso 12, os irmãos leram Daniel 7, agora vamos ler Apocalipse capítulo 20, verso 12. Diz assim: vi também os mortos, os grandes e os pequenos postos em pé diante do trono. Todos os seres humanos estarão diante do trono para serem julgados. Todas as pessoas que já viveram em todas as épocas ali estarão diante de Deus. E a Bíblia Sagrada fala a respeito de 3 promotores. 3 promotores que irão acusar os seres humanos diante daquele trono. Diante do trono do juízo final. Primeiro promotor, a Bíblia diz que é a consciência. Romanos capítulo 2, versículos 11 a 16. Convido os irmãos a acompanhar a leitura bíblica. Diz assim: porque para com Deus não há acepção de pessoas. Assim, pois, todos os que pecaram sem lei, também sem lei perecerão. E todos os que com lei pecaram, mediante lei serão julgados. Porque os simples ouvidores da lei não são justos diante de Deus, mas os que praticam a lei hão de ser justificados. Quando, pois, os gentios, que não têm lei, procedem por natureza de conformidade com a lei, não tendo lei, servem eles de lei para si mesmos. Estes mostram a norma da lei gravada no seu coração, testemunhando-lhes também a consciência e os seus pensamentos, mutuamente acusando-se ou defendendo-se. No dia em que Deus, por meio de Cristo Jesus, julgar os segredos dos homens, de conformidade com o meu evangelho. A palavra de Deus está dizendo, então, que há uma norma da lei gravada no seu coração. Para as pessoas que estudam o direito, essa norma da lei é chamada de direito natural. A Bíblia chama de lei da consciência. E esta lei da consciência, ou direito natural, ou qualquer outro nome que queiram dar, é uma norma que está gravada no coração de todos os homens. Não somente está gravada na consciência individual, mas está gravada na consciência coletiva dos povos, na consciência coletiva das tribos, das nações, das cidades. Ali existe uma norma no coração das pessoas. Pastor René Guilavogui está lá na África e seguramente ele já chegou em muitos lugares onde nunca o evangelho foi pregado. Mas lá as pessoas têm normas também. Existe algum lugar que o senhor chegou onde não existe nenhuma norma, não existe lei nenhuma?
2: Nunca. Não tem um lugar que não há lei.
0: Todos têm normas. Sendo cristãos ou não, existe uma norma nos seus corações. Existe uma noção de consciência, de certo, de errado. Então, Deus está dizendo que mesmo as pessoas que nunca leram a Bíblia, que nunca viram a Bíblia, que nunca conheceram a Bíblia, que nunca ouviram falar de Deus, nunca ouviram falar de Jesus, Deus está dizendo que há uma norma gravada nos seus corações. Há uma norma gravada na sua consciência individual e há uma norma gravada na consciência coletiva daquela nação, daquela tribo, daquele povo. E diz a Bíblia, então, que todos podem ser julgados. Diz a Bíblia que Deus não faz acepção de pessoas. Deus olha todos os seres humanos de uma maneira uniforme, imparcial, neutra. Deus é capaz de ter neutralidade. Deus é capaz de olhar as pessoas, independentemente de serem brancas, negras, amarelas, ricas, pobres, doutas ou indoutas. Deus não faz acepção de pessoas e todos vão ser julgados primeiro pela norma da sua consciência. Pela norma que está gravada nos seus corações. Glória a Deus. Amém? Todos os seres humanos, estarão diante do trono e vão ser julgados primeiro pelas suas consciências. A nossa consciência, a nossa mente é como um computador que é gravado. Ali são gravadas fatos, mesmo coisas que no seu consciente você esqueceu, mas lá na memória do computador estão gravadas. É interessante nós notarmos isso nas pessoas idosas, pessoas que estão sofrendo de esclerose. Essas pessoas, quando têm lá 95 anos de idade, 100 e poucos anos de idade, elas começam a conversar assuntos que elas tiveram quando tinham 5 anos. Então lá está a vovozinha deitada, né? Eu me lembro que a minha avó tinha 99 anos de idade quando morreu, e ela conversava lá com meu pai, quando meu pai tinha 5 anos. Ô, tá, vem cá, tira isso daqui, espanta esse cachorro daqui. E ela conversava com pessoas já que já tinham morrido, como se elas estivessem vivas ainda, né? Relembrava fatos de 70, 80 anos atrás, como se fossem fatos atuais. Isso mostra que aquilo nunca foi apagado. Conscientemente ela não se lembrava mais. Mas aqueles momentos de insanidade mental, vamos dizer assim, em que o seu consciente era eclipsado pelo seu subconsciente, nós víamos que havia fatos registrados na memória dela, de dezenas e dezenas de anos atrás. Aquilo não saiu de lá, aquilo estava lá. E naquele dia, tudo isso, tudo que você fez, tudo que você praticou na terra, tudo estará lá. E você vai ser julgado pela tua consciência. E todos os homens, diz a Bíblia, grandes e pequenos, diante do trono, vão ser julgados pela sua consciência. Aleluia, glória a Deus. A Bíblia Sagrada diz ainda que o segundo promotor no juízo final vão ser os povos, as pessoas que tiveram uma experiência com Deus. que aceitaram Deus. Romanos capítulo 2, verso 27, nesse mesmo capítulo, um pouco mais adiante, a Bíblia diz assim: e se aquele que é incircunciso por natureza cumpre a lei, certamente ele te julgará a ti, que não obstante a letra e a circuncisão, és transgressor da lei. Aqui a Bíblia está dizendo agora para aqueles que conhecem a palavra de Deus. Os que têm oportunidade de conhecer a Deus serão julgados de uma maneira mais severa, porque eles tiveram oportunidade de salvação e não o quiseram. A Bíblia Sagrada nos mostra que as pessoas que não conhecem Cristo, que não conhecem Deus, eles têm a lei diante deles, mas não tiveram a oportunidade de receber o perdão pelos seus pecados. Então, essas pessoas, diz a Bíblia, também vão estar lá no dia do juízo. E diz a Bíblia que estas pessoas vão julgar a ti. Lá estarão milhares e milhões de africanos, milhões de africanos que nunca tiveram a Bíblia na sua mão. Mas eles, com o Alcorão deles, procuraram obedecer à lei da consciência e, quem sabe, transgrediram menos do que você. Diz a Bíblia que eles, tendo somente a lei da consciência, sem ter a lei da Bíblia, eles obedeceram, e você, tendo a lei, foi transgressor. Eles vão estar lá naquele dia, e diz a Bíblia Sagrada, eles te julgarão a ti. A Bíblia fala também a respeito de gentios que tiveram um encontro com Deus, embora não puderam conhecer a Cristo. Jesus falou a respeito deles em Lucas capítulo 11, versículo 31. Diz assim: a rainha do sul se levantará no juízo com os homens desta geração e os condenará, porque veio dos confins da terra para ouvir a sabedoria de Salomão. E eis aqui está quem é maior do que Salomão. A rainha do sul aqui está falando da rainha de Sabá. A Bíblia diz que a rainha de Sabá, onde era Sabá? Sabá era onde hoje é o Iêmen, onde hoje é o país chamado Iêmen. Lá no extremo sul da Península Arábica, no sudoeste, bem na boquinha do Mar Vermelho, quando o Mar Vermelho se encontra com o Oceano Índico, ali era o reino de Sabá. Um reino muito rico, ali era um ponto de uma encruzilhada entre a África e a Ásia. As pessoas atravessavam aquele pequeno estreito, então podiam cruzar por ali e faziam as trocas da mercadoria entre a África e a Ásia. Ali era um reino muito rico e havia uma rainha, a Bíblia não diz o nome dela, as lendas etíopes, as lendas árabes dão nomes para esta mulher. E ali havia esta mulher, e diz a Bíblia que ela ouviu falar a respeito de Salomão, e ela saiu numa viagem de 1.930 quilômetros. Viajou quase 2 mil quilômetros, considerando uma média de entre 30 a 40 quilômetros por dia, que era uma média de uma caravana que andasse um pouco rápido. Essa mulher teria levado 50 dias. Ela levou 50 dias para chegar de Sabá até Jerusalém. E diz a Bíblia que ela foi lá falar com Salomão, sabe fazer o quê? Fazer perguntas para ele. Perguntas sobre Deus. Ela andou 50 dias para perguntar sobre Deus. Andou mais 50 dias para voltar à sua terra. Ela andou mais de 3 meses para perguntar sobre Deus. E diz a Bíblia que ela, chegando lá, ela teve todas as respostas que ela fora buscar. Glória a Deus. Amém, meus irmãos? Mais de 3 meses de viagem para perguntar sobre Deus. E diz Jesus, o próprio Jesus disse, que lá no dia do juízo final, todos nós vamos encontrar a rainha de Sabá. E Jesus disse que a rainha de Sabá vai se levantar. E vai dizer assim, eu andei mais de 3 meses para perguntar de Deus. E você morava a 15 minutos da igreja e não queria ir lá. Glória a Deus. Jesus falou isso. Você tinha rádio, tinha jornal, tinha a televisão, onde em todos os meios tem uma mensagem, tinha até o Diário Gaúcho, não tem um bom amigo lá. Mas você não quis saber de Deus. E eu viajei 3 meses. Jesus disse que a rainha de Sabá vai se levantar naquele dia e vai estar lá no juízo apontando para ti. Jesus ainda falou em Lucas capítulo 11, verso 32, se você quiser acompanhar, pode acompanhar a leitura. Diz assim, ninivitas se levantarão no juízo com esta geração e a condenarão, porque se arrependeram com a pregação de Jonas, e eis aqui está quem é maior do que Jonas. Aleluia. A Bíblia diz que naquele dia os moradores de Nínive vão estar lá também. E eles vão dizer assim para ti, olha, nós ouvimos a pregação de um homem cheio de defeitos. Nós ouvimos a pregação de um fujão que não queria pregar, que fugiu, em vez de ir para Nínive, tentou ir para Tarsis, para Espanha. Foi jogado no mar, transformou-se em vômito de cachalote, e veio pregar lá para nós, e chegou aquele homem lá em trapos, cheio das marcas, quem sabe das feridas provocadas pelo ácido gástrico daquele animal, e chegou aquele mulambo lá e pregou para nós, e nós ouvimos. E nós cremos na mensagem que ele pregou. Mas vocês tiveram alguém que é muito maior do que Jonas. Vocês tiveram um Cristo que morreu e ressuscitou. Vocês tiveram um Cristo que curou os enfermos. Jonas não curou nenhum doente. Jesus curou o leproso, ressuscitou o morto. Jesus acalmou o mar, acalmou o vento. Jesus transformou água em vinho, Jesus pegou 5 pães e 2 peixes e alimentou uma multidão de mais de 15 mil pessoas. Jesus ficou lá na tumba durante 3 dias, ressuscitou. Ele atravessou os séculos, batizando milhares de crentes com o Espírito Santo. Derramou a sua glória, derramou o seu poder, curou os enfermos, salvou vidas, ressuscitou mortos. Jesus foi muito maior do que Jonas. Mas vocês acharam que era pouco isto. Vocês fizeram um pouco caso desse Jesus. Então, os ninivitas também vão estar lá em pé te olhando. Estarão lá em pé olhando os moradores de Porto Alegre, pastor Plauto, pastor Itamar. Quando o senhor pregava isso, eu me alegrava no meu coração, porque batia com o que Deus estava falando comigo. Glória a Deus. Amém? Você vai encontrar os ninivitas lá também. Os moradores de Nínive vão estar lá, te olhando. Oh, aleluia. Glória a Deus. Mas, gostaria de falar mais um pouco sobre este ponto, mas o tempo não permite. Mas Jesus diz, então, que aí vão sentar-se os ninivitas, vai sentar-se a rainha de Sabá, vão sentar-se pessoas que viveram antes. E aí diz a Bíblia que veio uma terceira onda, um terceiro promotor. Daniel disse, assentou-se o tribunal e se abriram os livros. O apóstolo João, lá no Apocalipse, quando teve a visão do juízo final na ilha de Patmos, ele disse assim, Apocalipse 20, verso 12, vi também os mortos, os grandes e os pequenos, postos em pé diante do trono. Então, se abriram os livros. Se abriram os livros. Ainda outro livro, o livro da vida, foi aberto. E os mortos foram julgados segundo as suas obras, conforme o que se achava escrito nos livros. Amém? Glória a Deus. Lá estão os livros. E aí o teu computador, esse teu computador que tem aí, aqui dentro, a mente, mais do que a mente do teu corpo, a mente do teu espírito, que é imortal, ela vai ser confrontada com aquilo que estão lá nos livros. Assim como hoje, meus irmãos, a gente lança assim um... Eu até pensei em trazer o meu retroprojetor hoje aqui, mas eu pensei que ia ser difícil, porque aqui em forma de auditório, nós temos que ter duas telas para todos verem. Assim como é lançado no retroprojetor na parede, os versículos da Bíblia, diz a Bíblia, que vão se abrir os livros, desde Gênesis até Apocalipse. E não vai ter pressa aquele juízo. Não é como hoje que eu estou correndo aqui, olhando para o relógio, que os monstros têm que ir para casa. Não vai ter pressa. Quem sabe por milhões e milhões de anos, irmão René, não sei. É a eternidade. Não há pressa. Vão se abrir os livros lá. E lá vão ser jogados lá versículo por versículo da Bíblia. E cada versículo da Bíblia que vai sendo jogado, não sei se num telão gigante, não sei como é que vai ser. Cada versículo vai ser confrontado com as tuas obras. Glória a Deus. Jesus disse em João capítulo 12, versículo 48. Quem me rejeita e não recebe as minhas palavras, tem quem o julgue. Quem me rejeita e não recebe as minhas palavras, tem quem o julgue. Quem é que vai julgá-lo? Jesus disse, a própria palavra que tenho proferido e que ele rejeitou, essa o julgará no último dia. Jesus, meus irmãos, ele não vai apontar ninguém, não vai condenar ninguém, não. Ele só vai estar ali como um magistrado que vai administrar aquela grande reunião. A própria palavra. Aleluia. Ramanda Shalavahai. E vai chegar lá e vai ser jogado lá. Romanos 1:27. Semelhantemente, os homens também, deixando o contato natural da mulher, se inflamaram mutuamente em sua sensualidade, cometendo torpeza homens com homens, recebendo em si mesmos a merecida punição do seu erro. E lá milhões e milhões de pessoas que estavam nas passeatas gays, lésbicas e assemelhados, eles vão contemplar o mandamento de Deus. Ninguém vai julgar. Ninguém vai precisar dizer que você errou. Não. As suas vidas vão ser confrontadas com o que está lá, no livro. Ninguém vai poder entrar com uma liminar dizendo que isso é discriminação. Vai estar lá no livro. Eu não estou aqui condenando nenhum homossexual que esteja presente no nosso meio. Eu te amo, Jesus te ama também. Agora, o que o livro diz é que o homossexualismo é errado. Deus ama o homossexual. Mas Deus abomina o contato sexual entre dois homens, entre duas mulheres. Glória a Deus. Está lá. Podem fazer leis que tapem a boca de pastores, que considerem homofobia alguém dizer que homossexualismo é pecado. Podem rasgar a Bíblia, podem queimar o livro, mas no dia do juízo, o livro vai se abrir. Ninguém apaga esse livro. Esse livro foi escrito na eternidade. Ramanda Gamashandara Haravakarabaha. Glória a Deus. Glória a Deus. Glória a Deus. Glória a Deus. Lá vai se abrir o livro Gálatas 5:19, vai correndo as páginas. E lá vai estar escrito assim: as obras da carne são conhecidas e são prostituição, impureza, lascívia, idolatria, feitiçarias, inimizades, porfias, ciúmes, iras, discórdias, dissensões, facções, invejas, bebedices, glutonarias e coisas semelhantes a estas, a respeito das quais eu vos declaro, como já outrora vos preveni, que não herdarão o reino de Deus os que tais coisas praticam. Glória a Deus. Os rios vão estar abertos. Todos aqueles que praticaram a feitiçaria vão estar lá lendo feitiçarias. E ninguém vai precisar dizer para eles: você errou, você adorou Xangô, Oxalá, Orixá, você jogou búzios. Ninguém vai precisar dizer para eles. Os livros, a palavra que Jesus disse, vão julgar. Oh, meu Deus. Bebedices. Pessoa que gostava de um vinho, da cerveja, que até zombava dos crentes, e pegava, levantava aquele copo de vinho e dizia assim: tu não sabe o que está perdendo. Naquele dia ninguém vai dizer para ele: tu era um beberrão. Olha só, seu borracho. Não, ninguém vai dizer para ele. Os livros vão se abrir e ele vai ler. As pessoas que se dobraram diante de imagens e que usavam tantas desculpas, dizendo: não, aquilo é só uma representação de Deus, na verdade, não estou. Todos aqueles que se curvaram diante de imagens, eles vão ler. E ninguém vai precisar dizer para eles: você foi um idólatra, você dobrou seus joelhos diante de imagens. Não. Eles vão ler: isto é abominação aos olhos do Senhor. Os livros vão se abrir. Glória a Deus. Glória a Deus. Muitas senhoras e senhoritas que aqui gostavam tanto de usar vestes indecentes, senhores também, sensuais, lascivos, que não cobriam seu corpo, conforme determina o pudor e a decência, mas achavam até besteira isto, e até criticavam muito o pastor Humberto por ser um quadrado, um cafona. Lá na sua consciência vai aparecer aquela senhorita de minissaia, de roupas justas, colantes, transparentes, mostrando seus seios. Vai aparecer aquele homem de sunga, de calção, sem camisa. Vai aparecer os seus flashes de galanteador, e vai aparecer tudo isto, e lá no livro vai estar escrito: os lascivos não herdarão o reino dos céus. Lá vai estar escrito: da mesma sorte que as mulheres em traje decente se ataviem com modéstia, bom senso, não com cabeleira frisada, com ouro, com pérolas, com vestuário dispendioso. 1 Timóteo 2,9. 1 Pedro 3,3 vai aparecer lá também: não seja o adorno da esposa o que é exterior, como frisado de cabelos, adereços de ouro, aparato de vestuário. E lá as pregadoras, as pastoras, as missionárias, as apóstolas, que andam por aí parecendo árvore de Natal, cheia de joias, pintadas com brincos, adereços, anéis, colares, ostentando uma vaidade descomunal, elas gritarão e dirão: Senhor, nós curamos os enfermos em teu nome, expulsamos demônios, E ouvirão uma voz do trono que dirá: apartai-vos, malditos, porque não vos conheço. Caminhem comigo neste tribunal. Eu estou falando aqui para vocês como se estivesse lá. Eu estou vivendo este tribunal hoje. Glória a Deus. Glória a Deus. Todos estes vaidosos, ostentadores, com seus vestuários, com suas joias. Para que serve a joia? Para que serve a ostentação no vestuário? Para se impor, para colocar lá embaixo quem não tem e em cima quem tem. E quando eles virem aquele que está sentado no trono, eles verão o quão insano eles foram. Eles saberão que ninguém é grande a não ser aquele que está no trono. Ramanda Gamacha Ramanda. Aqueles que menosprezaram os daqui, autoridades, ricos, ricos e pobres que querem se fazer de ricos, que compram bijuteria de $1,99 para imitar uma joia que custa $5,000. São pobres no bolso, mas soberbos no coração. Taramanda Kachori Vihi. Todos estarão ali diante do trono. Senhoras e senhores que em clínicas clandestinas fizeram o aborto de crianças, estarão no juízo e o livro vai se abrir. E eles lerão também que aos homicidas, era um Apocalipse 21, 8, aos homicidas, o lugar que lhes está reservado é o lago de fogo e enxofre. E aquilo que ninguém viu, aquilo que nem a família sabia, vai estar diante do trono. Que coisa! Tudo, ponto por ponto, tudo diante dos livros que estão se desenrolando naquele ambiente tremendo. Ramanda Gashara Vahara Bashara Kalabaha. E lá eles vão ler: quem entrará no santuário do Senhor? Salmo 24, 3 e 4. O que é limpo de mãos, o que é puro de coração, o que não entrega a sua alma à vaidade e nem jura dolosamente. Toda a vaidade humana vai ser consumida naquela hora. Todos vão estar lá. Você vai estar lá. A rainha de Sabá vai estar lá. Os ninivitas vão estar lá. A tua consciência vai estar lá. E os livros vão estar lá. Todos. Você, quem sabe, faz parte de uma igreja, você diz assim: ah, lá na minha igreja não tem problema. Eu posso fazer isso, fazer aquele outro, pois naquele dia o teu pastor também vai estar lá. E você não verá o teu pastor em cima de um púlpito com um anelão no dedo, com um terno Pierre Cardin, pregando a teologia da prosperidade. Você verá o teu pastor gritando, uivando como um cachorro, desesperado ante o peso da condenação dos livros. A Bíblia diz que nos últimos dias as pessoas amontoariam doutores. Paulo escreveu isso a Timóteo no capítulo 4 da segunda epístola. As pessoas amontoariam doutores para pregarem de acordo com seus desejos pecaminosos. Pois esses doutores que hoje pregam que isso que nós vivemos aqui é costume, que é bobagem, que é legalismo, que é farisaísmo, eles vão ter que ler os livros também. E ninguém vai ser julgado, meus irmãos, pelos livros de teologia escritos pelos doutores, mundanos, pecadores, adúlteros, que escrevem livros de teologia fumando um charuto de Havana. Ninguém vai ser julgado pela interpretação teológica de pastores que, como alguns já me disseram, para receber inspiração, tomam uma Brahma Chopp. Não, ninguém vai ser julgado por estes livros, vai ser julgado por este livro aqui.

Não. Lá ele vai perder o microfone da televisão. Lá só quem pode falar são os livros. Os livros, como eles estão escritos? Vocês estão compreendendo? Não vai ter um intérprete dos livros, vai ser um livro. Como ele está escrito. Aleluia. Oh, glória a Deus. Ramanda gacharavara. Jesus disse: quem me rejeita e não recebe as minhas palavras, tem que o julgue. Eu glorifico a Deus que Jesus não disse assim: quem me rejeita e consegue ser perfeito, tem que o julgue. Não. Ele sabia que todos nós temos imperfeitos. Ele sabia que nós, mesmo crendo em toda a sua palavra, muitas vezes iríamos errar. Ele disse: aquele que me rejeita e não recebe as minhas palavras, mas aquele que recebe as minhas palavras, mesmo errando, aleluia, tem o meu sangue. Oh, Ramagacha. Oh, aleluia. Os livros vão ser abertos. Mas lá vai estar o sangue do Cordeiro. Oh, bendito seja o nome do Senhor. E se eu aceitei a sua palavra, mesmo um dia tendo errado, quando o livro for aberto e o livro for confrontado com o dia em que eu errei, mas arrependi-me e deixei o meu pecado naquele dia. Aleluia. Vai ser como alguém passasse lá no disco do computador e deletasse. Aquele dia está em branco. Oh, aleluia. Oh, glória a Deus. E vai se abrir também o livro em Romanos capítulo 8, verso 1. E todos vão ler: agora já nenhuma condenação há para os que estão em Cristo Jesus. Oh, glória! Aleluia, aleluia, aleluia, aleluia, aleluia, aleluia, aleluia. Desde que tenho se arrependido. E para se arrepender, é necessário reconhecer que o que está escrito aqui é verdade, que você está errado. Não adianta tentar achar desculpas para a tua vaidade, para a tua sensualidade, para a tua lascívia. Não adianta achar desculpas para o teu desejo de maquiar-se, apresentando o teu rosto como a representação de uma mulher no clímax sexual, no seu orgasmo. Daí que vem a maquiagem, por isso passar rímel nos olhos ou para aparecer a pupila dilatada, por isso passar algum corante nas faces para torná-la vermelha, batom nos lábios, tirar as sobrancelhas para destacar os olhos. Isto é sensualidade, minha senhorita. E os livros vão se abrir para ti também. Você pode fugir do Ministério da Restauração, você pode fugir do Pastor Humberto, você pode fugir dos pentecostais, você pode fugir dos quadrados, dos cafonas, mas você não fugirá dos livros. Você não fugirá dos livros. Todos terão. Todos, diz a Bíblia, grandes e pequenos, inclusive o pastor Humberto, todos vão estar lá. Eu quero estar aqui humilhado aos pés de Jesus, reconhecendo cada coisa do livro como verdade. E ao invés de tentar fugir do livro, eu quero me curvar hoje diante do livro, para que naquele dia, desesperadamente e desgraçadamente, não venha sentir remorsos pela oportunidade que eu desprezei hoje.

as três árvores. Imaginemos três pequenas árvores que sonhavam que seriam depois de grandes. A primeira queria ser o baú mais precioso do mundo, cheio de tesouros. A segunda queria ser um grande navio para transportar reis e rainhas. A terceira árvore queria ficar no alto de uma montanha e crescer tanto que as pessoas, quando olhassem para ela, levantassem seus olhos e pensassem em Deus. Mas a primeira árvore acabou sendo transformada num coxo de animais coberto de feno. A segunda virou um simples barco de pesca, carregando pessoas e peixes todos os dias. E a terceira árvore, mesmo sonhando em ficar no alto de uma montanha, acabou cortada em grossas vigas e colocada de lado no depósito. Mas numa certa noite, uma jovem mulher colocou seu neném nascido naquele coxo de animais. E de repente, a primeira árvore percebeu que continha o maior tesouro do mundo. A segunda árvore, anos mais tarde, acabou transportando um homem que acabou dormindo no barco. Mas quando a tempestade quase afundou o pequeno barco, o homem levantou-se e disse ao mar revolto: "Sossega." E entendeu que estava carregando o rei dos céus e da terra. Tempos mais tarde, numa sexta-feira, a terceira árvore espantou-se quando suas vigas foram unidas em forma de cruz e um homem foi pregado nela, pois fora condenado à morte mesmo sendo inocente. Logo, sentiu-se horrível e cruel, mas no domingo, o mundo vibrou de alegria e a terceira árvore entendeu que nela havia sido pregado um homem para a salvação da humanidade e que as pessoas se lembrariam de Deus e de seu Filho Jesus Cristo ao olharem para ela. O coração do homem pode fazer planos, mas a resposta certa vem do Senhor. Pense nisso.

Mas que saudade. Mas que saudade imensa. É isto mesmo, minha velha igreja. A saudade que está aqui dentro de mim. Quando eu me lembro daqueles dias maravilhosos em que você me amava, como também me ensinou a amar. Olha, as coisas por aqui hoje estão muito diferentes. E com grandes saudades eu me lembro de você. Obrigado, minha igreja, por tudo que você fez por mim. Você continua aqui dentro de mim. Muito obrigado.

Carta suicida. Vou morrer, mas ao mesmo tempo não é isso que quero. Preciso fugir desse inferno que se tornou a minha vida. As drogas estão tomando conta de mim e cada vez mais me sinto fraco para reagir. Minha tranquilidade foge pouco a pouco, deixando lugar apenas ao desespero em que me encontro e que faz sentir-me um fracassado, um inútil, um miserável. Engraçado, eu não soube viver e agora que estou para acabar com minha vida, sinto vontade de viver. Covarde. Não sei, pois até agora fui o que fui, covarde. Nesse momento sou um monte de desespero. Sinto gosto desta palavra, desespero. Sabe, estou com medo, muito medo, mas eu tenho que fazer isto. Eu preciso, pois também tenho medo de viver. Esta palavra me arrepia. Jovem, você mesmo que está lendo esta carta, seja forte. Se alguém um dia lhe oferecer droga, diga o que eu não soube dizer. Seja mais forte, mais homem do que eu fui. Ou do contrário, você acaba como eu. Sabe, no começo tudo é legal, mas quando elas descobrem que você se ligou no barato, elas te sugam até o fim. E você acaba cedendo como eu cedi, acaba morrendo como eu. Puxa Deus, como estou tremendo e como estou com medo. Mas é tarde. Engraçado, a arma que vou usar não é minha, eu roubei. Assim como vou roubar a minha própria vida neste momento. A minha mãe, um beijo. Ao meu pai, o meu reconhecimento, sim. Por ele ter tentado fazer um homem e eu o traí. Aos meus amigos que souberam ser meus amigos, um abraço. A Juliana, minha garota, diga que eu amei, mas não fui forte o suficiente e troquei pelas drogas que me levaram à loucura. É, sim, a loucura. Loucura que cometerei agora. Sabe, pessoal, eu estou chorando. É, chorando porque um homem covarde também sabe chorar. Gente, eu amei minha garota. Ame a sua também. E não troque por nada deste mundo. Ame a Deus, porque eu conheci tarde demais. Adeus. Talvez agora eu consiga encontrar a paz que um dia perdi. Adeus. Adeus. Esta carta foi escrita por um viciado momentos antes de suicidar-se.

aproveite essa chance. Deus te ama. Eu sei disso. Vá em frente. Ainda tem muito tempo para você, coração. Continue batendo.

Señor. Eis-me aqui mais uma vez. Eis-me aqui, Senhor, mais uma vez, ajoelhado diante do teu altar. E creio, Senhor, que tu sabes melhor do que eu mesmo os momentos difíceis que eu estou passando, que eu estou vivendo. Tu sabes, Senhor, que eu sou um crente e tudo tenho feito para ser fiel a ti. Mas quando penso, Senhor, que estou te agradando, e às vezes estou lhe causando aborrecimento. Por isso eu vim te pedir, eu vim te implorar perdão, Senhor, para os meus erros, que às vezes tenho sido inconveniente diante dos teus olhos. Senhor, nesta hora, vês que eu estou chorando, vês que lágrimas estão rolando nos meus olhos. Eu te peço porque sei que tu és bom e tu podes me ajudar. Senhor, e quantas vezes me olham indiferentemente e me perseguem, me caluniam e olham, Senhor, o meu viver. Eu até mesmo acho que sou culpado, mas eu te peço nesta hora, ajude a minha fé, ajude-me, Senhor, a superar todos os problemas que me cercam. Se tu quiseres, ó Pai, tu podes me ajudar. Eu te agradeço, confiado na tua compaixão.

0: Você já ouviu falar de um estado de crente liberado?
1: Credo, nossa, que isso, nunca ouvi falar.
0: Uai, senhor, é só você vendo. Vai aí um estado de crente liberado.
1: Fale logo, estou bem chato pra ouvir.

0: crente liberal, bate na mulher, até bebe o mé, e ainda mais, mole com as mocinhas, magria.
1: Vixe, me explica melhor, Zé, que eu quero só compreender isso.
0: Ó, e tem mais, nem na igreja ele vai, só fica em casa vendo a televisão, vendo aquele programa que eu tenho vergonha até de falar. Isso é um cabra safado, e ainda diz que nada é pecado, malcriado.
1: Então, Zé, é melhor nós dois dar um conselho, se não se consertar, Jesus.

Crente liberal pode fazer tudo que quiser. Bate na mulher, toma umas e outras, compra e não paga, dá cheque sem fundo, arruma maior confusão. É aqueles crente barraqueiro, é, aqueles mal criado, fofoqueiro, fala da vida dos outros, fica só espiando pra vida dos outros e esquece da dele. Ô crente liberal, toma moda, pai, toma atitude, para com isso, se aprume, se ajeite, coloca o eixo que Jesus vem e eu quero topar você preparado, hein? É, nós vai fazer uma CPI pra caçar crente desconcertado. Fazer uma CPI pra juntar esses crentes tudo. Crente corrupto, mal criado. Conserta, crente liberado. Jesus vem, você pode ficar mal criado.

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Estamos entrando em seu lar com o programa Mensagem da Última. Quem tem o prazer em cumprimentar nossos queridos e amados ouvintes é o pastor Robert de Lopes, programa órgão oficial da Igreja Missionária Caminhão da cidade de 3 de maio e região Grande Glória. Estamos aqui nesta manhã para nós estarmos dando início nesta programação para trazer uma palavra para vós, o coração, para o coração de Deus. Vamos estar orando neste momento para que o Senhor Jesus possa abençoar esta programação hoje do dia da sua mãe, e nós sabemos que é um dia especial para muitas e muitas mães que estão nos escutando nesse dia. Você que vai estar ligando, mandando teu mensagem, vai estar homenageando a tua mamãe por decorrer o seu dia. Então vamos estar orando para que o Senhor Jesus venha tomar controle nessa direção, essa é a programação. Senhor nosso Deus e nosso Pai, estamos diante da tua face, da tua presença, Senhor, para nós levar esta uma hora e meia de programação ao ar. E eu sei, meu Jesus, que tu tem bênção para teus filhos e para todo aquele, Senhor, que está necessitado. Eu creio, Pai, que tu estás estendendo as mãos de poder sobre a vida dos teus filhos que estão nos escutando, a todos nossos queridos e amados irmãos que têm nos ajudado a nós levarmos esta programação ao ar. E eu sei, meu Deus, que tuas mãos estão estendidas para que nós possamos, assim, meu Jesus, alcançar a tua graça e o teu poder e a virtude do teu Espírito Santo. Nos dá direção, Senhor, meu Deus, desta programação. Nos dá direção da tua palavra, Senhor, que tu tem para alcançar para teus filhos. E eu creio, Jesus, que tu tem uma bênção especial para cada mãe que está me escutando nesta hora, aquele que tem a sua mãe e aquele que não tem, está orando por todos aqueles que possam ainda abraçar a sua mãe neste dia, que sintam abraçando pelo Senhor Jesus, se sintam assim nesta manhã, agraciado pela parte do nosso Deus. Que o Senhor Jesus abençoe, que nós possamos assim estar falando do teu imenso amor, ó Jesus. Usa nossos lábios, a nossa boca para falar do teu imenso amor. É que eu te peço em nome de Jesus. Graças a Deus, assim nesta manhã, esta manhã fria, né? Mas estamos aqui para nós transmitirmos a palavra do Senhor, louvores, em homenagem àquele que vai estar mandando o seu áudio. Pode mandar o teu áudio, mandar teu mensagem, que com prazer nós vamos estar atendendo. Deus abençoe a todos aqueles que levantou nesta manhã, tomando o seu chimarrão e escutando esta programação que o Senhor nos tem dado, para assim nós podermos levar uma palavra de Deus a teu coração, né? Sabemos que a palavra do Senhor, aqui no Evangelho de São Mateus, capítulo de número 28, melhor dizendo, capítulo 11, versículo 28, nos diz: vinde a mim todos que estão cansados e sobrecarregados, e eu vos aliviarei. Então é o Senhor que fala esta palavra, ele que pede. Se você está cansado desta vida que está levando, o Senhor Jesus tem algo para você. O Senhor Jesus tem coisas boas para te alcançar. É somente você crer e ele vai te dar muitas e muitas vitórias. Muitas vezes precisamos é nós acreditarmos naquilo que o Senhor tem para nos alcançar. Mas muitas vezes nós estamos levando uma carga pesada, enquanto o Senhor Jesus está nos convidando para nós e chegar-se a ele. E a Bíblia nos diz que a sua palavra: achegais a mim e eu me achegareis a vós. Então nós temos que se achegar ao Senhor,
não somente pedir as bênçãos, mas também é obedecer à palavra de Deus, obedecer à palavra do Senhor. Deus abençoe os nossos queridos e amados ouvintes que estão aí do outro lado nos escutando. Estamos conectados com a FM Pueblo Mio de 25 de maio. Que o Senhor Jesus abençoe os irmãos de 25 de maio que estão aí nos escutando, quem sabe se preparando para ir para a igreja, outros estão se preparando para tomar o seu chimarrão, outros estão aí adorando ao Senhor e estão orando por todos os pastores e pelas programações de rádio. Deus abençoe a vida dos meus irmãos que têm se preocupado com a obra do Senhor, têm se preocupado com tudo quanto o Senhor Jesus já tem vos alcançado. E você está aí, aleluia, louvado seja o nome do Senhor, estás aí esperando uma bênção de Deus, aleluia, quem sabe já faz muito tempo que você está esperando, mas eu quero vos dizer que o Senhor tem uma grande vitória para você neste dia, louvado e engrandecido é o nome do Senhor, e quero dizer nesta manhã você que sentiu uma vontade no teu coração de sair do teu hogar, ir até a casa da tua mãe para dar um abraço, mas há uma divergência, há uma divisão entre vocês, mas o Senhor Jesus quer que você levante a tua cabeça e chegue até a tua mãe e diga para ela, mamãe, eu te amo, peça perdão e o Senhor Jesus vai vos perdoar e vai te dar a vitória. Graças a Deus, louvado e engrandecido é o nome do Senhor. E quero mandar meu abraço aí para os irmãos de Colônia do Progresso. Estão aí também, aleluia, quem sabe tomando um rico chimarrão e escutando a programação. Deus abençoe a todos os irmãos de todos os lugares, aonde está alcançando as ondas amigas da FM Renascer, está chegando em tua casa. Deus abençoe os irmãos de Colônia Alicia, Alicia Alta, Alicia Baixa, em todos os lugares. Temos certeza que hoje você está aí, quem sabe com este frio, mas ficando na presença do Senhor. E nós vamos estar logo em seguida escutando louvores e vamos estar assim oferecendo para nossos irmãos que estão aí. Deus abençoe os irmãos Malse, os cooperadores da programação, irmão Armindo, irmã Romilda, irmão Alfredo. Deus abençoe os irmãos aí do bairro Carolina, que o Senhor Jesus possa abençoar a sua vida e também a todos quantos estão nos ajudando. Também temos aí o irmão Jorge Fischer, que também nos ajuda aí, o irmão aí de quilômetro 8. Deus abençoe o nosso irmão que tem cooperado com esta programação, que possa receber as bênçãos do Senhor. O Senhor tem bênção para mim e tem bênção para você, em nome de Jesus Cristo de Nazaré. Graças a Deus, vamos escutar um louvor de primícia nesta manhã, Igreja Amada. Vamos escutar com o pastor Boni Maria Helena este louvor, e que o Senhor Jesus venha abençoar a vida dos meus irmãos aqui da cidade de 3 de maio. Hoje à noite estamos te convidando para você se achegar até a igreja e para receber uma bênção do Senhor Jesus. Temos aí muitas e muitas bênçãos que o Senhor nos tem dado e é motivo de nós te alegrar porque Ele tem nos ajudado. Então, nesta manhã, que o Senhor Jesus abençoe a todos nossos queridos e amados irmãos que estão aí nos escutando. Vamos ouvir um louvor com os irmãos Polatines, logo em seguida, primeiramente, Igreja Amada, depois com os irmãos Polatines, Banco na Glória. E eu quero oferecer para todos nossos irmãos que estão aí sempre ligadinho conosco,
Deus abençoe o operador de turno nesta manhã. Com este frio, mas estamos aí adorando ao Senhor, estamos aí sentindo a presença de Deus. Que maravilha nós podemos sentir a presença de Deus e fazer algo para o Senhor. Que esta programação chegue até a tua casa, até a tua família. Que Deus abençoe. Em nome de Jesus, vamos escutar este louvor. Aí do seu irmão João Júnior, que estás aí, de operador de turno, pode estar rodando este louvor.

0: Faz o senhor pastor, eu peço um hino, aquele que diz mamãe, e ofereço para minha mãe, e ofereço para todas as mães do Brasil, e para mim também, que sou mãe, ofereço para minhas filhas também esse hino.
1: Paz do Senhor, Pastor Roque. Estamos escutando o seu programa. Dá uma benção. Eu não sei quem que está de operador, se é o irmão João Júnior. Peço que leia o maná para nós. E passa um hino bom aí com Caetano e Sueli, pode ser? Oração por mim, pastor, quando eu orar. Que Deus nos desperte nesse tempo e nos dê sabedoria. E aproveitando e mandando um saludo para todas as mães brasileiras. Que Deus vos abençoe, dê alegria e possa passar tudo em família. Um excelente domingo para tudo.
2: A paz de Deus, irmão João Júnior, a paz de Deus, ao pastor programador. Estou mandando esse áudio para confirmar a audiência, pedindo que me leia o manazinho. E dá um saludo aí para todas as mães brasileiras, que tenham um feliz dia das mães, que é o dia delas hoje no Brasil. E peço que o irmão João Júnior passe o dia das mães o louvor com. Aí eu. Os irmãos Taut aí, e aquele louvor que disse recuerdo de madre, tá, irmão João Júnior? Ficarei muito agradecido, seu irmão, conseguir esse louvor e passar para aí todas as mães brasileiras.
3: Paz do Senhor a toda a audiência da FM Renascer, vamos aí estar lendo o maná bíblico pro nosso irmão que esteve pedindo. Estivemos ouvindo o áudio do irmão Ramão e também o áudio do irmão Darcy Alves. O maná bíblico de Salmo 23: O Senhor é meu pastor e nada me faltará. Está o maná para os irmãos que estão solicitando o maná bíblico.

Paz do Senhor, irmã operadora. Estou me aquentando, escutando o programa, tomando um bom de um café. Poderia me passar um hino com Ari Lourdes, Águia e Igreja, se for possível? Foi a Ninar.

eu, para nós também compartilhar, juntamente com a irmã Elisete, que oferece para a sua mãe a programação e todas as mães. Deus abençoe os irmãos aí de Ponte Pratos que estão aí na sintonia. Logo em seguida, vamos estar compartilhando mais mensagem que está nos entrando aqui. Deus abençoe os irmãos que estão compartilhando conosco. Então, nós vamos estar aí atendendo nossos irmãos aí que estão nos mandando seus mensagens. Deus abençoe a todas as mães que estão aí na sintonia do programa. Deus abençoe os irmãos que estão tomando seu chimarrão, né? Aqui temos a mensagem já também que nos tem mandado o irmão Jorge, que a paz do Senhor, estou na escuta do programa, tá? Uma benção, seu programa. Peço um hino com os canarinhos de Cristo quando a trombeta tocar. Aí ofereço para minha família e para todos que estão na escuta do programa. Deus abençoe aos nossos irmãos que estão aí. Irmão Jorge, patrocinador do nosso programa de Xiruá, a irmão Jorge Ferreira. Que o Senhor Jesus possa abençoar a sua vida e sua família, né? Então vamos estar logo em seguida escutando louvores. Questão, aí temos aqui da mensagem das minhas paz do Senhor, Pastor Roque. Estamos na escuta aqui em São José do Inhacorá. Peço um hino com José e Jorge e peço muita oração para minha família. Quem pede é sua irmã. É sua irmã, família, quem pede Claudete Ribeiro e a irmã Paola. Deus abençoe a irmã Claudete, que está aí na sintonia do programa. Eu creio que a irmã Claudete vem ser a nossa prima que estás aí. Deus abençoe a irmã Claudete, sua família. Vamos restaurando, sim, e o Senhor Jesus vai estar dando vitória, né? Recuerdo de mamá, pede o louvor. Então, vamos estar procurando atender os nossos ouvintes. O seu irmão pode estar rodando o louvor aí, que eu pedi do nosso irmão Ramon. E logo em seguida tem mais áudios aqui que tem chegado para nós escutar, né? Deus abençoe todos os irmãos aí, em nome de Jesus. Pode estar rodando aí, irmão João Júnior, este louvor.

0: Queridos y estimados hermanos, a paz do Señor sea con cada uno de vocês que están na sintonía, na escuta de este programa, mensaje da última hora, que está na condução e direção do meu querido irmão Pastor Roque. As bênçãos de Jesus nesta manhã estejam sendo manifestada para ti, querido ouvinte, aí na sua casa, aí no seu trabalho, aí no seu carro, onde o Senhor está escutando nesta hora este programa. Jesus abençoe sua vida, Jesus abençoe sua casa, Jesus abençoe sua família, seus filhos, sua esposa, seu esposo. Jesus abençoe todos os bens que tu tens baixo as tuas mãos. Jesus abençoe tua saúde. Jesus enche tua vida com a presença do Espírito Santo. Querido irmão, estimado amigo, que tu possas desfrutar deste tempo de alegria, que é este programa Mensagem de Última Hora, nesta manhã, que é conduzido pelo pastor Roque, que é o pastor da igreja Caminho Novo, na cidade de 3 de Maio, ali no bairro Promorar, na rua Santo Inês, ali na altura do 101. Queremos dizer para vocês, querido irmão, que temos convidando vocês para participar de um culto muito especial nesta tardezinha, ali nesse lugar, nessa direção, no bairro Promorar, na rua Santo Inês, na altura do 101, ali na igreja Caminho Novo, onde o pastor Rocker dará bem-vinda para vocês com seus equipos de companheiros de trabalho na obra do Senhor. Também queremos dizer, queridos irmãos, enviamos saudação para nossos irmãos aqui da fronteira. Vocês que estão escutando, Deus abençoe nossos irmãos que estão desfrutando deste momento tão especial, que é o programa Mensagem da Última Hora. Nós estamos aqui também convidando para vocês também uma benção participar aqui na Argentina, que Deus fala para vocês, é o pastor Otto Franco, daqui de 25 de maio, que estamos tomando este sinal desta programação juntamente da Rádio FM Pueblo Mio, de 25 de maio. Nós estamos aí com um trabalho muito especial neste fim de mês, o dia 30 e o 31, culto de ação de graça, onde estará com nós o evangelista Cristian Rodrigues, fazendo o culto da bem-vinda, o dia 30, a partir das 19h30. O dia 31 deste mês de maio, estará com nós o pastor Gabriel Teixeira, vai estar com o culto oficial, nos agradecimentos, na oração, na pregação, e contemos com a companhia de vários pastores, do povo em geral, que vai estar participando como agradecimento do que Deus tem dado durante o ano no mantenimento dos alimentos, abençoando através da oração a terra onde o povo planta, onde o povo colhe, agradecendo a um por os trabalhos que Deus tem dado para que o povo tenha solvência de mantenimento, a bem de se manter, para poder louvar e glorificar o nome de Jesus. Quem fala é o pastor Otto, aqui de 25 de maio, queridos hermanos de Argentina que participam deste programa, Mensaje de la Última Hora, na condução do pastor Roque López. 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Deus abençoe nossos irmãos lá em Juiz, o pastor Eloy, ali, perdão, em Juiz, o pastor Mariese, na igreja Caminho Novo, em Santo Anjo, o pastor Eloy, Deus abençoe, e a todos nossos irmãos que escutam a rádio nesta manhã, neste programa Mensagem da Última Hora. Jesus abençoe cada um de vocês que nos estão escutando aí na sua casa, no seu lugar, hoje, nesta manhã, que está sendo uma bênção apesar do frio, mas Jesus está intercedendo para que todos estejam abençoados, guardados baixo o poder da fé, crendo que sempre Jesus é aquele que obra sinais, prodígio, milagres e maravilha. Você que está com a situação apertada, atingida, neste dia Jesus tem poder para te libertar, curar, quitar essa dor que tu está sendo atingido e está sendo perturbado, mas Jesus veio para te dar vitória. Na palavra do Senhor Jesus, no livro de João, capítulo 14, donde dicen así, verso primero, no se turbe vuestro corazón, creéis en Dios, creed también en mí. Qué palabra tan importante, no se turbe vuestro corazón, creia en Dios, creia también en mí. Na casa do meu Pai, muchas moradas hay, si no fuese yo iría e prepararia morada para vocês e voltaria outra novamente para tomar a mim mesmo para que onde eu estou, vocês também estejam. Que palavra importante! Logo disse também no versículo 23, diz assim, essa palavra, Jesus respondeu e disse, el que me ama, mi palabra guardará y mi Padre le amará y vendremos a él y haremos morada con él. Qué importante cuando dicen así, o que me ama, a mi palabra guardará y meu Pai lo amará y vendremos a él y haremos morada con él. O Pai, o Filho y o Espírito Santo fazer morada na tua vida, porque tu é o templo e a morada do Espírito Santo. Você, meu irmão, vocês são a igreja do Senhor, não é as quatro paredes do templo, mas é tua pessoa, a igreja do Senhor. Tu é o único representante de Jesus nesta face de terra. Tu és um homem, uma mulher importante, na presença de Deus, na presença da sociedade e para sua família, porque tu é aquele que é o portador e o representante da pessoa de Jesus neste mundo, a bem de que tu possa ter uma voz especial em pronunciar, falando do grande amor de Jesus. Por isso a palavra nos ensina dizendo que Deus amou de tal maneira o mundo que deu seu Filho unigênito para que todo aquele que nele crê não se perca, mas tenha vida eterna. Evangelho de João, capítulo 3, verso 16. Queridos irmãos, Deus abençoe a todos nesta manhã. Em nome de Jesus, estamos convidando vocês, queridos irmãos, amigos, para o dia 30 e 31 de maio deste mês, aqui o culto de ação de graça no Templo da Igreja Caminho Novo, aqui em 25 de maio, onde tudo o que se vai fazer é sem custo algum, é para você vir agradecer e levar uma benção de parte de Jesus para você. Esta obra é profética, esta obra tem um equilíbrio importante de uma unção específica da presença de Deus em abençoar o povo neste lugar. Amados irmãos, Deus abençoe. Desde já queremos deixar vocês aí, juntamente ao condutor do programa, o nosso irmão Pastor Roque. Deus abençoe, pastor, aí o seu trabalho. Deus abençoe o sacrifício. Deus abençoe na sua vida essa influência divina, que é o amor de Deus, aquele amor que não guarda nada para dizer assim como uma contraversão de um rancor e um ódio. O amor de Deus é aquele que abraça a bem de dar a convicção de vitória para aqueles que precisam da grande vitória do próprio Deus.
1: A paz do Senhor, irmão João Júnior. Aqui é a irmã Arnoldina de Iporando Oeste, Santa Catarina. Eu quero pedir um hino para todas as mães e oferecer para todas as mães do Brasil e do mundo. E eu peço que vocês orem por nós e para o irmão Roque Lopes, que Deus abençoe. E manda uma saudação para nós, irmão João Júnior. Que Deus abençoe para todos os irmãos, para as irmãs. Que Deus... E fique com Deus, um hino bem bonito para as mães. Assim agradeço em nome de Jesus.
2: Paz do Senhor. Mãe, irmão, Senhor, Pastor Roque, eu não escuto o seu programa. Muito abençoado, muito bonito. Também quero desejar mensagem que está nos entrando aqui. Deus abençoe os irmãos que estão compartilhando conosco. Todas as mães que estão. Então, e também peço uma palavra. Nossos irmãos aí que estão. Deus abençoe os
3: nossos. Pai de Deus, Pastor Roque, como é que anda? Aí estamos escutando o pastor aí, tomando um chimarrão aí. Para ser feito os trabalhinhos aí, tirar, tomando um chimarrão aí. Escutando o pastor aí, quero que o pastor passe um lindo louvor para o nosso pastor Hilário aí, que estava de cumpre essa semana aí, um lindo louvor de cumpleaños aí para ela aí. E temos escutando o pastor aí, uma linda alabança aí.
4: Graças a Deus. Aí então ouvimos a participação do pastor Otto Franco. Deus abençoe o pastor. E queremos também, nessa manhã, parabenizar a todos os irmãos que estão participando. Temos aí, irmão Silvano, pastor Silvano, do Tunápolis, Santa Catarina, que também está aí nos escutando. Deus abençoe, varão de Deus, que trabalha incansavelmente na obra do Senhor Jesus. Também quero mandar o próximo louvor. Aí vou pedir para o irmão colocar Altair de Dari, Amor de Mãe. E eu quero oferecer para a irmã Terezinha e para o irmão Oswaldo aí, de Rincão Loureiro. Que Deus abençoe os irmãos aí de Rincão Loureiro, patrocinadores da programação. E que o Senhor Jesus possa alcançar muitas e muitas bênçãos. E, então, oferecemos para todos aqueles que têm, de uma maneira ou de outra, contribuído, nos ajudado a levar essa programação ao ar, através da palavra, através de uma mensagem que você está mandando. Temos certeza que você está nos ajudando. Também nos tem mandado o seu áudio, irmã Rosa, aí de Colônia Progresso. Deus abençoe, irmã Rosa, sua família, o irmão Hilário. Que o Senhor Jesus possa abençoar a vida de vocês. Que vocês possam receber muitas e muitas bênçãos. E também este louvor quero oferecer para a irmã Viviana, irmão Jorge, da cidade Independência, que também são patrocinadores desta programação. Agradeço muito a Deus pela vida dos meus irmãos, porque vocês têm me ajudado a nós expandir o evangelho do Senhor Jesus. Muitas vezes muitos não podem sair, já não podem mais perder o seu vigor, não tem mais força. Mas eu quero vos dizer, você tem algo que o Senhor colocou no teu coração, é de ajudar a programação e nós poder levar essa programação em frente. Deus abençoe também o irmão Nofre, sua família aí do bairro Promorar, a melhor, no bairro Palmares, aí todos vocês que estão nos escutando, que o Senhor Jesus venha abençoar a vida de vocês. A irmã Joana também, que é mamãe, que o Senhor Jesus possa abençoar a sua vida. Todas as mães têm um sentimento dentro do seu coração. Toda mãe sempre pede para que seu filho possa ser guardado pelo Senhor. Muitas vezes aquela mãe preocupada com a vida dos seus filhos, assim também devemos nos preocupar com a vinda do Senhor Jesus. E nós sabemos que a vinda do Senhor está perto para chegar o momento de retirar o seu povo aqui da terra. Então, por isso, você que é mãe nessa manhã, eu sinto a presença de Deus, eu sinto mãe que estão derramando suas lágrimas, que gostaria de ter seu filho a seu lado, e já não estão mais. Quantas mães com seu coração partido porque seu filho saiu e não voltou mais. E assim, meus amados irmãos, por isso que nós pregamos a palavra do Senhor Jesus, porque ele tem um coração como o coração de mãe, com seus braços abertos te esperando você dizer um sim para ele. Oh, aleluia, muitas vezes, meus amados, oh, nós somos ingratos ao Senhor, esquecemos de fazer o melhor para ele. Mas eu quero vos dizer, você que é mãe, lute pelo teu filho até a última hora em que o Senhor tiver a sua chamada. Mas eu sei que cada um de nós vai chegar o dia da sua chamada. Você pode ter, por exemplo, quando você está no colégio, você tem uma chamada. O teu professor está te chamando. Todos os dias ele faz a chamada para você, para ver se você está presente. E eu quero dizer nesta manhã que o Senhor Jesus está te esperando. Ele olha todos os dias, quem sabe, para você, se você está presente aonde ele está te chamando. Você está em outro lugar, fora do redil, porque a ovelha é chamada pelo seu nome. O Senhor chama você pelo teu nome todos os dias. E muitas vezes nós, com a nossa ingratidão, a nossa fraqueza, nós deixamos nos dominar pelo pecado, nos deixamos dominar pelo olhar, deixamos nos dominar por alguma coisa que desagrada ao Senhor. Mas a tua chamada todos os dias, o Senhor está olhando. Deus abençoe, irmã Viviana, irmão Jorge. Este louvor também vai para vocês nesta manhã. Eu sinto a presença do Senhor. Também ofereço este louvor para minha tia Tereza, que também com certeza está nos escutando. Deus abençoe a vida de vocês. Então você pode mandar teu mensagem, teu áudio. Deus abençoe, irmão Márcio. Aí também, Deus abençoe, irmã Sandra. Com certeza estão nos escutando. Que o Senhor Jesus possa abençoar a vida de cada um. é de todo aquele que contribui com a obra do Senhor. Então nós vamos estar escutando este louvor, amor de mãe, com os mensageiros de Cristo, que é Altair de Dari.

Paz do Senhor, irmã Roque, eu estou escutando o programa de vocês aqui em casa. Irmão, eu estou muito engripada, eu peço oração para os irmãos, para orar por mim, orar para minha família que está viciada e homenagear o Dia das Mães, que Jesus abençoe todas as mães do mundo inteiro. Eu não tenho minha mãe mais, mas quem tem a sua mãe é muito feliz, quem tem a sua mãe viva. Eu peço para o irmão que se pode ler o maná para mim, irmão, e rodar um hino que o irmão acha que pode rodar para mim, que é falar do Dia das Mães também. Ah, homenagem a todas as mães, minha irmã Elvira, que mora em Conciliadora, todas as minhas irmãs, são sempre entre oito irmãos, tá, irmão? Tudo homenageada. Que Jesus abençoe vocês aí na rádio, dá muita saúde para os irmãos. Que Deus sempre esteja no lado de vocês aí, tá, irmão? Eu sou aqui de Cruzeiro, Santa Rosa, Anair, Beco, irmã do Alcide Beco. Na paz do Senhor, irmão.

O maná bíblico para a irmã Nair diz, Isaías 41, 10, não temas porque eu sou contigo, não te assombres porque eu sou o teu Deus. Obrigado pela participação, os irmãos aí de Santa Rosa.

paz do Senhor, Pastor Roque. Estamos na escuta do programa, está uma benção. Se for possível, vou dar um louvor para nós escutar. O Dia das Mães oferece esse louvor para todas as mães que estão na escuta do programa. Com a dupla Herdeiros do Reino, Mãe

Bom dia, professor Roque, tudo bom? Eu sou Diego, quero pedir um hino dedicado a todas as mães do mundo, principal, a minha mãe aí, um hino bem lindo de das mães para ela aí.

0: Graças a Deus, aí ouvimos as participações dos irmãos que estamos aí na audiência da programação. Deus abençoe a todos os nossos irmãos. Aí, a irmã Terezinha já confirmou sua audiência também. É, que Deus abençoe a vida dessas guerreiras, né? Que essas mães que oram pelos seus filhos. Outras, né, irmão, não se preocupam de orar pelo seu filho, não se preocupam na estadia do seu filho. Mas tem mães que dão a vida pelo seu filho e pela sua filha. Então, que o Senhor Jesus possa abençoar aos nossos queridos e amados irmãos. Então, aí eu digo, é a sua participação homenageando a sua mãe. Deus abençoe aí também a todos os irmãos aí que estão aí na sintonia aí no bairro São Francisco, né? Então, que o Senhor Jesus abençoe o irmão Osvaldo também, que está aí na sintonia da programação, está aí na Argentina, mas está aí na sintonia da programação. Que Deus assim vos abençoe. É, então, vamos estar assim, fazendo um convite para os nossos irmãos. E nós temos aí o Congresso do Círculo de Oração, dia 15, 16 e 17, agora de mês de maio. Nós estamos te convidando, você, para vir participar conosco essas três noites. Na sexta-feira estará a irmã Tereza e a irmã Fabiana louvando o Senhor e ministrando a palavra. E no sábado e no domingo estará o pastor Ricardo Davindo, desde a cidade de São Pedro, Argentina, para estar conosco aí nessas duas noites abençoada, né? Então, você é o nosso convidado a vir participar deste evento, onde as irmãs, as guerreiras de Cristo, estão mais uma vez, um ano mais, vencendo por ter passado esta bênção no Senhor Jesus. Porque é bênção do Senhor Jesus quando nós possamos alcançar, passar um ano mais na oração e na presença de Deus. Você, meu amado irmão, meu amigo, que tem confirmado já sua presença, Deus abençoe. Pastor Vicente, tem confirmado conosco, que vai estar conosco às três noites também, vindo da cidade de Boa Vista do Boricá. Faça sua caravana e pode vir adorar ao Senhor Jesus, e vai ser muito bem-vindo em nome do Senhor Jesus. Você que tem a tua igreja e quer apresentar o círculo de oração, Deus abençoe. Também temos o pastor Valmir, aí de Maurício Cardoso, que também vai estar com sua equipe aí juntamente conosco, com certeza também as irmãs do círculo de oração, né? E nós também temos aqui, irmãos, aí temos cartão de galeto. E queremos já te convidar para você participar de um galeto domingo ao meio-dia. Você pode vir apenas R$ 35,00 um espeto de 2 quilos de galeto. Então venha participar conosco, em nome de Jesus. Que o Senhor Jesus abençoe a nossos irmãos que estão nos ligando e estão fazendo a sua participação. Então, venha adquirir, aí temos cartão, hoje à noite venha adquirir teu cartão e nós vamos estar te atendendo em nome de Jesus. Então, que Deus abençoe aos nossos irmãos de todos os lugares, de todas as regiões. Deus abençoe a irmã Holanda, lá de Capoeira dos Amaros, também, irmão Nicanor, servo de Deus. Deus abençoe a vida dos meus irmãos. Sabe, estão aí nos escutando. Que o Senhor Jesus abençoe também, irmão Misael, irmã, sua esposa. Que Deus abençoe a todos vocês, em nome de Jesus. Então, que o Senhor nosso Deus venha abençoar a cada um de vocês. Vamos ouvir mais um louvor a pedido dos nossos irmãos, que tem assim pedido os seus louvores. Então, vamos atender ao pedido dos nossos irmãos aí. Irmão João Júnior, pode estar rodando o louvor, temos devendo o louvor aí.
1: Irmão Jorge Aider pedindo louvor às quatro irmãs de Vales.

0: Paz do Senhor, irmã. Peço que o Senhor me manda um louvor para as mães, que eu não tenho a minha mãe tampouco. Mas eu choro todo dia pelos meus filhos, porque estão todos desviados dos caminhos do Senhor. Eu tenho 5 filhos, todos, eu criei tudo, a igreja estão todos desviados do caminho do Senhor, eu tinha 7. Eu tinha 7 filhos, agora tenho 5, porque 2 eles se desviaram dos caminhos do Senhor e começaram a fazer tudo que o diabo oferecia e terminaram eles se sacando a vida solito. Tem um casal de filhos que se sacaram a vida. Tinha 7, agora tem 5, então todos vieram do caminho do Senhor. Todo dia eu oro por eles e choro por eles, Senhor, porque eles estão todos vieram e 2 já se quitaram a vida, eles solitos se quitaram a vida. Oração por mim, irmão, e mando louvor por dia das mães. Eu não tenho mais minha mãe, mas por as mães que estão escutando. E eu também quero escutar. Sou irmã Teresa de Colônia, Caraguá. Sou filha de gente renascer, pelo pouco mando participação, porque eu às vezes não. Peço chorar, então daí mando. Paz do Senhor, irmã. Deus abençoe, irmã.
1: Senhor, irmão João Júnior, tá uma benção o programa. Eu peço um louvor do irmãos Paim, mamãe querida, para fazer para minha mãe. Tão todos os dias escutando os programas da rádio. É o Jair. E um hino para todas as mães que estão na escuta também.

Graças a Deus. Então, aí vimos esse louvor aí, o amor de mãe, né? Então, vamos estar lendo mais uma mensagem. Nós temos chegado. Bom dia, queria ouvir um hino para mim e para minha família. Ofereço para minha mãe, Luciana. Deus abençoe aí os irmãos que estão aí na sintonia da programação. Então vai toda a programação aí para aos nossos irmãos que estão aí participando. Também temos o nosso irmão Jorge Aider, que nos tem ligado aqui, pedido o louvor às 4 da manhã. O senhor mandou, não sei qual os cantores que louvam a Deus com este louvor, mas se o irmão João Júnior estiver aí, irmão Jorge Aider também é o nosso patrocinador da programação. Deus abençoe, irmão Jorge Aider. Está nos ajudando a nós pregarmos a palavra, né, irmãos? Que Deus abençoe a todos os irmãos. Então, ofereço toda a programação para vocês. Então, vamos escutar neste louvor, se o irmão tem aí, às 4 horas da manhã. Nós escutamos esse dia, este louvor, né? Então, que Deus abençoe a todos os irmãos em todos os lugares, na onde estamos chegando aí, também através da FM Pueblo Mio. Estamos invitando os irmãos aí da Argentina também a participar conosco desse grande encontro do Círculo de Oração da cidade de 3 de maio. A Igreja Missionária Caminho Novo está no bairro Promorar, na Rua Santa Inês, número 101. Aí vamos estar aí entregando alguns lanches também, né? Deus abençoe os irmãos que vão estar cooperando aí com a obra do Senhor, né? Os irmãos que estão doando coxa, que o Senhor Jesus possa alcançar muitas e muitas bênçãos para vocês, né? Ainda temos cartão para vender, aí temos fichas aí para vender. Você pode vir adquirir tua ficha e para estar contribuindo com a obra de Deus, tá? Precisamos tirar os gastos dos nossos irmãos que vão estar pregando. Vão vir aí pelo amor, mas nós sabemos que tem gasto para chegar, né? Então nós vamos estar aí fazendo um galeto aí, vendendo um cachorro quente, para que vocês possam nos ajudar. Venha com tua família, contribui com a obra de Deus, que a recompensa com certeza vocês vão ter da parte do Senhor, porque o Senhor tem recompensa para mim e para você. Se o irmão João Júnior achou este louvor, pode estar passando, né? Deus abençoe. Temos devendo o louvor também aí por irmão Jorge Ferreira, aí de Giruá. Contribuinte da programação, quanto tempo nós não nos conhecemos, mas sabemos que um dia, se nós nos encontrarmos aqui na terra, mas lá no céu com certeza nós vamos nos encontrar. E eu sei que o Senhor Jesus vai abençoar a minha e a tua vida. Vamos escutar este louvor aí então, a pedido do irmão Jorge Haydn, aí do quilômetro 8. Vamos estar ouvindo este louvor e ofereço para todos.

Graças a Deus, aí estamos chegando ao término de nossa programação. Que Deus abençoe os irmãos que estiveram aí nos escutando. Fiquemos devendo aí louvores, né, irmão? Mas próximo domingo estaremos novamente aí, orando pela tua vida, falando do amor de Deus. E eu sei que Jesus abençoou aos nossos irmãos, derramou as bênçãos sobre a vida de vocês. Você, mamãe, que esteve me escutando, que Deus abençoe a vida de vocês. Então, estamos te convidando para este final de semana, né? Vamos estarmos aí adorando ao Senhor Jesus. Temos 3 noites de bênção, 3 noites de vitória. Convida a tua família, teu amigo, teu vizinho, e vem para a casa de Deus, que o Senhor vai nos dar vitória. E eu creio em Cristo Jesus, porque ele prometeu que um dia ele nos vinha buscar. Então eu sei que o trabalho no Senhor não é em vão. E você que está trabalhando para Deus, com certeza tenhas a tua recompensa. Deus abençoe a todos nossos ouvintes, nossos amigos que tiveram aí ligadinho conosco. E quantos, meus queridos, que gostariam de vir para a casa de Deus e não podem, porque estão numa situação, não podem caminhar, quem sabe numa cadeira de roda, quem sabe aí você não tem como se locomover, mas você que pode vir, venha. Hoje à noite temos um grande abençoado culto e você é o nosso convidado especial a vir a participar conosco, em nome de Jesus Cristo de Nazaré. Eu creio nas promessas do Senhor, eu creio que Deus vai abençoar a sua vida. Neste momento, estou orando pela necessidade dos meus irmãos, aos pedidos de oração, a essa irmã de São José do Inhacorá. Coloque a tua fé em ação, convide a tua família, venha participar de um culto aqui conosco, e o Senhor garante a libertação, o Senhor garante a vitória, e nós vamos estar orando, e o Senhor Jesus vai abençoar a tua vida e a tua família. Senhor, nosso Deus e nosso Pai, nós estamos perante a tua presença nesta manhã, Senhor. Olha, Senhor, para este ouvinte, para este irmão, para esta irmã, para esta família, Senhor, que tanto tem pedido pelo seu filho. Ah, Senhor, alguém que está desenganado da ciência médica. Ah, Senhor.

E no poder da tua palavra, rompe todas as barreiras, toda ligação maligna agora. Nós repreendemos, seja desfeito, queimado e destruído, pelo poder da tua palavra, Senhor meu Deus. E nós estamos aqui nesta manhã para transmitir para teus filhos, oh meu Deus amado, que eles possam receber a porção dobrada do teu Espírito, eu te peço, em nome de Jesus. Amém, amém. E até o próximo domingo, estaremos aqui nessa mesma emissora para transmitirmos a palavra do Senhor. Assim que se despede o pastor Roque de Oliveira Lopes, em nome de Jesus.

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2: Está no ar o programa Clamor Missionário, esse que é o órgão oficial de divulgação do Departamento de Missões Somente pela Fé. Pertencemos à Primeira Igreja Evangélica Assembleia de Deus de Alvorada. Nosso presidente, Pastor Eliezer Moraes.
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2: E esse que vos fala, seu amigo irmão em Cristo, Abner Magalhães. É um prazer, uma alegria estar junto com todos os nossos queridos irmãos que estão na escuta do programa Clamor Missionário. Você que nos ouve, que deseja entrar em contato, faça isso agora mesmo através das nossas linhas telefônicas. DDD 51-3411-7774 é o nosso número convencional. 51-3411-7774. Temos também à sua disposição o nosso WhatsApp, que é o 51-981-819063.

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0: Glória a Deus, glória a Deus. Queremos já nesse momento apresentar os companheiros que nos dão a honra da sua presença aqui no programa Clamor Missionário. Hoje temos aqui a presença do Tiago, também do irmão Ademar, pastor Marcos. Já queremos então saudá-los com a paz do Senhor, iniciando com o Tiago, a paz do Senhor, Tiago.
1: Pastor Abner, pastor Marcos Antônio, querido Ademar Saturnino, que alegria estarmos juntos em mais uma edição do programa Clamor Missionário.
0: Irmão Ademar, a paz do Senhor.
2: A paz do Senhor, Abner, a paz do Senhor, evangelista Tiago Magalhães, pastor Marco Antônio e a todos os nossos ouvintes do programa Clamor Missionário.
0: Glória a Deus, pastor Marco, a paz do Senhor.
3: A paz do Senhor, Abner, a paz do Senhor, evangelista Tiago Magalhães, presbítero Ademar Saturnino e todos os nossos queridos ouvintes do programa Clamor Missionário.
0: Glória a Deus, meus queridos irmãos. Nesse momento nós queremos então compartilhar um texto da Palavra de Deus junto com você. E convido os nossos queridos e amados ouvintes a abrirem as suas Bíblias. Vamos ler um texto que está lá na Carta aos Hebreus. Carta aos Hebreus, nós vamos ler o capítulo de número 11 e o verso de número 32. Hebreus capítulo 11, verso de número 32, para juntos nós meditarmos hoje, então, no programa Clamor Missionário. Verso número 32. O que mais direi? Faltar-me-ia tempo contando de Gideão, de Baraque, de Sansão, de Jefté, de Davi, de Samuel e dos profetas. Ele elenca todas essas figuras e declara no verso 32, tem mais muita gente que vai faltar tempo para citar e para falar da história deles. Aí ele só cita o nome, mas não a história. Gideão, Baraque, Sansão, Jefté, Davi, Samuel e os profetas, os quais pela fé venceram os reinos, praticaram justiça, alcançaram as promessas, fecharam a boca dos leões, apagaram a força do fogo, escaparam do fio da espada, da fraqueza tiraram força, na batalha se esforçaram, puseram em fuga os exércitos estranhos. Esses homens aqui do verso 32, Gideão, Baraque, Sansão, Jefté, Davi, Samuel e os profetas, também estão inclusos na galeria dos heróis da fé. E aí quando a gente vai, aqui pegando só o primeiro nome que é citado, no verso 32, Gideão. Vamos observar um pouquinho a história de Gideão. Juízes capítulo de número 6. Fala um pouquinho sobre a história do 6, 7, 8 de Gideão. E aí eu paro para me perguntar, esse homem está na galeria dos heróis da fé, mas como é a sua história? Seus feitos. De onde surge Gideão? Capítulo 6 declara, do livro dos Juízes, que os filhos de Israel estavam vivendo um tempo de servidão, estavam sendo subjugados pelos midianitas. E então, nesse contexto, Deus chama Gideão para que aconteça uma obra divina extraordinária através dele. Verso de número 11, o anjo do Senhor se manifesta a Gideão para declarar o que tinha na sua vida, para o que ia fazer através dele. Juízes capítulo 6, verso de número 11. Então o anjo do Senhor veio e assentou-se debaixo do carvalho que está em Ofra, que pertencia a Joás, a Bisreíta. E Gideão, seu filho, estava malhando trigo no lagar para salvar dos midianitas. Então o anjo do Senhor lhe apareceu e disse, o Senhor é contigo, varão valoroso. O anjo do Senhor apareceu e disse, o Senhor é contigo. E a resposta de Gideão está no verso 13. Mas Gideão lhe respondeu, ai, Senhor meu, se o Senhor é conosco, por que tudo isso nos sobreveio? E que é feito de todas as suas maravilhas que nossos pais nos contaram, dizendo, não nos fez o Senhor subir do Egito, porém agora o Senhor nos desamparou e nos deu na mão dos midianitas. Verso 14, então o Senhor olhou para ele e disse, vai nesta tua força e livrará Israel das mãos dos midianitas, porventura não te enviei eu? E ele lhe disse, Gideão disse ao anjo do Senhor, ai Senhor meu, com que livrarei Israel? Eis que minha família é a mais pobre em Manassés e eu o menor na casa de meu pai. O Senhor lhe disse, porquanto eu hei de ser contigo, tu ferirás os midianitas como se fossem um só homem. E eu lhe disse, Senhor, se agora tenho achado graça aos teus olhos, dá-me um sinal de que és o que fala comigo. E aí depois nós vamos ver que, não vou ler aqui todos os versos, até estou me estendendo mais na minha introdução aqui, na ideia, no pano de fundo. Vamos observar que Gideão, ele faz prova com Deus lá no... quando ele coloca um novelo de lã no arraial, digamos assim, no fundo do pátio. E aí ele pede para Deus, não, se é tu que está comigo, eu quero um sinal. Eu quero que esteja tudo molhado, haja orvalho sobre todo o pátio e só o novelo fique seco. Aí ele chega lá e percebe que está todo o pátio, todo úmido, todo molhado, só o novelo seco. Aí no outro dia ele não se dá por satisfeito, não, eu quero mais uma prova. Eu quero chegar lá e quero que só o novelo esteja molhado e todo o resto do pátio esteja seco. E chega lá e assim está. O que eu quero dizer com isso? Esse homem, ele, olhando para ele assim, desta forma, desta maneira, mas como é que foi parar na galeria dos heróis da fé um homem que primeiro parece que ele coloca a Deus assim, uma situação meio desconfortável? Porque o anjo aparece e ele declara, mas Senhor, se o Senhor é conosco, por que que tudo isso nos sobreveio? Verso número 13. E todas aquelas maravilhas que o Senhor fez aos nossos pais, que contaram, que nos fez subir do Egito, porém agora nos desamparou e nos deu nas mãos os midianitas. O verso 13 de Juízes 6. Esse homem que está lá na galeria dos heróis da fé. Aí o anjo diz, vai nessa tua força e livrará Israel da mão dos midianitas. E aí quando o Senhor fala isso para ele, ele diz, não, mas eu, a minha família é mais pobre que tem aqui em Manassés e eu sou o menor. Minha família já é pobre e dentro dessa família pobre eu sou o menor. Aí o Senhor fala com ele assim, ó, porquanto eu hei de ser contigo, ou seja, eu estou contigo, não importa a família, não importa o contexto, não importa as tuas... os teus impedimentos humanos, eu sou contigo e tu vai ferir os midianitas como se eles fossem um homem só. Aí ele ainda retruca, se agora tem achado graça aos teus olhos, me dá um sinal para saber se é tu que fala comigo. Mas a fé, irmão, não seria justamente crer? Parece aqui que ele está meio duvidoso, temeroso. Eu quero perguntar aqui aos companheiros, já passaram a palavra. Peço perdão aos companheiros por me estendi e aos ouvintes também. Mas quando a gente olha para a galeria dos heróis da fé, parece que são homens que não têm defeitos. A gente tem essa perspectiva assim de que eles eram super, assim, algo... além da nossa realidade. E quando a gente para olhar, mas ele está pedindo sinal. Ele é de família pobre. Ele também é cheio de limitação. Mas como é que esse indivíduo vai parar na galeria dos heróis da fé? Não parece assim um contraponto? Não parece assim algo que não... até, de certa forma, paradoxal que um homem que esteja questionando, um homem que pede sinal, parar na galeria dos heróis da fé? Eu quero pensar com os companheiros nisso. É nessa ideia de Gideão, um homem que pede sinal, um homem que pede prova para Deus duas vezes, no mínimo duas vezes, e parar na galeria dos heróis da fé. Eu quero já passar a palavra ao irmão Ademar para comentar um pouquinho sobre essa ideia posta e também uma pergunta, né? Que, desculpa, né, irmão Ademar, lhe colocar numa situação dessa, fazer perguntinha, mas pedir prova a Deus é errado, irmão Ademar? Se eu tenho assim uma dúvida, né? Bom, mas basta me dar um sinal, isso é certo, é coerente, é acertado, ou isso de certa forma assim ofende a Deus? Como é que o senhor enxerga essa questão? Fica à vontade, fica à vontade.
4: Esse texto aqui, ele de fato, ele mostra, se parece uma certa incoerência, como tu bem falou, né? Um paradoxo. Ele está na galeria dos heróis da fé. E como é que ele tem uma pessoa que em um momento, Gideão no caso mais especificamente, estaria questionando a Deus. Mas quando nós olhamos ali na galeria dos heróis da fé, nós vemos assim que essas pessoas, eles estavam ali, mas em momento nenhum ficou assim omitido que a sua demonstração de fé não envolveu sofrimento e em alguns momentos até uma aparente derrota, porque eles foram cerrados ao meio, alguns supostamente fracassaram, mas eles deram prova de fé. No fato ali, no caso específico de Gideão, eu acho sim que ele mostra exatamente, ele desconstrói, né, essa ideia de que esses personagens bíblicos eram super-homens, se nós fôssemos contextualizar, super-crentes. Uhum. Olha, estão lá no rádio, lá não tem problema. Ontem nós estávamos, o dia de final de um programa, que nós estávamos, né, parecia que estavam olhando o céu por dentro. Né?
0: Exatamente.
4: Mas agora hoje, que estamos vendo, olha, está no Heróis da Galeria dos Heróis da Fé, e é um homem que questiona, que pede provas a Deus. Mas eu acho assim que isso mostra exatamente essas oscilações comportamentais, mostram a humanidade desses personagens e a nossa também. Nós não nos assim arrogamos, temos a pretensão de que uma vida com Deus ela não nos isenta desses questionamentos, em algum momento até de fraquejar.
0: Sim.
4: Né? E também outro sim, esse texto aqui, ele mostra um momento caótico na história de Israel, que ele demonstra o período de juízes, um período de declínio espiritual. É. O povo estava muito assim inseguro, né, sobre de fato, né, então, se de fato Deus estava com eles, mas isso era tudo reflexo da desobediência deles em relação a isso. E esse povo aqui, eles estavam sendo oprimidos, eles plantavam, e quando vinham, perdiam, vinham os midianitas e tomavam tudo deles.
0: Sim.
4: E Gideão se encontra nesse contexto, ele estava até num lugar improvável, meio escondido, malhando trigo, né? Era no lagar, né? No lugar que se pisava as uvas, né? Mas eu, respondendo sim, mais objetivamente a tua pergunta, eu não acho que isso é uma demonstração de incredulidade, ao contrário. Eu acho que assim, né? Isso mostra intimidade. Sim, eu me confio, eu na minha humanidade, eu estou achando que olha um monte contra um pouquinho, que olha só, eu sou o menor da casa do meu pai, claro. Sabe? Né? Ele se coloca, ele tem assim, consciência das suas limitações, mas ele assim, mas se tu. Me confirma, se o senhor tiver nesse negócio, aí eu vou.
0: Claro.
4: Então, eu no meu entendimento, assim, pelo menos nesse texto específico e analisando o contexto daquele momento, eu acho que assim, não, peraí, eu sozinho não tenho como, mas confirma aí, né, molha a volta e mantém seco, depois molha ali o novelo, tu falou, né, e mantém seco ao redor. Daí eu vou ter essa confirmação. Eu não vejo assim, ao contrário, eu vejo assim uma pessoa que está ali demonstrando, olha, se o senhor confirmar, eu estou, né? Daí eu vou.
0: Sim.
4: Mas eu mesmo, né, ele se coloca, né? Ele tem consciência que sozinho, se Deus não tivesse no negócio, ele não tinha condição de ir para aquele enfrentamento. Né?
0: Claro, claro. E até porque depois, analisando o desfecho da história, foi de fato a mão de Deus da vitória.
4: Claro.
0: Apenas 300 homens, né, vencerem um exército muito mais numeroso e sem o uso da espada, só quebrando cântaro e de uma forma milagrosa, coisa que só Deus pode fazer. Né? E essa questão assim de pedir prova a Deus, acho que é uma coisa muito interessante. Não é que a gente esteja zombando ou então atestando a nossa incredulidade. Mas é que nós precisamos ter certeza se Deus está no negócio ou não. Eu não quero estar em um negócio onde Deus não está.
4: Claro.
0: E eu não vejo assim, claro, vai muito do coração também, né?
4: Sim.
0: O que está no meu coração quando eu peço prova para Deus?
4: Claro.
0: É, vai dessa, também dessa pureza de um relacionamento como se fosse um filho. Pai, o senhor vai ir? Se o senhor for, eu vou junto. Sim. Se agora o senhor não for, eu não vou. Mais ou menos como aquela passagem lá de Êxodo 33, se não me falha a memória, aonde Moisés declara, se a tua presença não for, não faça subir daqui. Eu só vou se o senhor for junto.
4: Sim.
0: Eu só vou se o senhor estiver nessa empreitada. Porque se o senhor não estiver, eu dou dois passos para frente.
4: Claro.
0: E aí eu ainda digo em pé.
4: E também eu acho assim que isso confirma, quando tu falaste ali, né? Se o senhor não for, eu não vou. E o próprio critério que o senhor propõe, seletivo, que o senhor diz, olha, senhor, tu vai olhar quem... Ele, o senhor dá umas condições para que ele fizesse uma seleção.
0: Sim.
4: Se ele não cresce em Deus, não, senhor, peraí... Tá, agora antes era 10 mil, sim, agora está só em 300. Não, vamos com os 32, que nós temos mais chance. Então, eu acho que isso demonstra, exato, de fato, claro, assim, uma confirmação, claro, mas uma confirmação pautada assim, olha, eu creio, se o senhor disser vai, eu vou.
0: Exato. É. E os sinais, eles deram, calcaram, embasaram tanto a fé de Gideão, que depois dele ter a certeza que Deus estava com ele... Foi baixando, como o senhor falou, dos 32 mil, foi indo fazendo um pente fino, vamos assim dizer. Sim. E chega com 300 e ele não abandona.
4: Não.
0: Porque não, tem 300, mas eu sei que Deus está comigo.
4: Claro.
0: Saiu a maioria, pensa bem, sai 31.700 e fica só 300 ali.
4: Mas não, vamos ter muito. Vamos deixar uns 10 mil na retaguarda, se der ruim, deixa.
0: Meio assim, né? Liguemos 190 ali, eles vêm buscar. Mas ele tinha uma certeza, claro, depois das evidências, dos sinais, da certeza que Deus estava com ele, ele enxergar que, bom, saiu 31.700, nós estamos só com 300. Não, mas vamos
4: Deus falou, confirmou.
0: Que Deus confirmou.
1: Isso, não, exatamente. É que aí a gente tem que avaliar que Deus não olha como a gente olha. Porque para nós um herói não pode ter defeito, não pode ter falha. E Deus olha completamente diferente.
4: Claro.
1: Se nós observarmos, quando as mulheres levaram a notícia e depois Pedro e João, eles confirmam isso, dizendo aos discípulos, olha, Jesus está vivo mesmo, vai nos encontrar. Tomé diz assim, não, eu quero ver. Né?
0: Claro.
1: Eu quero ver. Eu não vou sair anunciando isso aí sem eu ver. Eu quero ver as marcas.
4: Sim.
1: E a Bíblia é clara quando Jesus... reaparece, diz, Tomé, toca aqui. Toca na minha mão, olha o meu lado aqui, vem cá. Sim. Você precisa ver, não tem problema,
4: claro,
1: não. Eu te mostro. Vocês são de pequena fé? São. Falta fé para crer? Falta, mas não tem problema. Eu não tenho problema em dar provas para quem luta para crer. E esse é um detalhe, olha só. É muito fácil a gente falar, né, irmão? Mas assim, encarar uma empreitada como o Gideão teve que encarar...
4: Claro.
1: Irmão... Olha a bronca que tinha.
4: Sim.
1: Olha para que Deus está chamando o Gideão. Não é pouca coisa, irmão.
4: Não.
1: Não é... Hoje a gente, às vezes, acaba nos assustando. Né? Hoje se falar aí na possibilidade de alguém ser preso pelo Evangelho, meu Deus.
4: É.
1: Hoje, olha, se alguém correr qualquer tipo de risco pela profissão da sua fé, a gente já procura mil manobras para tentar evitar o risco, para tentar fugir. Deus não está chamando o Gideão só para um risco de prisão e de alguma retaliação por conta da sua fé. Deus está chamando ele para um risco de vida.
4: Sim.
1: Irmão, é para batalhar contra os midianitas.
4: Claro.
1: O quê?
4: Eles não vinham assim furtivamente levar a plantação, eles vinham e aniquilar.
1: Para dizimar tudo,
4: claro,
1: né?
4: Claro,
1: para dizimar tudo. Tanto é que a situação é tão ruim que o Gideão está malhando trigo no lagar, né? A gente não é perito nisso, mas pelo que se lê, a informação que se dá, o trigo já era malhado na eira porque o vento ajudava a separar as cascas,
4: sim,
1: né?
4: Sim.
1: Então, um local aberto para ir separando o trigo. No lagar, é um lugar para pisar as uvas, então não tem a ação do vento, ou seja, ele aproveitava muito pouco. Só que aquele pouco era tudo que se tinha por,
4: sim,
1: conta da opressão dos midianitas.
4: Sim.
1: Outra, a informação bíblica dá conta de um exército gigantesco midianita, né?
4: Claro.
1: Como é que o Gideão simplesmente ouviu algo? Ah, mas ele ouviu Deus. Ah, irmão, hoje é fácil para você julgar. E às vezes a gente não se coloca no lugar dos personagens, né?
4: Sim.
1: Hoje é muito fácil. Não, como é que ele ousou questionar a voz de Deus?
4: É.
1: Amigão, o que está sendo proposto é terrível. É arriscado e ele sabe que ele não tem condições. Eles já estão lutando pela sobrevivência. Quem dera encarar um exército, sem soldado, não tinha como, irmão.
4: Claro.
1: Então... Eu quero saber se é o senhor mesmo que está falando comigo, me dá uma prova. Amanhã de manhã eu quero que todo o campo esteja cheio de sereno, molhadinho, e o novelo que eu vou botar ali tem que estar sequinho.
4: Sim.
1: No outro dia ele acordou, novelo sequinho e o campo todo molhado de sereno. Tá bom? Mas eu quero saber se é tu mesmo.
4: Sim.
1: Eu ainda tô. Eu tô com o pé
4: atrás. Tô com medo.
1: E aí que tá o detalhe. O senhor sabe que eu tô com medo.
4: Claro.
1: E eu não tenho como vencer o meu medo se o senhor não garantir. Então eu preciso da garantia que o senhor está comigo. E aqui, irmão, tá o detalhe. Olha só. A gente luta como se homens e mulheres de Deus não pudessem ter medo. Nós temos medo.
4: Sim.
1: O medo está intrínseco na nossa natureza. E a única garantia que podemos ter é uma confirmação de que Deus de fato está conosco. E o maravilhoso é isso. Que ele diz, não, eu preciso mais uma prova. O senhor não está pedindo pouca coisa, e eu vou ter que envolver muita gente aí comigo. Sim. Então é o seguinte, ontem eu pedi para hoje que o campo todo tivesse molhado e o novelo seco. Agora eu quero ao contrário. Campo todo sequinho e só o novelo molhado. Aí olha que coisa maravilhosa. Na outra noite acontece exatamente o que ele pediu. É Deus dizendo para ele, eu estou contigo, claro. Meu filho. É difícil, mas eu já falei uma vez, eu te chamei para libertar esse povo da opressão dos midianitas. Eu conto contigo nesse tempo.
4: Sim.
1: Eu te chamei para esse tempo. Vamos embora. Vamos lá. Bora lá. E sabe uma coisa que me chamou muita atenção, irmão Ademar? É que ele, baseado nesta palavra, é o que lhe dá convicção para ouvir a voz de Deus, assim, tem muita gente. O senhor fala, eu acredito, agora eu acredito. O que, que eu faço, então?
4: Claro.
1: Vamos lá. Nós vamos fazer uma seleção aí, processo seletivo, meu amigo.
4: Sim.
1: Mas olha só, 32 mil, chefe, olha, é pouca
4: gente. É pouca aí, claro.
1: É 6 vezes maior do que o nosso, quase 6 vezes maior do que o nosso exército deles, né?
4: Sim.
1: Não vai dar, tem muita gente, né? Bom, se o senhor fala,
4: claro.
1: Como é que vai ser o processo seletivo? Deus estabelece para ele. E ele cumpre aquilo que o senhor estabeleceu. E o que é que nós vemos? Chega num ponto de 300, né? Isso aqui ficou muito famoso nos últimos tempos.
4: Sim.
1: Aí, por conta de um filme que tem, né? E até o filme fala do contexto não bíblico, né? Porque ele não trata da história de Gideão, o filme, né?
4: Ah, os 300 de Esparta?
1: O filme ele é baseado no contexto grego, né?
4: Sim, sim.
1: Mas a história dos 300 espartanos,
4: claro,
1: ela se assemelha ao de Gideão e os 300.
4: Sim.
1: E filme, enfim, pós-filme, ficou muito famoso no Brasil uma fala que alguém fez uma sátira que dizia assim, pô, você fica arrumando essas broncas para nós ter que ir lá enfrentar toda essa gente.
4: É verdade.
1: Só com 300 homens. Exatamente, humanamente é isso. Essa é a visão humana. É por isso, claro, que eu estou lembrando dessa sátira. Essa é a visão humana. Não tem como.
4: Claro.
1: Você arrumou bronca demais. Você arrumou um problema que nós não temos como resolver. E aqui que está. Deus os levou para o campo de batalha, não para vencer a batalha pela espada. Não. A vitória era outra, era pelo Senhor. Tanto é que o exército canta, né? Pelo Senhor, por Gideão. Pelo Senhor, por Gideão. Por quê? Porque entendemos que Gideão é o enviado de Deus agora. Ademar, então, isso aqui é maravilhoso, nós pensarmos, meditarmos e termos a compreensão, meu amigo, de que Deus nos chama para desenvolver a nossa vida de fé. Que nem sempre ela não começa, não se engane achar que vai começar já com uma fé madura, que você já vai começar com uma fé gigantesca. Não, a fé ela precisa ser desenvolvida e são esses percalços da vida que vão trabalhando o nosso desenvolvimento de fé.
4: Sim.
1: Vai acrescendo a nossa fé, vai acrescentando, olhe bem, vamos lá, é com 300. Vamos lá, 300. Mas vamos lutar com o quê? Com harpa, nós vamos com buzina, nós vamos com... Vamos com instrumento para guerra, rapaz. Isso é loucura. Nossa. Mas é que o nosso penhor, a nossa garantia, não são as armas. Não são o nosso modo de ataque, nem a quantidade que temos. É. Mas é o Senhor. e como é o Senhor, nós vamos, de maneira ilógica, encarar uma guerra ilógica que jamais poderíamos vencer, mas pelo Senhor nós vamos encarar dessa maneira. E o que é que aconteceu, irmão? Deus deu vitória.
4: Sim.
1: Então, eu gosto de olhar para esse texto e entender que Deus nos dá motivos para obedecê-lo. E Deus não tem problema em nos dar provas. Nós temos muito problema com prova de amor, né, irmão Ademar?
4: Sim.
1: Humanamente falando, às vezes a gente combate muito isso, né? Olha, se tu tem um namorado, um noivo, um esposo, tome cuidado com quem fica pedindo prova de amor, porque ele não ama. Deus nunca teve problema com o pedido de provas, né? O que você quer? Você quer ver? Não tem problema.
4: Claro.
1: Precisa para que a tua fé seja acrescentada, Gideão? Eu preciso. Sim. Olha, o que o senhor está pedindo é loucura, eu preciso de uma confirmação. Não tem problema não, filhão.
4: Claro.
1: Te confirmo que eu estou contigo, porque sou eu que estou chamando.
4: É.
1: E outra, eu não estou chamando para brincar com você, eu estou chamando para você vencer por mim, pelo meu nome. Então, bora lá, o que, que você precisa? Eu queria ver umas coisas aqui que
4: claro.
1: É meio ilógico. Não tem problema não, irmão. Pode estabelecer o que você quer que vai se cumprir, porque sou eu. Simples assim. E é por isso que eu vejo lá depois, quando Jesus conversa com Tomé, o Tomé diz, não, eu queria uma prova, eu quero ver. Tem problema não, filhão. Você vai ver, eu vou te mostrar para que tu possa crer. Então, Abner, esse texto é maravilhoso, fantástico, fala ao nosso coração a respeito do desenvolvimento que a nossa fé vai tendo e do prazer que Deus tem em nos dar esse crescimento. Né?
0: Glória a Deus. É. Pastor Marco, fica à vontade para comentar a história desse homem, Gideão, um homem cheio de fé.
3: Esse texto, o texto que você leu, é um texto que nos inspira, né?
0: É.
3: E dentro dessa ideia, dentro dessa inspiração, o autor aos Hebreus, que ainda é desconhecido,
0: é
3: desconhecido para nós, mas não para Deus, né?
0: Sim.
3: Mas ele faz aqui uma narrativa dos feitos históricos de alguns líderes bíblicos, principalmente do Antigo Testamento, quando ele fala que eles foram impulsionados pela fé, eles venceram batalhas. E as batalhas que eles venceram eram batalhas impossíveis aos olhos humanos. Eles superaram as fraquezas. Eles tiveram uma série de potencialidade naquilo que o Espírito de Deus fez na vida dele. Mas, acima de tudo, este trecho da Bíblia destaca os frutos prazerosos da fé. Quando você olha para trás... E alguns programas atrás a gente falou aqui sobre as memórias históricas, né?
0: Uhum.
3: E quando a gente olha para trás hoje, todos nós, a gente faz uma leitura da onde Deus nos tirou, aonde Deus nos colocou, e a gente vai vendo aonde a gente foi potencializado por Deus para chegar onde Deus quer nos colocar. E a passagem justamente ela trata disso, aonde Deus vai transformando as limitações humanas no poder divino.
0: Sim.
3: E aí esses homens foram alcançando pela fé, e aqui ele dá muitos exemplos, né? Como um belo exemplo de Gideão, como um lindo exemplo de Davi, entre outros personagens da Bíblia, que venceram as suas batalhas impulsionados pela fé. E dentro da galeria nós encontramos a citação desses homens, não para demonstrar só o lado humano deles, mas para demonstrar que as limitações humanas, elas podem ser substituídas pelo poder de Deus.
0: Sim.
3: E o autor ele é muito feliz ao fazer essa citação, porque ele vai produzindo em nós uma ação muito prática. Porque a fé é prática, né, Thiago? Né?
0: Sim,
3: a fé é prática, né, irmão Ademar?
0: Sim.
3: E ele vai dizendo, olha, pela fé, esses homens alcançaram isso. Então, como leitor, eu fico vendo as questões do dia a dia, eu entendo que eu também posso alcançar algumas coisas pela fé, ou todas as coisas pela fé, porque a fé, ela traz para nós a expectativa de produzir ações práticas no reino de Deus.
0: Sim.
3: Então nós vamos construindo isto, e é interessante porque o autor destaca
5: uma série de situações referente a autores diferentes. Alguns venceram, outros tiraram força da fraqueza, outros colocaram em fuga exércitos, inimigos, outros trabalharam para a glória de Deus, e assim eles foram vivendo para a glória do Senhor, como bem hoje nós podemos viver para a glória de Deus. Tem um exército que busca derrubar a nossa fé, o exército do inimigo das nossas almas todo dia. Nós temos os obstáculos, nós temos o eu, nós temos os problemas cotidianos, mas todas essas coisas, elas já foram vencidas pelo poder de Jesus na cruz do Calvário. E hoje, estando aqui comunicando a palavra de Deus aos nossos ouvintes, nós também vencemos os nossos gigantes, vencemos algumas coisas e estamos aqui para dizer que até aqui o Senhor tem nos guardado e nós temos sim uma fé produzida na prática do Evangelho no dia a dia para a glória do Senhor. E eu finalizo dizendo que dentro do resultado da fé, nós vimos tantas experiências, mas uma que se destaca ao meu coração no dia de hoje pode não ser a mesma que vai se destacar no dia de amanhã. Mas Deus deu poder a homens que fecharam a boca de leões. Os leões não puderam se alimentar, porque estava um homem de Deus perante eles. Então, a fé é algo que movimenta a nossa vida, mas também torna prática no dia a dia do nosso viver.
0: É verdade. Vamos ao intervalo e já já estaremos de volta.
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0: Retornando com o programa Clamor Missionário, que alegria, que bênção nós estarmos juntos nesta programação. Você, meu querido irmão, minha querida irmã que está na escuta, nos ouvindo, saiba que nós estamos há mais de 30 anos fazendo a obra missionária. Nós, e esse termo nós, é porque não é um homem só. Não é só eu, não é só o Tiago, não é só o irmão Demar, não é só o pastor Marco. Somos nós juntos, unidos, somando as forças para cumprirmos com o ID de Cristo. Foi uma ordem dada, e nós não temos o direito, de forma alguma, de deixarmos de lado esta ordem. Nós devemos empenhar a nossa vida em obediência a Cristo, indo às nações, levando o Evangelho a toda criatura. Esse é o nosso objetivo. Esta é a nossa missão, e por isso nós estamos aqui em todos os programas chamando você, meu irmão e minha irmã, para estar junto conosco, fazendo o teu propósito, a tua oferta com a obra missionária, pois nós não temos dúvidas de que Deus deseja usar você, os seus recursos, a sua vida, aquilo que você tem, para que esta obra avance, para que o Evangelho do Reino alcance todas as nações. Por isso, nesse momento, faça o teu propósito, faça o teu voto. Nós estamos com vários desafios. Irmão, nós estamos com duas construções acontecendo na Argentina. Nós estamos no projeto Cuba, com mais de 80 famílias sendo mantidas. Estamos com um orfanato no Haiti, estamos no Peru. É um grande trabalho que está sendo desenvolvido. E nós não paramos um projeto para dar prosseguimento em outro. Nós não deixamos de atender Cuba para fazer as construções na Argentina. Elas acontecem simultaneamente. Então, ao mesmo momento que as construções estão sendo feitas na Argentina, também estamos atendendo a mais de 80 famílias em Cuba e a mais de 6 nações no continente africano. Tudo isso acontecendo ao mesmo tempo, simultaneamente. Então, pense que os recursos não são poucos. A gente precisa de muito recurso. E Deus vai usar a sua vida, você que está crendo. Nós estamos aqui chamando e fazendo este apelo por fé, crendo que nesse momento Deus está falando com seus filhos para se envolverem de forma efetiva. Não deixe para depois, irmão. Temos muitos irmãos que ficam às vezes procrastinando, depois eu faço. Nós já estamos no quinto mês do ano, já estamos nos aproximando aí já da metade de 2026. E muitos irmãos ficaram só ameaçando lá na virada. Quando virá o ano agora, em janeiro eu faço. E aí já foi janeiro, já foi fevereiro, já foi março, já foi abril e nós estamos em maio. E muitas vezes está só no desejo, porque fica sempre postergando. Mas hoje é o dia, irmão, de você se mover por fé. Eu quero, a partir de hoje, fazer parte desta obra. Faça o teu voto, faça o teu propósito, e eu creio que Deus vai te abençoar de forma extraordinária.
1: Irmão Ademar, o senhor percebe que o que o Abner está falando agora, né, tem muito a ver, porque nós iniciamos falando, a pergunta inicial foi a respeito da dúvida, né? E não há problemas em ter dúvida, porque muitas pessoas não contribuem porque ficam em dúvida.
2: Sim.
1: E ele falou muito bem de um sentimento que toma conta do coração de muitos, que é a procrastinação, né? A gente vai postergando, e muitos de nós, porque às vezes temos dúvida. Sim. E não é um problema ter dúvida, não é um pecado ter dúvida. Agora, nós precisamos é ter o nosso ouvido afinado. Sim. Assim como tinha Gideão para ouvir a voz de Deus, porque todo mundo imagina aquela fé gigante, confiável, e isso não é realidade. Não. Não é. E aí, quando a gente tem medo, a gente acha que não tem fé e abandona as práticas. Não é isso. A fé, ela é desenvolvida, meu amigo. Ela começa pequena, começa com dificuldade para crer nas pequenas coisas, quem deram é impossível. Mas ela vai sendo desenvolvida, vai sendo acrescentada por Deus até que ela chegue num tamanho que ela consegue se diferenciar, né? E o Abner falando aqui, ele estava meditando, irmão Demar, que para ter um desprendimento financeiro e material, eu preciso ter muita fé. Sim. Porque nesse tempo, se fala tão mal de igrejas de agências missionárias é tão combatido esse trabalho, se você de fato não tiver uma fé em Deus, você não vai conseguir manter um propósito de fidelidade.
2: Sim.
1: E esse crescimento de fé que ele estava muito bem colocando, né? Olha que coisa fantástica, você pode estar em dúvida hoje. Você pode estar procrastinando porque não sabe se é sério, não sabe se acredita, se vem, se não vem. Hoje Deus nos traz mais uma vez aqui para falar contigo e para te trazer luz.
2: Sim.
1: É meio complexo, parece ser difícil, pode parecer ilógico. Muitas pessoas julgam, às vezes, que, olha, irmão, eu até queria, mas se eu tivesse mais para poder ofertar, não. Deus trabalha fora da lógica humana. Para nós, homens, sempre um mais um será dois. Com Deus não dá para afirmar isso, porque Deus tem uma dinâmica diferente, o reino é diferente.
2: Sim.
1: E aí você olha só, às vezes Deus está chamando para ofertar alguém que tem muito pouco. Às vezes Deus está chamando para ofertar alguém que julga não ter nada. Mas Deus está te chamando e te desafiando para que a tua fé seja acrescentada. O Gideão não tinha nada para ofertar. Não era um guerreiro, não tinha condições de vencer aquela guerra, ele não era um general, ele não era uma liderança apta para aquele tipo de situação. Mas Deus o chamou, lhe deu provas de que estava com ele e lhe garantiu a vitória. Nós falamos para a gente hoje aqui que precisa de uma vitória de Deus. E às vezes nós ficamos aguardando. Não, se Deus fizer... Bah, se Deus me abrir essa porta aqui, assim, tô esperando uma bênção grande aí, irmão Ademar. Olha, Abner, ora aí que se Deus abençoar, eu quero dar uma oferta boa.
3: Ah, isso
1: não,
3: é bem comum.
1: Dê a tua oferta antes da bênção chegar.
3: Sim.
1: Creia antes da bênção chegar. Te mova em favor disso. Porque antes de Deus dizer o propósito que tinha na vida de Gideão, antes do Senhor dar provas a Gideão de quem ele era, quando Gideão percebeu que era o Senhor... ele logo se propôs a dar uma oferta.
3: Incondicionalmente.
1: Né? Quando ele percebeu, começou a conversar com o Senhor sem saber que era ele. Quando ele percebe quem é, ele se dispõe a ofertar. A tua fé precisa ser trabalhada. E ela é trabalhada por nós. Meus queridos irmãos, eu até interpelei aqui, mas quando Abner falava, o Senhor trouxe ao meu coração. Nós duvidamos, às vezes, não tem problema tu ter dúvida, mas hoje o Senhor te traz aqui para esclarecer a tua dúvida. Entra conosco nesse projeto. Vem com a gente, obra missionária é algo sério. E a partir do momento que sai do nosso coração, a bênção está estabelecida. E de alguns anos atrás, nós temos um testemunho aqui, o Abner vai lembrar, estávamos fazendo uma construção e pedíamos ajuda. E uns irmãos lá do Paraná se dispuseram a ajudar no Ademar. Só que era muito distante. Então, quando eles se dispuseram, à época... nós estávamos construindo e também pedimos ajuda com um violão ou uma guitarra para enviar ao Uruguai.
3: Sim.
1: Porque o missionário tinha tido o seu violão quebrado no transporte de um culto para o outro, acabou quebrando. E aí os irmãos se dispuseram a doar uma guitarra, só que era lá no Paraná. E quando eles, e eu digo lá no Paraná porque nós estamos no Rio Grande do Sul, Sim. em Alvorada, que é a região metropolitana de Porto Alegre. E quando eles entraram em contato, na época o irmão atendeu o telefone, foi conversando, e quando ele disse que, olha, fiquei inviável pela distância,

0: empresa. Foi na empresa na sexta-feira de tarde, saiu com a carteira assinada. Algumas questões financeiras que estavam travadas foram destravadas na sequência. Ah, irmão, mas isso é uma barganha? Não, não é uma barganha, porque quem ofertou, ofertou de coração sem pensar, mas quando claro. Deus moveu, abriu o coração. E isso é interessante, olha só, a guitarra nunca chegou aqui, mas ela não precisa chegar aqui fisicamente, porque ela saiu do coração de Sim. quem entregou a Deus. Então, isso aqui move, irmão, quando a nossa fé vai sendo trabalhada e a gente entende que precisa sair do nosso coração, abre uma chave de bênçãos no mundo espiritual sobre a nossa vida. E nós falamos para alguém hoje que está precisando de muita bênção de Deus. Eu te convido, vem com a gente. Entra, mas entra nesse propósito sério, com o teu coração firmado em Deus, crendo que Deus vai te abençoar. Tenha certeza, Ele é poderoso para romper, para mover, e eu não tenho dúvidas de que Deus vai te surpreender com os milagres que Ele vai manifestar sobre a tua vida. Creia.
1: Glória a Deus, querido. 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Queridos, antes de orarmos pela sua vida, queremos mandar alguns abraços àqueles que nos ouvem. Eu inicio mandando abraço todo especial à irmã Esther Colombo, que nos ouve do estado do Paraná. Que Deus abençoe a sua vida.
0: Querida Andréa Machado, está conosco em Portão, aqui no Rio Grande do Sul.
2: Irmã Hildegarde, de Dourado, Mato Grosso do Sul.
3: Eu tenho de mais próximo aqui de Igrejinha, no pé da Serra Gaúcha, o irmão Valdecir Dávila.
1: Irmã Débora Constância, que nos ouve da cidade de Cuiabá, no estado do Mato Grosso.
0: Lá em Jaraguá do Sul, a querida Norma Aloysi está conosco.
2: Irmã Maria Saldanha, de Santo Augusto, Rio Grande do Sul.
3: Eu tenho da cidade de Campos de Goitagazes, Rio de Janeiro, a irmã Sônia Maria Delfino.
1: Olha aí, do estado do Goiás, a irmã Lúcia Oliveira.
0: Lá em Ipatinga, nas Minas Gerais, a querida Creuza Reis está ligadinha no programa Clamor Missionário.
1: Modemar, por favor, ore por nós.
2: Senhor Deus, amado, bondoso Pai, nós te damos graças, Senhor, pela tua palavra, que o Senhor, pela oportunidade que o Senhor nos concede todos os dias de falarmos a respeito das maravilhas que o Senhor opera no meio do seu povo. Senhor, que nós não venhamos a estar indiferentes diante da necessidade daqueles que sofrem, mas que nós tenhamos também, assim como os discípulos, Senhor, a disposição, Senhor, a estratégia de apresentarmos o Senhor para aqueles que estão perecendo diante de dificuldades, diante de um quadro de desesperança, Pai. Nós oramos por cura, nós oramos por milagre, nós oramos por restauração, ó Deus. Nós oramos por estratégia, Senhor, que aquele que está passando por um deserto na sua vida, que ele saiba que Deus é com ele, que ele suporte o processo para que ele possa viver o propósito que o Senhor tem para a vida dele. Nós oramos agradecidos, crendo, em nome de Jesus. Amém.

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3: Está no ar o programa Clamor Missionário, esse que é o órgão oficial de divulgação do Departamento de Missões Somente pela Fé. Pertencemos à Primeira Igreja Evangélica Assembleia de Deus de Alvorada. Nosso presidente, Pastor Eliezer Moraes.
4: Casa me disse, venha lá.
3: E esse que vos fala, seu amigo irmão em Cristo, Abner Magalhães, é um prazer, uma alegria estar junto com todos os nossos queridos irmãos que estão na escuta do programa Clamor Missionário. Você que nos ouve, que deseja entrar em contato, faça isso agora mesmo através das nossas linhas telefônicas, DDD 51 3411 7774, DDD 51 3411 7774, esse é o nosso número convencional. Temos também à sua disposição nosso WhatsApp, que é o 51 981 81 9063, 51 981 81 9063. 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

0: Glória a Deus, meus queridos irmãos, queremos já nesse momento apresentar aqueles que estão nos dando hoje a honra da sua presença. Temos aqui a alegria de ter conosco nosso querido irmão Ademar. A paz do Senhor, irmão Ademar.
1: A paz do Senhor, Abner, a paz do Senhor a todos os nossos queridos ouvintes do programa Clamor Missionário.
0: Glória a Deus, meus queridos irmãos, vamos então neste momento à leitura de um texto da palavra. Convido a você, meu irmão e minha irmã, que pode, nesse momento, abrir a sua Bíblia, fazer isso, lá na segunda carta do apóstolo Paulo aos Coríntios. Segunda carta do apóstolo Paulo aos Coríntios, nós vamos ler no capítulo de número 4. Capítulo de número 4, verso número 7, na carta do apóstolo Paulo aos Coríntios, capítulo 4, verso número 7. Vamos estar fazendo leitura desse texto para juntos nós meditarmos. Diz o seguinte, então, o texto na segunda carta aos Coríntios, capítulo 4, verso 7. Temos, porém, esse tesouro em vasos de barro, para que a excelência do poder seja de Deus e não de nós. Em tudo somos atribulados, mas não angustiados, perplexos, mas não desanimados, perseguidos, mas não desamparados, abatidos, mas não destruídos. Esse é o texto da palavra de Deus que nós queremos meditar hoje, a carta do apóstolo Paulo aos Coríntios. Sabemos que são duas cartas. Na verdade, historicamente se diz, e aqui está o irmão Ademar, que é um teólogo, é um homem do estudo, tem essa conhecimento aí. É que se diz que havia uma terceira carta, né, aos Coríntios, e aí ela se perdeu, ou então não entrou nesse nosso formato do cânon bíblico, mas fica para nós essa primeira e a segunda, que detém assuntos extraordinários. A carta que é enviada aos irmãos que estão na cidade de Corinto. Certa feita, em um culto, estava eu, Tiago, em um culto, uma congregação, onde o irmão abriu o texto, na carta aos Coríntios, falou, não, a carta aos corintianos, e na verdade, não é, né, aos corintianos não é a forma certa de designar a carta, porque aos crentes que estão na cidade de Corinto, logo, é aos coríntios, não aos corintianos. E aí já tem a ver com time de futebol lá no estado de São Paulo. Não que o evangelho também não alcance os corintianos, né? Alcança corintiano, alcança gremista, colorado. Mas não é o que o texto está sugerindo. E não é para eles que o apóstolo Paulo está escrevendo objetivamente. No verso 7, ele declara: temos, porém, esse tesouro em vaso de barro, para que a excelência do poder seja de Deus e não de nós. E aí ele fala um pouquinho, em tudo somos atribulados, mas não angustiados, perplexos, mas não desanimados, perseguidos, mas não desamparados, abatidos, mas não destruídos. Eu quero já passar a palavra aqui ao nosso querido irmão Ademar. Essa expressão que Paulo usa aqui no verso número 7, ela chama a atenção. É tesouro, temos, porém, esse tesouro em vaso de barro. Quando se fala nesse texto, nessa analogia proposta pelo apóstolo Paulo, vaso de barro, e aqui pode me corrigir, né? Dá-se a ideia do homem apontando para a sua natureza, para a sua fragilidade, para a sua condição limitada, vaso de barro e tesouro da ideia das grandezas de Deus, das grandezas divinas, celestiais, aquilo que tem a ver com o reino de Deus, as maravilhas que o Senhor confere ao homem, compartilha com o homem. E eu quero aqui já propor a palavra, dar a palavra ao irmão Demar, para nós pensarmos um pouquinho nessa ideia de tesouro em vaso de barro. Vaso de barro somos nós, a quem se refere quando diz vaso de barro, e o que significa essa ideia de vaso de barro. E o que é o tesouro? É dinheiro? São bens materiais? Tesouro aqui é literalmente tesouros? Antigamente, quando era pequeno, brincava de caça ao tesouro. E tinha aquela ideia de ter um mapa do tesouro. Quem nunca viu aí, quem sabe, um filme, um desenho, onde se tem aquele mapa e vai se perseguir o tesouro e lá se acha um baú. Há quem diga que no final do arco-íris, essas crendices, essas conversas.
1: Pote de... É verdade.
0: Alguém que sabe passa a vida procurando um tesouro aí, uma herança, alguma coisa, e aí se depara com esse texto. Não, mas nós temos um tesouro, um vaso de barro. Como assim? Que ideia é esta? Vamos pensar junto nesse texto da palavra de Deus, creio que há de gerar crescimento das nossas vidas. Fica à vontade, irmão Demar.
1: Bom, esse contexto aí que esse texto bíblico nos remete, ele indica essa passagem, né, que Paulo comenta, que a força que ele tem, ela vem de Deus, e ele reconhece as suas fraquezas, as suas fragilidades, e que até as aparentes derrotas que ele sofre, elas não são necessariamente assim, consequências do poder maligno, mas para que se evidencie que nós e nós mesmos, nós não temos forças para resistirmos às ciladas do inimigo, mas que em Cristo, esse tesouro que ele fala, para alguns, até pode ser tesouro, evidentemente que Paulo está usando uma metáfora, né? Mas alguns tesouros acham que é riqueza, é esse pote de ouro achado no final do arco-íris. Mas para nós que temos os princípios cristãos, o nosso tesouro está em Cristo.
0: É verdade.
1: Tanto é que o Senhor, ele fala, onde estará o tesouro, ali estará o vosso coração.
0: É.
1: Então, o nosso coração tem que estar em Cristo, para que nosso poder se aperfeiçoe no nosso reconhecimento da nossa fragilidade, da nossa incapacidade de nós e nós mesmos, nós termos condições de resistirmos às intercorrências da vida, as aparentes derrotas, né? Que a olhos humanos pode parecer um sinal de fracasso, de derrota. Mas aqui Paulo, ele deixa muito claro isso, que em tudo somos atribulados, não angustiados, perplexos, não desanimados, enfim, ele elenca uma série de ponto e contraponto, né?
0: Uhum.
1: E em tudo nisso, o nome do Senhor, ele é glorificado. E eu entendo que em vasos de barro é que nós somos pessoas em construção.
0: Amém.
1: Que nós temos, né? Não é uma questão de essa crise de identidade, crise de modelo, não. Ele fala que nós não somos seres quebrados, cacos, pó e cinza, não. Quando a gente fala isso, é que eu entendo que nós somos pessoas em construção com um vaso na mão do oleiro. Então, nós temos que reconhecer isso, né? Que esse nosso aperfeiçoamento depende da nossa condição, nossa capacidade de continuarmos caminhando com Deus, mesmo diante dessas adversidades que Paulo está elencando aqui. E que também fica uma recomendação para mim, quando a gente fala, faz um programa que sempre, primeiramente, o texto confronta nós mesmos, como os nossos ouvintes também, né? Eu gosto muito quando o Abner fala, isso não é um xingamento, mas antes a gente se examina, né?
0: É verdade.
1: Eu não quero ser hipócrita aqui, tá falando uma coisa que eu não consiga viver ou praticar. Ao contrário, eu peço sempre que o Senhor, assim, ele vá mudando trabalhando nas minhas imperfeições, quem sabe no meu modo errado de agir. Mas e nós temos que ter essa compreensão, que nós somos seres em constante evolução, em aperfeiçoamento, e isso só vai se concretizar no estágio final, no plano, no propósito de salvação de Deus para nós, que é a nossa glorificação.
0: Sim.
1: Que ali nós será anulado, será retirado, né? O poder do pecado. Exato. Será retirado toda a interferência, toda a nossa, as nossas fragilidades, elas serão reconstruídas, né? Em Cristo Jesus. E ali nós alcançaremos um estado de aperfeiçoamento, de perfeição, como o Senhor. Então fica aqui essa orientação para nós, né? E é interessante quando Paulo fala que se nós fôssemos elencar alguns essas situações que ele coloca, atribulados, mas não angustiados, né? Então, por vezes, existem pressões externas que elas acabam nos... eu estava lendo esses dias, elas acabam se mostrando para nós que nós somos interiormente, às vezes, esmagados.
0: É.
1: Nós somos, assim, a olhos humanos, nós estamos, assim, destruídos. Mas ele continua perplexo, mas não desanimados. Né? Então, nós ficamos perplexos diante de situações, de intercorrências, de situações cotidianas que nos fazem, às vezes, não entender, né, o propósito de Deus, mas que nós não perdemos a nossa esperança, o nosso foco, e somos encorajados a não desistirmos. Fala também que nós somos perseguidos, mas não desamparados.
0: Verdade.
1: Né? Então, quando nós temos a palavra de Deus, quando nós nos derramamos diante do Senhor, quando nós derramamos, assim, diante do Senhor as nossas fragilidades, as nossas incapacidades, o Senhor, ele não nos desampara. Nós temos sempre a certeza que, mesmo diante de uma situação adversa, né, até que, quem sabe, estamos falando para pessoas que encontram-se com um quadro desolador, um quadro de desesperança, mas que em Cristo nós temos amparo, nós somos animados a prosseguir. E ele conclui dizendo que abatidos, mas não destruídos, ou seja, a aparente derrota momentânea, circunstancial, ela está condicionada a uma situação temporal. E aquilo vai passar. Coisas boas passam, mas coisas ruins também passam.
0: É verdade.
1: É sempre essa esperança de olhar para o Senhor, né? Que mesmo num quadro de aparente derrota, de aparente recuo, muitas vezes, por que não, né? O Senhor, ele está atuando e ele não nos desampara.
0: É verdade. É verdade. Sabe que quando o senhor falava desses contrapontos propostos aqui pelo apóstolo Paulo, e ao ler, para aqueles que são dados à prática da leitura, na leitura a gente percebe o coração de quem escreveu. E a gente percebe que Paulo, na sua, pelo menos é uma impressão que eu tenho, ele é aquele indivíduo que ele foi trabalhado literalmente por Deus, e ele coloca esses contrapontos que ele já viveu. Então são experiências que ele teve na sua caminhada com Deus que ele faz esses contrapontos. Bom, atribulados, mas não angustiado. Perplexo, mas não desanimado. Perseguido, mas não desamparado. Abatido, mas não destruído. Situações que são inerentes da vida. Óbvio que a gente aqui não deseja que você passe por isso, mas vai passar. Por uma ou outra dessa aqui, você vai passar, porque faz parte da caminhada. E dentro disso, ele deixa também uma palavra de esperança para nós, que em Deus nós conseguimos vencer tudo isso. Todos esses contrapontos, esses reveses. Quando o senhor estava falando, eu fui aqui ao Google, né, que também é um auxílio que a gente tem,
1: claro,
0: né, na hora
1: da angústia.
0: E aí eu fui dar uma pesquisadinha sobre essas definições, algumas dessas definições, e aqui uma das definições sugeridas no dicionário Oxford, por exemplo, a ideia de atribulado, pessoa que está sendo atormentada, passada por grande dificuldade, situação penosa. Então, ele está dizendo, eu estou passando por uma situação penosa, de grande dificuldade, e isso eu passo, mas eu não sou angustiado, eu não sou tomado de amargura. A definição para angustiado no dicionário Oxford é essa ideia de amargura, indica um estado emocional de desespero. O que ele está dizendo? Bom, eu passo por uma situação de dificuldade, uma situação penosa, estou sendo afligido, estou sendo atribulado, mas eu não estou amargurado, eu não estou desesperado, porque eu tenho uma convicção que Cristo está comigo. Ele então consegue passar pela tribulação e não ser angustiado, porque ele está firmado na pessoa de Jesus.
1: Sim.
0: E aí os outros contrapontos também todos eles seguem. A ideia de perplexo é alguém que está tomado por uma situação que o surpreende, uma situação não programada, uma situação que ele é tomado de assalto, não assalto no sentido do assalto de alguém que é assaltado, mas no sentido de alguém que foi surpreso, ele está perplexo diante de um fato inesperado, foi tomado de assalto, mas mesmo assim ele não desanima. Mesmo estando vivendo essa situação que não é programada, que não estava no script, ele é surpreendido por uma perca, surpreendido por uma situação negativa, por uma injúria, no caso dele, sei lá, por açoites, por um naufrágio. Ele é tomado de assalto por essa situação que faz com que ele fique perplexo, mas mesmo assim ele não desanima. Por quê? Porque está firmado na pessoa de Jesus. Ele ainda cita, faz o paralelo entre perseguido, mas não desamparado. Esse aqui é extraordinário. É perseguido pelo adversário, o diabo, que é o nosso inimigo maior, e também pelos aqueles que se opunham à mensagem do Evangelho nos dias de Paulo. As resistências humanas que existiam naquela época. E mesmo sendo perseguido, ele está dizendo, eu não sou desamparado. Tem perseguição? Tem. Mas Deus está comigo. Eu não estou abandonado. E isso a gente vê que se cumpre o que Jesus prometeu em Mateus 28. Né? Eis que estou convosco todos os dias, até a consumação dos séculos. Se cumpre o que Cristo prometeu, eu não deixo vocês sozinhos. Pode ter perseguição, mas eu não desamparo. Eu estou junto. Eu não vou deixar vocês só. Não, Ademar te vira no meio dessa tormenta aí. Não, ele está junto conosco. É que o salmista disse, ainda que eu ande pelo vale da sombra da morte, não temerei mal algum se tu estiver comigo.
1: É verdade.
0: Então a companhia de Deus nesses momentos de perseguição, de dificuldade, é o que aconteceu com João na ilha de Patmos. João foi para a ilha de Patmos por conta da perseguição. Foi ali os primeiros capítulos, os primeiros versículos do primeiro capítulo ainda fala por causa do testemunho, da palavra.
1: Sim.
0: Ele está na ilha, isolado. Pense bem alguém viver a condição de estar vivo, mas estar isolado. Há muitas pessoas que diz, né, a história, narra a história paralela à Bíblia, que muitos ficavam alucinados, loucos, porque não conviviam mais. Então, a pessoa, existe uma necessidade de convívio, de socializar.
1: Sim.
0: E muitos até chegavam ao estágio de loucura por passar vários e vários anos sozinhos, isolados, sem falar das feras, sem falar das muitas dificuldades que lá existiam. João está nessa ilha por conta da perseguição. Mas quem é que se apresenta para ele na ilha? Ou seja, ele está sendo perseguido, mas ele não está sozinho.
1: É.
0: E é a mesma coisa que Paulo está dizendo, estou perseguido, tem luta, mas eu não estou só.
1: Claro. É, o ser humano, ele é feito para socializar.
0: Sim.
1: Mas ainda que nós estejamos no sentido num momento de solidão, quem sabe, mas nós temos um que está sempre pronto a nos ouvir.
0: É verdade.
1: Né? E a partir do momento que nós nos relacionamos com ele, Deus não é um ser que criou, fez a sua criação e abandonou a sua própria sorte.
0: É.
1: Ele é um ser que se relaciona.
0: É verdade.
1: Né? Lá em Isaías tem um texto que diz assim, assim diz o alto, o sublime, eu habito num alto e santo monte, mas também habito com o abatido e o contrito de coração.
0: Glória
1: a Deus. Ou seja, quando nós, ali, mesmo uma situação supostamente desesperadora, né, para aqueles que não têm a sua fé ainda tão amadurecida, tão firmada no Senhor, né, a gente pode passar por isso.
0: Claro.
1: Ninguém aqui é super-homem, super-crente. Não, absolutamente. Né. Mas a partir do momento que nós nos rendemos a ele. Então, quando ele fala assim, habito num alto e santo monte. Ele está dizendo assim, um santo lugar. Ele está falando da transcendência dele, dos seus atributos, que a qualquer momento ele pode intervir naquela situação, naquele fato. Mas, ao mesmo tempo, ele diz assim, eu também habito com o abatido e o contrito de coração. Ou seja, um Deus que se relaciona conosco, um Deus que está sempre pronto a vir em nosso socorro. Né? E isso é maravilhoso,
0: claro.
1: Saber que, em momento algum, o crente mesmo, que ele está alicerçado, que ele amadureceu a sua fé, que passou por circunstâncias diversas na sua caminhada, ele sabe que se ele dobrar o joelho, ele orar ao Senhor, alguém vai estar ouvindo.
0: É.
1: Ele ouve. Ele fala, Deus ouve, ele fica em silêncio, Deus fala. Se ele usar o recurso, se tiver uma Bíblia ainda, daí melhor ainda.
0: Exatamente.
1: Né? Aí é direto, é um telefonema para o céu. Né? Porque a oração tem isso.
0: Claro.
1: No momento que nós estamos num momento muito atribulados, perseguidos, nosso adversário ali usando circunstâncias diversas para impedir, né, que nós tenhamos essa... que nós amadureçamos o nosso relacionamento com o Senhor, na oração, nos primeiros minutos ali, parece que a coisa não flui.
0: É,
1: né? Não,
0: é verdade.
1: Não, né? Mas é a partir do momento que tu vai indo, tu chora um pouco, tu lê um pouco de Bíblia, tu pega um salmo, lê um pouco de salmo, e quando tu acalma o teu coração, parece que Deus começa a falar.
0: É.
1: Isso é extraordinário. Não tem como a gente se sentir sozinho, tendo essa convicção, essa certeza.
0: Exatamente.
1: Que nós temos um Deus que está sempre pronto para nos intervir a nosso favor, a nos socorrer. E ele está conosco todos os dias, como tu bem disseste, né?
0: Isso é uma promessa.
1: É uma promessa assim, que nós temos que nos apropriar dela.
0: Exatamente. Nos abraçarmos a essa promessa que Jesus nos deixou. E esse texto que o senhor se refere, Isaías 57:15, porque assim diz o alto e o sublime que habita na eternidade e cujo nome é santo, em um alto e santo lugar habito, e também com o contrito e abatido de espírito para vivificar o espírito dos abatidos e para vivificar o coração dos contritos.
1: Promessa, né?
0: Extraordinário.
1: Saber de crer, trabalhar isso até isso criar raízes nossas, entranhar no nosso ser, né?
0: Exatamente. A gente,
1: não importa o que aconteça.
0: Exatamente.
1: Tem um Deus que mais hoje, mais amanhã, ele vai bradar.
0: Claro, né? Claro.
1: E nós vivemos essa tensão entre o agora e o porvir, o agora e o ainda não.
0: Isso, né?
1: Nós vivemos esse conflito.
0: Claro.
1: Né? Porque até quando João diz assim, quando o Senhor diz, olha, é chegado o reino a nós. Mas, de repente, aquele que fez essa promessa está lá crucificado. É. Nós temos que ter essa compreensão.
0: Exatamente.
1: Que o cumprimento do estabelecimento do reino prometido por Jesus, ele já está posto, ele está disponível, mas ele ainda vai se concretizar plenamente,
0: claro,
1: na eternidade, né?
0: Sim.
1: No futuro, não por vir,
0: sim,
1: né? Mas ele está ali.
0: Claro.
1: A hora que eu dobrar o meu joelho, aquilo que está me afligindo, já vem uma paz, assim,
0: exatamente,
1: um escudo, não, fica tranquilo, daqui a pouco vem o socorro,
0: exatamente,
1: calma o teu coraçãozinho.
0: Exatamente, exatamente, e nós pensarmos que Deus ele é grandioso, e como Isaías descreve, é um Deus santo, alto, sublime, extraordinário, mas ele permite, e é desejo, é interesse dele se relacionar conosco, não só nos nossos melhores momentos, mas ele está conosco sempre. É, e essa ideia de um Deus presente, Emmanuel, Deus conosco, ele está, ele não é um Deus de longe, ele é Deus de perto, ele é um Deus que ele está junto de nós. Não é aquele Deus que simplesmente se relaciona com a gente no momento do culto, ou então quando eu estou ali naquele momento, no exercício de um dom. Ele está comigo também quando eu estou chorando.
1: Sim.
0: Quando eu recebo assim, aquela notícia, fulano, tu está demitido, e aí tu fica assim, mas e o que que vai ser de mim?
1: É.
0: Quando tu recebe aquele diagnóstico assim, ó, fulano, felizmente, deu positivo, é um câncer, é uma...
1: Sim, imagina.
0: Não tem o que fazer.
1: Perde o chão, né?
0: Perde tudo. Onde não se acha mais saída, onde tu fica assim, sem chão.
1: É.
0: E aí, Deus está ali contigo,
1: claro,
0: pronto a segurar na tua mão, pronto a te amparar. Mas o que eu percebo, tanto no escrito de Isaías, como também no de Paulo aos Coríntios, que esse relacionamento ele se dá quando nós reconhecemos a necessidade que nós temos dele.
1: Sim.
0: Porque ele fala do contrito, ele fala daquele que se achiga a Deus, aquele que entra... Eu uso esse termo, né? E talvez não seja mais adequado. Pela porta da humilhação.
1: Sim.
0: Aquele que entra reconhecendo Jesus, eu preciso de ti.
1: Uhum.
0: Porque aquele que entra de forma altiva, arrogante, presunçosa, ele não consegue usufruir desse favor de Deus.
1: Não.
0: A própria Bíblia diz que Deus ele abate o soberbo. Ele não se relaciona com o altivo, o arrogante, o prepotente. Sim. Mas ele dá graça aos humildes, esse desejo de Deus de estender a mão ao contrito. Por que é o contrito? Porque é aquele que entende, eu preciso de ti. É aquele que entendeu o que o apóstolo Paulo também escreve aqui aos Coríntios, declarando que o poder de Deus ele se aperfeiçoa, não é na minha suficiência e nas minhas qualidades. É justamente no reconhecimento da minha fraqueza. É quando eu chego assim, Senhor, o diagnóstico está aqui, eu não tenho mais o que fazer daqui para frente, eu não tenho um passo, eu não tenho uma ligação a fazer, eu não tenho nenhuma saída, a não ser o Senhor, eu coloco tudo nas tuas mãos e eu entrego minha vida na tua mão.
1: Claro.
0: Eu não tenho mais o que fazer. É aquele momento quando um pai chega diante de Deus em oração, o Senhor, meu filho está nesse estado, eu não tenho o que fazer.
1: Uhum.
0: Aquele reconhecimento, mas não uma falácia, mas no coração de verdade, quando alguém chega assim, Senhor... Ah, tá doendo, eu tô ferido, eu tô mal, isso me causou uma grande angústia. Alguém que chega contrito, quebrantado, sem aquelas máscaras,
1: sim,
0: sabe? Sem aquelas performances humanas.
1: Claro.
0: É. Mas quando a gente chega assim, já desmanchado.
1: Claro.
0: É por isso que eu acho, e aí é um achismo meu também, que as nossas orações mais, onde a gente mais sente Deus, onde a gente mais sente os céus abertos sobre nós, é quando a gente está na prova. Porque quando, sim, o camarada está na prova, tu está quebrado, teu orgulho já foi faz horas, a tua arrogância já foi faz horas, tu tá moído. Sim. Tá quebrado, aí tu chega, tu já chega rendido.
1: É verdade.
0: E aí tu sente o céu baixinho, por quê? Até um hino da harpa que diz que os mais belos hinos e poesias foram escritos em tribulação, porque na tribulação, na luta, na prova, a gente está rendido.
1: É verdade.
0: É, às vezes, quando a gente está bem, a gente já chega cheio de prepotência.
1: Claro.
0: E quando a gente reconhece e entra por esta porta da humilhação, com o coração contrito, aí o Espírito de Deus nos envolve, nos enche da sua força e nos conduz para onde Ele quer.
1: É.
0: Então, é interessante nós pensarmos.
1: E quando tu falaste que a gente chega cheio de floreios e tal, mas quando tu chega na prova, quando tu chega quebrado, submisso, rendido, como tu falaste, a gente nem consegue ter aquela voz impostada, assim, agora o irmão Adelar vai fazer uma oração, agora, né, faz aquela... Parece que imposta a voz, né? A gente já chega chorando, Senhor. Não,
0: é verdade.
1: Essa luta é maior do que a minha. Mas é só o teu filho.
0: É verdade.
1: Me ajuda. Eu sei que o senhor tem um escape, o senhor tem um propósito nisso.
0: Uhum.
1: Né? E ter assim, sempre a convicção de que Deus é maior.
0: Exato.
1: Não importa a circunstância. Né? Então, isso também, o inimigo trabalha na nossa mente.
0: Exato.
1: Ele coloca assim, o que, que adianta servir ao Senhor?
0: Uhum.
1: E Malaquias tem um texto que o nosso pastor-presidente falou dia desses. E eu gosto muito desse texto de Malaquias. Geralmente a gente pensa que Malaquias é só o capítulo 3 ali, que fala sobre dízimos, oferta, algumas recomendações para o sacerdote. Mas tem o capítulo 3, no verso 13 em diante, ele diz inútil é servir a Deus. Ele elenca ali tipo uma lamentação, assim, uma comparação, parece que os perversos prevalecem e tal. Mas daí no 16 ele fala que havia um memorial escrito diante dele para os que temem ao Senhor e lembram do seu nome. Eles serão para mim particular tesouro naquele dia, diz o Senhor. Eu poupá-los-ei como um pai poupa o filho que o serve. E daí ele fala, então vereis outra vez a diferença entre o justo e o perverso, entre o que o serve e o que não serve a Deus.
0: Verdade.
1: Eu compreendo assim quando ele fala, então vereis outra vez, isso pressupõe que já houve uma primeira vez.
0: Uhum.
1: Quando ele fala outra vez, já tem que ter tido uma vez.
0: Sim.
1: Então, ainda aqui nessa terra,
0: uhum,
1: né, se porventura algo não acontecer que tu está pedindo ou esperando, isso tá, o Senhor, na sua presciência, uhum, ele está antevendo que aquilo não vai fazer bem
0: claro
1: para ti. Mas aquilo que for para ti, para teu de direito, que for uma promessa e que estiver alinhado com o propósito de Deus para nossas vidas, vai acontecer.
0: Glória a Deus.
1: Né? Não importa o momento.
0: Exatamente.
1: E fica uma recomendação, né, que crentes assim desanimados, eles não que prestam um desserviço, mas eles não são um bom testemunho para a pregação do Evangelho.
0: É verdade.
1: Porque nós temos que, né, mesmo diante da adversidade, da circunstância má, do dia mal,
0: uhum,
1: mantermos assim, não, eu estou passando por uma luta, mas eu sei em quem eu tenho crido.
0: Exatamente.
1: Meu Deus é maior. Uhum. E em tempo oportuno, em tempo certo, ele vai se levantar.
0: É verdade.
1: Ele vai pelejar a minha luta.
0: Uhum.
1: Né?
0: Uhum.
1: Eu acho que às vezes a gente, assim, cria um entendimento de que Deus só atua e nós só pregamos, damos um bom testemunho quando nós estamos sendo abençoados.
0: É.
1: Troquei de carro,
0: uhum,
1: fui promovido, uhum, e Deus está abençoando e tal. Mas às vezes na prova.
0: Exatamente.
1: Na prova ali, os caras, mas esse irmão não está passando por uma luta e não. Não tá, a dispensa dele não está lavando, na geladeira só não tem água e meia cebola. Você vê que agora a cebola está cara.
0: É verdade.
1: Né? Mas ainda assim, tu consegue manter uma boa fisionomia.
0: Sim.
1: Não dá um mau testemunho. Né?
0: Sim. Eu entendo, né, irmão Demar, que a nossa fé, ela é provada, a nossa vida com Deus, ela é atestada justamente diante do contraditório.
1: Sim.
0: Porque eu fazer uso da minha fé quando eu estou, assim, vai convergindo.
1: Sim.
0: É uma mão com açúcar.
1: Claro,
0: quando
1: claro.
0: O favor está chegando, quando as bênçãos estão vindo, quando a porta está aberta, quando está tudo certo. Isso é maravilhoso.
1: Claro.
0: Mas agora, o testemunho da minha fé, de fato, ele se dará no momento da contradição.
1: Sim.
0: Quando tudo ruir, quando as portas se fecharem, eu conseguir permanecer. Bom, a minha fé não está atrelada ao que eu recebo ou não recebo. É a pessoa de Jesus. Sim. Não é pelo, tão somente pelas suas mãos. É. Né? Mas é por quem ele é o todo, pelo Senhor, pela salvação da minha vida. E é por isso que a gente vê assim, eu pergunto aos irmãos o testemunho de Jó. Ele se deu só quando ele não tinha, só quando ele tinha bens ou quando ele não tinha? A vida toda. Ele deu testemunho de um homem correto, o próprio Deus testemunha dele, tanto quanto ele tinha no momento da abastança, quanto também no momento onde ele sofreu as percas.
1: Sim.
0: E isso, essa é a medida de fé que eu desejo para a minha vida e para a sua, você que me ouve. Que nós não venhamos ser apenas aqueles crentes que é só quando está tudo bom, quando está favorável. Ah, quando a porta está bem para o aumento de salário, para o financiamento que deu. Sabe, só quando as coisas estão acontecendo eu estou bem faceiro. Aí eu sirvo a Deus, aí eu empenho minha vida. Ah, lá o fulano está com a fé, está no auge espiritual dele. Sim. Aí o seguinte, começa a apertar, começa a dificuldade vir, aí não, já começa a faltar os cultos, já começa, já entrega tudo os cargos, já sabe que começa aquele desânimo, já tira o pé do acelerador.
1: Sim.
0: Não, irmão, a nossa fé ela tem que se valer justamente diante do contraditório. O inimigo está vindo com toda a fúria dele, não importa, pode virar todos os mísseis do inferno contra mim, eu não saio da minha posição.
1: Verdade.
0: E é o que Jó fez na sua vida. É quando ele perdeu bens, perdeu saúde, perdeu quase tudo, só não perdeu a fé.
1: É verdade.
0: E aí ele permanece de pé, age o que houver, vem o que vier. É o texto também lá de Jesus, agora minha memória não me ajuda, mas ainda que a figueira não floresça, Abacuque.
1: Ainda a oração de Abacuque, ele finaliza o livro com a oração. Né?
0: Exatamente.
1: Um homem que começa questionando a Deus, perguntando por quê.
0: Uhum.
1: O problema da existência do mal, essa teodiceia,
0: né,
1: que a gente não... Por que o justo sofre,
0: uhum,
1: né? Ali havia um decreto de Deus,
0: sim,
1: havia também todo um contexto de desobediência, que Deus queria trabalhar na nação de Israel.
0: É verdade.
1: E aquele povo não mudou o seu comportamento, uhum, e Deus permitiu o decreto.
0: Claro.
1: Assim como ele pode não mudar, mas ele mudar uma sentença por conta de uma mudança de comportamento,
0: sim,
1: nossa... Né? Porque muitas vezes nós queremos que Deus faça coisa, que algo novo aconteça com os velhos hábitos.
0: Exato.
1: Não, não vai, às vezes, uhum, pô, estou 2, 3 anos fazendo alguma coisa, mas o mesmo comportamento, as mesmas atitudes, né? Tem um ditado que diz assim, que velhos atitudes não vão trazer novas mudanças.
0: Sim.
1: Vai,
0: sim,
1: ser as mesmas.
0: Claro, né? Claro.
1: O próprio texto bíblico diz que Deus não coloca remendo de tecido novo em vestido velho.
0: É verdade.
1: Né? Porque o tecido não vai se pôr.
0: Uhum.
1: Então, é um... Da mesma forma, ele diz que não coloca vinho novo em odres velhos.
0: Exato.
1: Então, queremos o novo de Deus, mas com o mesmo comportamento. Aquela pessoa lamurienta, aquela,
0: exatamente,
1: pessoa que não consegue olhar com os olhos da fé,
0: uhum,
1: olhar o favor de Deus.
0: É verdade.
1: Né? Olhar o cuidado de Deus, o socorro de Deus.
0: Uhum.
1: Quando em Jeremias, Lamentações, que ele diz, eu quero trazer a esperança, a lembrança, aquilo que pode dar esperança.
0: É,
1: olhar para quando Deus me tirou, me libertou.
0: Uhum.
1: Ah, hoje eu estou passando uma luta, mas peraí, lá atrás, há 10, 20 anos, olha só, ele me,
0: sim,
1: libertou, olha a vida que eu levava.
0: É verdade.
1: Né? Então, parece que o profeta está dizendo assim, olha, eu tenho muitas lembranças, mas eu quero trazer a lembrança, a memória, aquilo que me pode dar,
0: exatamente,
1: esperança.
0: Exatamente.
1: Então, a gente viver disso. Isso é viver por fé.
0: Claro.
1: Hoje está ruim, mas amanhã vai melhorar.
0: Exatamente. Né? Fazer uma seleção inteligente das nossas memórias, a fim de que nós venhamos, a nossa fé venha a ser aumentada. Porque às vezes a gente potencializa só os fracassos, só aquilo que deu errado, só perca, só... É aquela ideia, né, muito conhecida, o camarada olha para um copo até a metade e um vê um copo meio cheio e o outro meio vazio.
1: É
0: a perspectiva que você dá para as coisas.
1: Sim.
0: Às vezes alguém olha assim, bah, mas eu perdi muita coisa. O outro já vai lembrar assim, eu perdi, mas Deus me supriu. Ah, mas eu sofri um acidente ali, meu carro amassou ali, bateram no meu carro, amassou tudo. Outro já vai, pro mesmo fato vai dizer, não, mas eu saí vivo. É. Mas Deus me guardou a minha vida, Deus Sim. me privou da morte. Então a perspectiva é que se dá para um fato. Às vezes a gente gosta muito de potencializar, por isso que notícia ruim vende mais.
1: É.
0: Que a gente gosta de potencializar é desgraça.
1: Sim.
0: É coisa ruim, é coisa terrível. As coisas boas parece que muitas vezes não se dá tanta ênfase.
1: Sim.
0: E a gente deve ter esse olhar, né, mais otimista.
1: Mais positivo,
0: mais,
1: né?
0: Cheio de fé, mano. Deus tá comigo, o que que é? Tem gente que já fica assim, ó, meu Deus, ó, o Trump tá lá com o Lula, meu Deus, ai, o que que vai acontecer? Aham. Irmão, eu tô na mão de Deus com o Trump, com o Lula, seja quem for.
1: Claro.
0: Quem me guarda é Deus. E se faltar, Deus vai prover. E Deus tá comigo. E encarar o problema com essa perspectiva.
1: Claro.
0: Não de desânimo, como o senhor falou aí, arrastando os pés, irmão. Pelo amor de Deus. É. Quem está contigo é Deus. Parece que às vezes a gente esquece disso.
1: É verdade. E a sociologia, ela trata essa questão, quando tu falaste do copo meio cheio, meio vazio, é o olhar, assim, a ótica do desvio, né?
0: É.
1: Tu mudar a perspectiva. E nós cristãos, essa mudança é olhar pelos olhos da fé.
0: Exato.
1: Como tu falou, não importa se eles estão lá reunidos, não, Deus é comigo, Deus é maior.
0: Glória
1: a Deus. E nada vai acontecer além do que ele permitiu.
0: Uhum.
1: Com Jó não foi assim.
0: Exato.
1: Né? Ele não foi, recebeu o testemunho de Deus. Por conta disso, não, viste meu servo Jó, né? E ele, o inimigo só pode nos atacar até onde Deus permite.
0: Exatamente.
1: Então, se nós tivermos essa convicção de que tudo que acontece na nossa vida é por a vontade permissiva de Deus, né?
0: Exatamente.
1: Evidentemente que nós temos também nos examinarmos, se nós não estamos desalinhados com a vontade
0: Exato.
1: De Deus. Né? Às vezes o camarada pode estar com a vida meia lá desalinhada.
0: Toda torta.
1: Daí não vai acontecer. Né? É outra coisa também.
0: É verdade,
1: né? Também não podemos olhar, não fazemos esse contraponto também, né?
0: Exatamente.
1: De nos examinarmos.
0: Exatamente. Ah. Sabe que eu lembro de um caso bíblico que chama atenção para esse sentido, que é quando... Eu não lembro agora a referência, irmãos. Eu peço até perdão que eu tenho que tomar um suquinho de Guaraná com a minha memória. Ela, assim, de vez em quando, ela dá uma falhada, ela me trai. Mas tá, eu tô orando por isso, Deus vai me dar a vitória. Quando está lá o profeta Eliseu e o moço, o seu moço, ao que tudo indica, Geazi, eles sofrem um cerco, se não me engano, em Samaria. Não lembro agora com exatidão. E aí diz que vira um dia, na viração do dia, nas primeiras horas do dia, um moço do profeta foi lá dar uma olhada, percebe que havia todo um cerco. E aí ele volta desesperado e já vem pro profeta, meu Deus!
1: Acabou.
0: Acabou tudo. Não tem saída. E aí é essa questão de quem conhece Deus e tem uma visão mais apurada das coisas. Mais são os que estão conosco do que eles. Mas são só dois. E fora tem todo um cerco, carro, cavaleiro, flecheiro, toda uma estrutura contrária, e o camarada vem dizer que nós somos mais a perspectiva de quem conhece Deus.
1: É verdade.
0: Quem não conhece, irmão, ele é aquela coisa terrível. Ele aumenta o adversário, vê um grande adversário, um grande adversário, um grande adversário. E é aquela fala do Davi, enquanto todos viam um grande Golias, Davi via um grande Deus.
1: Verdade.
0: O que você está vendo aí, irmão? E não entenda isso como, hoje os irmãos estão tão positivistas aí, né? Não é isso, irmão, mas é nós enxergarmos que Deus é grande.
1: Sim.
0: Tira Deus dessa caixinha de fósforo que você colocou, sabe, de ver as coisas tão minguadas, tão pequenas. Deus é Deus, irmão. Ah, irmão, mas é a minha dificuldade, tu não

Bye.

É com imensa alegria que temos dando abertura no programa Falando com Deus, Rádio Renascer 91.3 de Assobelho, que tem como diretor irmão Francisco Louveira e a sua muito digna família. É uma alegria muito grande, mais uma vez, nós estarmos juntos com toda a querida audiência da Rádio Renascer aí, quem tem o prazer de vos cumprimentar neste dia, neste abençoado domingo, é o pastor Arnaldo Rocha de Chaves, a Dina, aqui de Santa Rosa, Rio Grande do Sul, Brasil. Deus abençoe a toda a querida audiência aí do programa Falando com Deus. Minha saudação a todos os pastores, missionários, aqueles que levam a palavra de Deus, né? No dia a dia, né? Que Deus abençoe a todos nesta última hora. Aqui já chegou o friozinho, né? Temos aqui casacado já, né, meus amados irmãos? Mas o frio faz parte, né, meus queridos e amados irmãos? Sempre o frio, uns anos atrás, já começava no mês de março. E agora estranhei porque ele começou o frio em maio, né, meus amados irmãos? Achei até que nem ia dar frio, né? Mas veio o tal de friozinho aí, né? Que Deus abençoe a toda a querida audiência nesta manhã. E vamos iniciar então o programa Falando com Deus, muito, com muita alegria, né, meus amados irmãos? No Senhor Jesus. E eu digo assim, o dono deste programa é Jesus. Já faz mais de 15 anos que eu faço o programa Falando com Deus. Acredito que já faz mais de 15 anos. E o dono do programa é Jesus. Estou um pouquinho sofrido hoje, né? Porque me bateu uma gripe aí, né? Estou recém melhorando, né? Peço oração de toda a querida audiência. E essa gripe aí, ela é meia geral, né? Ela foi, está sendo meia geral. Tem que se cuidar, né? O povo tem que se cuidar, né? Porque os irmãos sabem que deu uma gripe, né? Uns anos atrás aí, uma pandemia, e levou muita gente, né? Então, Deus diz assim: te cuida, filho, que eu te cuidarei, né? Deus cuida de nós, mas nós devemos se cuidar, né? Também, né? Então, essa gripe aí tá bem danada, bem forte, mas em nome de Jesus ela vai embora, né? Amém? Louvado seja o nome santo de Jesus. Vamos orar. Querido e amado Salvador Jesus Cristo, lhe agradeço, meu Pai, por mais esta oportunidade que o Senhor nos concede de estar aí nessa rádio missionária, Rádio Renascer 91.3, levando a palavra de Deus há muitos anos já, pela graça e pela misericórdia de Jesus, Paizinho querido. Venha, Pai querido, nessa manhã, como sempre, abençoar o teu povo que está na escuta. O Senhor sabe, o Senhor conhece, Pai, o teu povo, os irmãos, as irmãs que necessitam. Talvez tem pessoas doentes, gripadas, também, Jesus querido, e muitos problemas, dificuldade, Paizinho querido, talvez espiritual, talvez financeiro, meu Pai querido, não sei. Mas o Senhor sabe, venha barrer tudo, a dificuldade, todos os problemas, Paizinho querido, em nome de Jesus. Todas as enfermidades venham cair por terra nesta manhã, Jesus querido. Deus da glória, talvez essa pessoa que está assistindo pela primeira vez ou por poucas vezes e ainda não te aceitou como Salvador, Jesus, mas hoje vai te aceitar. Venha abençoar esse lar, esta casa, porque eu sei, Jesus, aonde o Senhor entra, as coisas mudas. Muda a família, muda o lar, muda a vivência, Paizinho querido. Aonde Jesus está, está a bênção do Senhor. Deus abençoa esse lar, abençoa a Rádio Renascer, Paizinho. Aí o missionário Francisco Louveira, a sua esposa, a irmã Maria, irmã Liliane, sua mãe digna família,
Abençoa todos, Pai, e todo ou esta família, os missionários, os pastores, aqueles que levam a Tua palavra, Pai, através da rádio, Paizinho. Eu apresento para Ti, Paizinho querido, a minha esposa, a Dina, a minha família, Pai, a Sua, como diz sempre a minha esposa. Deus, a glória é Tua. Cuida deles, Pai. Aleluia, aqueles que viajam, tende misericórdia, guarda, esconde debaixo das Tuas asas. Oh, meu Pai amado, Te louvo, Pai, Te glorifico, porque o Senhor é bom, Paizinho. E continuo, Pai, pedindo que o Senhor abençoe nesse dia os ouvintes, Pai, que estão na escuta do programa Falando com Deus. Em nome de Jesus. Amém e amém.

E você pode ligar para cá, também pode mandar a tua mensagem. Vou dar um número, como sempre, da minha esposa. Você pode ligar nesse número e ela vai te atender com muita alegria, que é da área 55999132362. Pode mandar a tua mensagem de áudio e eu vou receber aqui com certeza para ela. 99132362. Aí tem o meu, né? O meu é para mensagem, né, irmãos? Melhor os irmãos. É, para ligar, liguem para ela. Porque eu tenho mais dificuldade para atendê-lo, porque eu estou atendendo, então, o programa aqui, né? Mas o meu é para mensagem. É 991-02-1798. 991-02-1798. E você pode fazer o teu pedido de oração. E nós vamos continuar orando aqui depois que termina o programa. Nós oramos durante a semana, né, com a minha esposa. Continuamos orando aí pelos pedidos de oração. E não tem, para Deus, não tem problema difícil. Todas as coisas são possíveis para o nosso Deus, né? Louvado seja o nome santo de Jesus. Bênção pura de Deus. Que Deus continue abençoando aí nossos queridos e amados irmãos, né? Amém? Louvado seja o nome santo de Jesus. Oh, glória. Eu quero oferecer já o primeiro louvor para toda a querida audiência. Glória a Deus. Quem tem Jesus tem tudo. Quem tem Jesus tem tudo, né, meus amados irmãos? Glória a Deus. Aquele que nós vamos morar no céu, vamos estar todos juntos naquele dia. Hein? Que festa maravilhosa, né? Oh, glória. Parece que eu vejo aquela mesa, né, irmãos? Servida. Aquela mesona que não tem fim. E Jesus de manto, de cinto de ouro, olha, resplandecente, né? Servindo aqueles que foram fiel a Ele, né? Amém? Vamos aguardar aí a tua mensagem, a tua ligação, né, meus amados irmãos? Deus abençoe. Vamos rodar então. Quem tem Jesus tem tudo, né, meus amados irmãos? Glória a Deus.

0: Glória a Deus. Louvado seja o nome santo de Jesus. Bênção pura de Deus. A minha netinha está aqui e ela está querendo louvar o Senhor Jesus, né? Como sempre, né? Oh, glória. Louvado seja o nome santo de Jesus. Glória a Deus. Glória a Deus. Louvado seja o nome santo de Jesus. Estamos aqui dando uma controlada no som, né? Parece que tem os irmãos podem ajudar aí como é que está saindo. Os irmãos podem ajudar como é que está saindo o som aí, né? Glória a Deus. Então a minha netinha está aqui e ela vai louvar a Deus.
1: Saudos, irmãos, com a paz do Senhor.
0: Deixa que o vovô coloca o som para ti. Tá. Deixa que eu vou. Espera só. Alô? Tá bom, ó, meu.
1: Um, dois, três. Pensamos que não.

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1: Glória a Deus, depois tu vem cantar mais um pouco. Reinou. Glória a Deus. Louvado seja Deus.

Glória a Deus. Louvado seja o nome santo de nosso Senhor e Salvador Jesus Cristo, Rei dos Reis, Senhor do Senhor, rocha inabalável. Louvado seja Deus. Estamos controlando um pouco o som aqui e pedimos aí escusa aos nossos irmãos. E agradecendo, né, pelas orações aí de toda a querida audiência, né? Louvado seja Deus, que assim estão orando também um pelos outros, né? E Deus por todos, né? Louvado seja Deus. Nós oramos um pelos outros e sabemos de Deus por todos, né? Oh, louvado seja Deus.

Tenha coragem, você vencerá todas as lutas, todas as batalhas. Louvado seja o nome santo de Jesus. Glória a Deus. E você pode mandar a tua mensagem, o teu pedido de oração. Será uma alegria muito grande nós recebermos a tua mensagem aqui, o teu áudio. É uma alegria muito grande, eu e a minha esposa, minha Dina, estaremos orando aqui no final da programação, aí por todos os pedidos de oração, como sempre. Vai minha saudação lá para o nosso irmão João Júnior, né? Glória a Deus que foi ele que colocou o link, né? Aí, mas parece que não estava funcionando muito bem, tem algum chiozinho, alguma ronqueira. Se alguém do link também está escutando lá, podia dar uma controlada, porque o link não estava funcionando, parece que muito bem, eu deixei ele meio baixo aqui, né? Então, se alguém do link está o Chico do link, né? Podia nos ajudar aí, né? Porque eu fico preocupado, que eu quero assim que a população, os nossos amados irmãos, tenham audiência muito boa, né? Que saia bem aí, né? Para os nossos amados irmãos, né? Tudo, né? Os louvores, né? A palavra, né? Meus amados irmãos. Mas eu creio que já melhorou um pouco aí. E nós temos aí nessa batalha, né? Enquanto estamos nessa terra, nós temos uma batalha aqui, né? Temos uma empreitada, né? Para nós passarmos, né, meus amados irmãos? Mas haveremos de passar em nome de Jesus, né? Glória a Deus. Bendito seja o nome santo de Jesus. Temos aí, né? Jair Pires está cantando bonito, né? Para todos os nossos irmãos. Eu quero oferecer agora um louvor com Jair Pires aí para toda a querida audiência. Em teus braços, Jesus Cristo. Vamos ver se eu acho aqui. Em teus braços, vai. Aí para o irmão João Júnior, para sua esposa, sua família, para minha esposa aqui, para a Dina, para toda a minha família e para todos os irmãos que estão na escuta do programa. Em teus braços, Jesus Cristo, aí com Jair Pires.

0: Eu
1: também não sabia que Jesus tinha morrido por mim. Não sabia. Quantos anos enganado. Oh, Glória, quantos anos eu estava enganado e não sabia que Jesus tinha morrido por mim. Me ajoelhava na frente de santos feitos por mão de homem e nada acontecia. Mas até que um dia eu fiquei sabendo, glória a Deus, da morte de Cristo por meus pecados, pelos teus pecados. Que maravilha, meus amados irmãos. E aceitei Jesus e já se passou muitos anos. E eu estou aqui glorificando e bendizendo o seu santo nome. Que maravilha, temos várias mensagens aqui. Várias mensagens. Glória a Deus, a minha gente está aqui, quer cantar e cantar. Agora nós vamos ler umas mensagens, depois tu vai cantar, tá? Depois tu vai cantar. Glória a Deus. Oh, glória. Temos aqui o nosso pastor Zaqueu, né? Zaqueu, filho da saudosa irmã Esdra, né? Lembro quando nós chegamos em Santa Rosa, que ela fez de tudo, né? Para que nós aceitássemos a Jesus como Salvador, né? Até que aceitemos Jesus como Salvador. Glória a Deus. E temos feliz, né? A serva de Deus já descansou no Senhor aí, a mãe do nosso pastor Zaqueu, né? É, casado com a irmã Eloá. Abração para eles. Vi que ele já entrou aqui no ar. Ele estava domingo com nós. Ele esteve agora, acho que foi domingo passado, né, Dino? Ele esteve aqui com nós, né? Foi uma alegria muito grande. Já temos com saudade, pastor Zaqueu aí, irmã Eloá. Gente boa. Glória a Deus. Vamos ver aqui. Ele mandou um áudio aqui, né? E glória a Deus. Vamos ouvir então um áudio aqui do pastor Zaqueu.
2: Passando aqui para desejar um ótimo domingo. Temos na escuta do nosso programa. Está muito lindo. Que Deus abençoe a todos. Aproveitando a oportunidade de homenagear a todas as mamães desse dia. Estamos aqui na casa do pastor Pedro Brizola, para homenagear minha esposa Eloá e a irmã Alzira Brizola. Estamos na escuta do programa aqui. Está lindo. Um grande abraço a todos os nossos queridos ouvintes que estão ouvindo esse belo programa. Que tenham um dia de paz, um dia harmonioso, um dia de vitória. Em nome do Senhor Jesus.
1: Aí, nosso irmão, nosso pastor, nosso irmão Zaqueu, aí, está na casa aí do Pedro Brizola, aí, né? Servo de Deus. Um abração aí para o irmão Pedro Brizola, sua família. Que Deus abençoe grandemente aí os nossos amados irmãos, né? Poderosamente, que Deus venha abençoar nossos irmãos. Muito obrigado aí. Vai toda a programação aí para o Zaqueu aí, para o irmão Pedro, todos os louvores aí para os nossos amados irmãos, né? Oh, louvado seja o nome santo de Jesus. Muito obrigado aí por a participação. Aí temos o nosso irmão, agora não estou lembrando o nome dele, mas vamos ouvir, tem um áudio aqui. Ele é, eu acho que de, não lembro o nome, mas ele manda de Porto Alegre. Vamos escutar o áudio.
3: Saudação em Cristo Jesus. Aqui quem fala é o irmão Jorge Floriano, da cidade de Carazinho, confirmando a audiência e mandando um alô para todas as mamães que estão na audiência do programa. E lembro-me, agora eu já estou com 67 anos, lembro de uns versinhos que eu cantava no colégio ainda na primeira série, que a professora pedia para mim cantar no Dia das Mães, que diz assim:

0: coração. Então eram os versinhos que eu cantava ainda na primeira série, já faz 57 anos atrás. Deus abençoe e fique na gloriosa paz do Senhor Jesus. Irmão Jorge Floriano, cidade de Carazinho.
1: Glória a Deus, aí, irmão Jorge Floriano, sempre fazendo parte do programa Falando com Deus, né? Que maravilha, irmão Jorge Floriano. Glória a Deus. Este irmão é deficiente de visão, né, meus amados irmãos? Ele tem um problema visual. Mas é alegre, né, irmãos? Glória a Deus aí. O Jorge Floriano de Carazinho. Muito obrigado, irmão Jorge Floriano. Ora por nós que nós vamos continuar orando pelo nosso irmão. Ô, glória! Bênção pura de Deus, maravilha! Temos mais aqui, temos mais mensagem, temos um áudio aí do nosso amigão, nosso amigo. Pastor Getúlio, né? Já ia dizer nosso pastor Getúlio Baleixo, saudade do pastor Getúlio Baleixo, ele morou anos em Cruzeiro, né? Lembro quando ele chegava, né, com a Bíblia, ele tinha uma pastinha para pregar aqui, quando nós aceitemos Jesus, né? O nosso pastor Getúlio Baleixo, glória a Deus. E ele foi para, acho que para Santa Maria, para Porto Alegre, né? Ele foi. Glória a Deus. Que Deus abençoe ele, né? Que Deus abençoe o pastor Getúlio, né? Baleja, né? Glória a Deus. Vamos ver então aqui esse áudio, palavra do nosso pastor. Glória a Deus. Getúlio Silva. Vamos escutar aqui, o homem de Deus.
2: Pastor, tudo bem? Como é que tá, pastor Ronaldo? Tranquilo? Temos aqui na escuta. Quero parabenizar todos os irmãos que estão na escuta, estão aí ligadinho na rádio Renascer, no programa do meu amigo, pastor Arnaldo. Vai em frente, pastor Arnaldo, pregando e fazendo esta obra, que é uma obra divina, né? Aproveitemos se comunicar com alguém, mas a obra divina de Deus em primeiro lugar, né? Um abraço, pastor. Deus abençoe. Deus abençoe a irmã Dina pelo dia que hoje se comemora, o Dia das Mães. Que essa data se repita por muitos e muitos anos de vida. Um abraço, pastor.
1: O pastor Getúlio, fazendo parte do programa Falando com Deus, um grande amigo, nosso amigo, né? Glória a Deus. Já convidei ele para um domingo, um final de semana, estar tá com nós aqui, né? Glória a Deus, com nós aqui em casa, né? Pastor Getúlio é um amigo de muitos anos, né? Um homem de Deus, né? Muito obrigado, pastor Getúlio, por fazer parte do programa, né? Amém? Glória a Deus e a sua mãe digna esposa, e que Deus abençoe, né? Também desejamos aí para a sua mãe digna esposa, hein? Feliz Dia das Mães, né? Hoje o programa está privilegiado, né? Porque está no Dia das Mamães hoje, né? Então vai para todas as mamães, né? E a netinha vai cantar agora e vai oferecer para as mamães aí, né? Vem cá, então vai cantar um louvor, né? E vai oferecer aí.
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1: Glória a Deus, aleluia. Mas pode cantar aquele que tu quiser, tá bom?

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1: Glória a Deus, ela tá oferecendo pra todas as mamães, né? Né, Laura? Para todas as mamães aí. Que benção. Obrigado, Laura. Ajudando a fazer o programa aí, né? Glória a Deus. Fico muito feliz quando alguém manda um áudio também, né? E ajudando a fazer a programação, né? Glória a Deus. Louvado seja o nome santo de Jesus. Temos mais mensagem aqui. E o povo está ajudando a fazer o programa, né? Glória a Deus. Aqui temos mais um áudio. Vamos ver de quem é este áudio.
2: Bom dia, Madina, paz do Senhor. Feliz Dia das Mães para a senhora. Que Deus abençoe muito a sua vida, tá bom? Que Deus continue abençoando a senhora sempre, tá bom?
1: Glória a Deus, louvado seja o nome santo de Jesus. Bênção pura de Deus, maravilha. Bênção do céu, louvado seja o nome santo de Jesus. Glória a Deus. Estamos aí feliz e alegre. Oh, louvado seja Deus. Oh, glória. Ela quer cantar mais um louvor. Ela está aqui. Ela vai lá e quer cantar. Né? Então pode cantar e oferece para as mães. Oferece para as mães.
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1: Glória a Deus. Esqueceu?
3: É uma parte assim, ó.

0: dia especial.
1: Glória a Deus, aí ó. É um dia muito especial, né, Laura? Dia das mamães é um dia muito especial. Eu lembro, né, meus amados irmãos, e a minha mamãe, quando a gente saía, né, ela ficava na janela: Jesus, guarde meu filho, guarde, guarde aonde ele vai. Louvado seja o nome santo de Jesus. Guarda, guarda.
0: Feliz dia para as mães, para minha mamãe, para o meu vovô e para minha vovó, e para toda a minha família.
1: Glória a Deus. Ela lembra e vem. Tá ajudando, né? Glória a Deus, aí a tia tá ajudando a fazer o programa, né? E a gente ajuda, tem que ajudar, né? Porque a gente, quando era desse tamanho aí, não conhecia nada de Deus, não conhecia nada da palavra de Deus, né, meus amados irmãos, né? Às vezes era, o que a gente conhecia era outra coisa, né? Destruição, briga, desavença, né? Glória a Deus. Então, que os lares, que as famílias, que as famílias sejam unidas, né, irmãos? Eu tenho uma palavra, um conselho para todas as famílias nesse dia das mães: que os filhos amem as suas mães, né? Amem a sua mamãe enquanto está com ela, enquanto tem ela, né? Amem. Amem a sua mamãe, né? Glória a Deus. Porque depois que ela está no Itaúbe, ali está. Depois que ela partiu, depois que ela foi, não adianta mais, né, meus amados irmãos? Não. Depois que ela partiu, né? Daí já não adianta mais dizer te amo, né? Glória a Deus. O sangue do Cordeiro, louvado seja o nome santo de Jesus. Deus abençoe a todas as mamães, né? Vai toda a programação hoje para todas as mamães, né? Glória a Deus. Umas que já foram, né? Louvado seja o nome santo de Jesus, né? Deus abençoe a todos os filhos, né? Oh, louvado seja Deus. Netinhos e netinhas, né? Oh, glória, enquanto estamos juntos, né? Deus abençoe a todos nossos queridos irmãos. Aqui o nosso pastor Zaqueu mandou mais uma mensagem, vamos ver aqui. Mais um áudio ele mandou. Glória a Deus. Oh, louvado seja Deus. Aqui nós temos um louvor, né? Que o pastor Zaqueu toca violão, ou toca o gaita. E a saudosa irmã Ezra ajuda a cantar, tá? Tinha até me esquecido, agora quando o pastor Zaqueu mandou de novo esse áudio, eu me lembrei que está aqui na minha frente. Vamos ver se eu consigo colocar esse louvor, né? Que a saudosa irmã Ezra ajudou a cantar. E minha esposa que está aqui, né? A Dina, minha esposa, ajudou a cantar esse louvor também, né? Eu toquei gaita, o pastor Zaqueu tocou violão, né? E temos a estar aqui, né? Glória a Deus. Depois eu vou colocar ele, né? Eu vou colocar isso aí. Vou oferecer para todas as mamães, né? Não é um hino para as mamães, mas nós queremos oferecer. Vamos ver o que o pastor Zaqueu mandou aqui.
2: Paz do Senhor, pastor Arnaldo. Aqui é Eloá, esposa do irmão Zaqueu. Queremos fazer homenagem aí para todas as mães, em especial para minha mãe, Alzira Brizola, que hoje é dia das mães, ela é uma heroína, né? Que Deus abençoe e ajude ela a vencer as batalhas da vida, né? E quero desejar também para a irmã Dina aí um feliz dia das mães, para todas as mamães que estão escutando neste dia. Um grande abraço para todos.
1: Aí, irmã Eloá, né? Eu falei, irmão Zaqueu, pastor Zaqueu, porque veio no WhatsApp dele aqui, né? Glória a Deus. Eu calculei que era a irmã Eloá. Que Deus abençoe aí a serva dele, a irmã Eloá, né? Glória a Deus. E abençoe essa família aí.

Maravilha, ô glória, bênção de Deus. É bem isso aí, meus amados irmãos. Enquanto nós estamos nessa terra, glória a Deus, nós estamos aí, né, fazendo a obra de Deus conforme nós podemos, né? Louvado seja Deus. Mas um dia nós vamos estar louvando e cantando lá no céu, né? Ô, glória a Deus. Bendito seja o nome santo de Jesus, né? Ô, glória. Vamos estar louvando e bendizendo a Deus, né? Enquanto nós estamos nessa terra. Ô, louvado seja Deus. E você pode mandar, sim, o teu pedido de oração, mandar o teu áudio, mandar até uma mensagem para cá, né? Nós temos, vamos ver que hora é agora. É, nós temos 2 minutos, 3 minutos para as 12 horas. E ainda temos 1 hora de programa e 2 minutos aqui para frente, né, meus amados irmãos? É, nós

temos 2 horas de programa, né? E começa às 11 até às 1 hora. E agradece aí a querida audiência, né, por fazer parte aí do programa Falando com Deus. Louvado seja Deus. Eu perguntaria para o irmão, para o pastor Zaqueu, se está escutando pelo rádio, com certeza pelo celular, né? Está saindo, como é que está saindo aí? Parece que ele não estava saindo muito bem, não consegui colocar o rádio aqui, não sei se é meu rádio que está com problema. Glória a Deus. E a gente se preocupa, né, quando as pessoas não conseguem escutar, né? Mas estamos aí para a honra e a glória de nosso Senhor e Salvador Jesus Cristo. Oferecemos para todas as queridas mãezinhas, né? Mães sofredoras, né? Glória a Deus, nos seus lares, nas suas casas, né? Glória a Deus, que Deus abençoe, né? Todas as mamães, né? Hoje é o dia delas, né? Oh, louvado seja o nome santo de Jesus, né? Bendito seja Deus. Eu digo que o dia das mamães é todos os dias, né? Todos os dias são o dia das mamães, né? Enquanto nós estamos aqui, né? Oh, louvado seja o nome santo de Jesus. Nós vamos ver depois se nós conseguimos aí, né, um louvor aí para oferecer para todas as mamães também, né? Nós vamos vendo aí, né? Nome de Jesus, né? Que bênção, né? Glória a Deus.

Maravilha, ouro! Eu também não sabia que Jesus amava tanto assim, né? Ô, glória! Ô, louvado seja o nome santo de Jesus, né? Eu também não sabia, né? Glória a Deus que Jesus amava tanto assim, né? Louvado seja o nome santo de Jesus. Ô, glória! Bênção pura de Deus, né, meus queridos e amados irmãos? Ô, glória! Louvado seja Deus. Vamos ver aí com Matos Nascimento. Vamos oferecer para todas as mamães. Eu te amo, mãe. Eu te amo, mãe. Vai para todas as mamães aí.

Lavanda canta, ramanaste, que lamai. Isso aí minha mãe passava, irmãos, que o Mato está falando aqui. Minha mãe passava isso aí. Horas sem dormir. Pelos seus filhos, pela sua família. Assim é uma mãe que ama a sua família, seus filhos. Ô, glória! Filho, seja obediente à tua mãe. Dê um beijinho nela enquanto você tem ela. Abraça ela. Diz, te amo. Te amo, mãe. Ô, glória! Ô, louvado seja Deus. Ô, santo é o nome do Senhor. Ô, glória! Sinto aqui o amor de Cristo neste dia, neste programa, irmãos. Ô, glória! Ô, louvado seja Deus. Bênção pura de Deus. Maravilha.

mãe. Talvez eu nunca tenha me expressado desta forma. Da forma que vou falar agora, uma frase que é a única que eu encontrei que encaixava bem nesta canção. Não precisava dizê-la, pois tu sabes que essa frase é verdadeira. E nesse seu dia eu quero que Deus cele essas palavras no meu coração para sempre. E no seu também, mãe.

0: Ave Maria. Que seu dia seja abençoado. Não só o seu, mas de todas as nós. Parabéns, mamães. Parabéns, filhos.
1: Glória a Deus Santo. Maramás tequila maio, Espírito Santo. Abençoa as mamães de todo o Brasil e do mundo. Ô, glória! Louvado seja o nome santo de Jesus. Bênção do céu sobre todas as mamães do Brasil e do mundo.
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0: A Wabanda canta Ramana. Ô Deus da glória, vem abençoar Jesus e teu povo. Vem abençoar Jesus, Santa Rosa. Vem abençoar Jesus o Brasil. Vem abençoar Jesus. Venha curar, venha libertar neste dia, Jesus. Ô Deus da glória, venha fazer maravilha, Jesus. Porque só o Senhor pode fazer. Eu sinto aqui, ô Deus da glória, o Senhor é o dono deste programa, Jesus. Ô santo é o nome do Senhor. Lar que não tem paz, Jesus. Lar que não tem união, Jesus. Ô Jesus, casais que não se amam, Jesus. Ô Jesus, famílias, muitas vezes o inimigo veio para destruir, roubar e matar, Jesus. O Senhor disse, mas eu vim para que tenham paz e tenham com alegria. Ô louvado seja Deus, ô santo Deus, que esta palavra, que esta mensagem venha entrar nos corações, nas vidas, enquanto estamos vivendo aqui nessa terra, Jesus. Ô Deus, louvado seja o nome santo de Jesus. Te louvo, Pai, te glorifico, Pai, te exalto, Jesus, porque o Senhor é bom, o Senhor é misericordioso, e o Senhor é dono deste programa, Jesus. O Senhor é que manda, Jesus, e desmanda. Eu sei que um dia eu tenho que encerrar também este programa, sem Jesus, que um dia vai ser o último programa que eu vou fazer aqui, Paizinho, para morar contigo. Ô Deus da glória! Mas o Senhor ainda me deixou para mim falar do teu grande amor. Enquanto é dia, os lares, os corações, que muitas vezes não têm paz, que não têm união. Ô Jesus da glória! Ô, mas que o Senhor venha trazer a paz, a alegria, que a vitória de nós, do povo, e a união, Jesus querido, nos corações, nos lares, nas vidas, enquanto estamos vivendo aqui nessa terra. Ô, glória! Louvado seja o nome santo de Jesus. Venha abençoar grandemente, Pai, esse povo.
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0: É, Jesus da glória. Ô, louvado seja o nome. Temos várias mensagens aqui no programa Falando com Deus. Muito feliz, muito alegre. Vamos ver aqui. Louvado seja o nome santo. Agradecemos aí pela participação do pastor Zaqueu, da irmã Eloá. Vocês estão dentro dos nossos corações. Vamos ver, tem mais uma mensagem. Ô, glória! Vamos agora. Louvado seja Deus. Bendito seja o nome santo de Jesus. Vamos desligar aqui para ouvir, então, um áudio aqui do pastor Nelson. Muito obrigado, pastor Nelson, aí, pai do pastor Elias, sogro da Raquel. Vamos ver.
2: Paz do Senhor, pastor Analdo e a irmã Dina, né, que estão nessa programação maravilhosa aí, do Dia das Mães, né, estamos escutando aqui no bairro Cruzeiro Santa Rosa. Queremos desejar a todas as mães, né, um dia abençoado pelo seu dia, né, as mães maravilhosas, né? Elas são um tesouro, né? Da mãe. Queremos homenagear a irmã Maria Ávila Rodrigues, a minha esposa. E todas as mães, né, pastor Ronaldo? A irmã Dina, aí, sua esposa. A Raquel, minha nora. A minha neta, a Larissa, né? Que é mãe também da Helena Raquel. E todas as mães do Brasil, né, que estão na escuta do programa Falando com Deus todos os domingos, pastor Arnaldo. Que Deus abençoe todas as mães, né, em nome de Jesus.
0: Glória a Deus, o pastor Nelson sempre fazendo parte, ajudando a fazer a programação Falando com Deus.

Ô, oh, glória! É vitória! Vai chorando! Vem, vai chorando e vai pedindo! Porque Jesus, ele dá atenção quando uma pessoa chora, quando uma pessoa derrama suas lágrimas, ele olha de lá, ele atende aquele pedido, meus amados irmãos. Lembro de quantas orações que eu fiz, até no mato mesmo, e orar em jejum, e fazia em lágrimas, meus amados irmãos, com a cabeça no chão, mas Deus me atendeu todas, praticamente todas, que ele não me atendeu, ainda vai me atender. Glória a Deus. Deus não esquece de ninguém, meus amados irmãos. Ô, glória! Ô, glória! Temos mais mensagem aqui. Muito obrigado, pastor Nelson. Receba todos, toda a programação hoje, pastor Nelson. E a irmã, aí sua esposa também, todos os louvores, todas as homenagens aí para a irmã Maria, né? Mamãe. Para todas as mamães, né? Glória a Deus. Temos aqui então. Temos aqui então uma homenagem. Temos aqui uma palavra, melhor dizendo. Glória a Deus. A irmã Tereza, paz do Senhor, pastor Arnaldo. Estamos na escuta do programação aqui na, no bairro Cruzeiro. Deus abençoe aí os servos de Deus aí no bairro Cruzeiro, né? Agora, nós tínhamos recebido, não sei se eu coloquei aquele áudio do nosso irmão, acho que sim. Hoje de manhã, nós recebemos um áudio. É bom sempre os irmãos mandar no programa, né? Porque daí ele não fica, a gente já coloca logo, então, o áudio dos irmãos quando manda na hora que começa o programa, né? Ou durante o programa, né? Um abraço para todas as mamães. Marcos Serra e família, sempre ajudando a fazer. Bênção de Deus, Marcos Serra e família, né? Ô, glória! Louvado seja o nome santo de Jesus, né? Vamos ver se eu coloquei esse áudio aqui. Vamos ver, eu acho que já coloquei.

0: Glória a Deus. Vamos ver aqui, tem um áudio. Nós vamos colocar ele.
1: Maiara, Tiradentes, então nós escuta o programa, estamos bem, tem programação, quero homenagear todas as mães, por hoje, dia das mães, principalmente para minha mãe, irmã Maria, que está aqui em casa, dia das mães para ela, para a Mandina, meu filho dia das mães, para todas as mães, se for possível, dou um louvor bem abençoado aí para as mães aí. Abraço, Manalda, Mandina, que Deus abençoe vocês.
0: Glória a Deus, irmã Maiara, sempre fazendo parte do programa. Muito obrigado, irmã Maiara. Vai todos os louvores aí para as mamães aí, né? Está oferecendo aí, então, irmã. Deus abençoe. Muito obrigado. Agora temos aqui, o pastor Getúlio mandou mais uma mensagem aqui, sempre ajudando a fazer o programa. Diz, paz do Senhor. Paz do Senhor. Acho que foi o irmão Getúlio que mandou essa mensagem. Paz do Senhor. Zaqueu é aquele que trabalha na polícia rodoviária estadual de Santo Augusto. É sim, pastor Getúlio. É aquele que trabalhava. Acho que agora já está, como diz o outro, já está aposentado. Se não me engano, o pastor Zaqueu já está aposentado, né? Glória a Deus. É aquele mesmo, pastor Getúlio. É aquele mesmo. É bem conhecido o seu, né? Que Deus abençoe aí, pastor Getúlio. Pode ir mesmo ajudando a fazer o programa aqui, pastor Getúlio. É uma alegria muito grande aí estar com nossos irmãos, né? Na audiência do programa Falando com Deus. Que maravilha, né? Ô, glória! Que bênção pura de Deus.

0: Maravilha de Deus, ô glória! Temos feliz e alegre. Agora a minha esposa Dina vai dar uma palavra nesta manhã aqui, né? É, já de tarde agora, já está para a parte da tarde, né? E ela vai, então vai trazer uma mensagem também.
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2: Quero saudar todos os ouvintes com a paz do Senhor. Aproveito também essa oportunidade para me homenagear todas as mães que estão na escuta do programa e agradeço a todos os irmãos, as irmãs que têm me homenageado por esse dia. E quero desejar um dia de muitas bênçãos para as irmãs. Que seja um dia de grande vitória. Você, filho, você, filha, que está na escuta do programa, dá um abraço na tua mãe, se tu estiver junto com ela. Que a tua mãe vai ficar muito feliz, muito contente. Aleluia. Também a irmã Edi tem ligado, dizendo que está na escuta do programa, que ela está ali em Sede Nova, que ali tem um servo do Senhor, o irmão Josiel, lá de São Luís Gonzaga, está fazendo uma campanha ali. Hoje ele vai estar no interior ali de Sede Nova, trazendo uma mensagem poderosa, a mensagem do céu. Você que pode ir aí, que mora perto, que puder ir aí, vai. Vale a pena você ir. Você vai ver o servo do Senhor sendo usado nas mãos do Senhor. Aleluia. Ele é uma bênção, irmão Josiel Alves. Deus vai dar um culto de muita bênção, um culto de muita vitória. O Senhor vai estar ali. E agradeço também a irmã Clair, também, que me homenageou também. Desejo para ela também um feliz Dia das Mães. A todas as irmãs que me mandaram me homenageando pelo Dia das Mães, eu desejo um dia de muita vitória e desejo homenagear elas também por este dia. Aleluia. E quero falar para você também, que tem ouvido a mensagem do Senhor neste dia. Aproveita esta oportunidade que o Senhor está te dando. Volta para os caminhos do Senhor. Jesus está voltando. As promessas do Senhor estão de pé na tua vida. O que o Senhor te prometeu, mãe, de salvar o teu filho, salvar tua filha, teu esposo, ele vai salvar, porque o Senhor, quando ele fala, ele cumpre. Aleluia, ele dá vitória, porque não tem maior alegria de uma mãe poder dizer: eu e minha casa servimos ao Senhor. Aleluia, porque nós sabemos que nossa família é de Jesus. Nós geramos nossos filhos, foi para Jesus, não foi para o mundo. Aleluia. Porque as alegrias desse mundo são passageiras. Eles pensam que estão se divertindo, mas depois vem o porquê. Aleluia. Porque eu sempre digo, tem o céu e tem o inferno. Muito triste para quem vai para lá. Depois que vai para esse lugar, não tem mais saída. Quem sabe hoje o Senhor está te dando a oportunidade de tu voltar para os caminhos do Senhor, fazer propósito com Deus. Aleluia! Porque vale a pena nós ter Jesus na nossa vida. Quando nós clamamos ao Senhor, nós temos certeza que Ele nos ouve, Ele nos responde. Porque qual o pai, quando ele tem

que está afastado dos caminhos do Senhor. Eu creio que o Senhor vai trabalhar com o bem na vida dele e vai trazer ele de volta para os caminhos do Senhor, porque o Senhor tem me mostrado. Um dia eu dizia: meu filho está desviado. O Senhor me mostrou ele parado num caminho. Ali do lado dele tinha muitas ferramentas. E o Senhor disse: é só ele levantar e Deus vai usar ele nas mãos dele. Nós estamos crendo que esse dia está chegando, porque Jesus vai vir.

0: com a certeza, quando nós falamos com Deus, Ele nos ouve e nos responde. Ele sempre está cuidando de nós. Aleluia. Então, irmãos, você que ouviu este chamamento, vai hoje ali na igreja, ali em Criciúmão. Deus tem uma bênção para ti. Vai lá, aproveita esta oportunidade que o Senhor está te dando. Vai ouvir a voz do Senhor falar contigo. Essas palavras eu entrego em nome de Jesus. Amém.
1: Maravilha aí. Obrigado a minha esposa, trazendo as suas considerações, sua palavra neste dia aí.

0: Maravilha de Deus, oh glória! Bênção pura do céu, oh glória! Louvado seja Deus! Lá o irmão Francisco, creio que foi ele de Santa Catarina, a Bela, mandaram parabéns a todas as mães que deu. Que Deus continue iluminando e abençoando sempre. Glória a Deus. Obrigado. É, que Deus continue, né? Abençoando e iluminando, né? Todas as mamães, né? De uma forma maravilhosa, né? Glória a Deus. Louvado seja Deus. Agora aqui nós temos... acredito que... eu acho que é o mesmo, o irmão Zaqueu. Vamos ver se é outro. Esse aqui eu acho que é outro. Glória a Deus.
1: Paz do Senhor, pastor Arnaldo, tudo bem? Tudo tranquilo? Vamos aí ouvindo o programa aí. Esse programa maravilhoso. Que a gente gosta de ouvir sempre quando está termo aí. Paz do Senhor, pastor Arnaldo, tudo bem? Tudo tranquilo? Estamos aí ouvindo o programa aí, esse programa maravilhoso, que a gente gosta de ouvir sempre quando dá termo aí sintonizado do programa. É, queremos também, através do programa, meu irmão, desejar às mães que estão aí ouvindo o programa, o feliz dia das mães, para todas as irmãs que estão aí sintonizadas, principalmente para minha esposa, que é a mãe dos meus filhos, e que Deus possa abençoar maravilhosamente, né? Deus abençoe o Arnaldo, Deus abençoe o senhor também, Deus abençoe a Mandina, que é mãe, suas filhas, e Deus abençoe também. Que o Senhor Jesus esteja sempre com as mãos estendidas sobre cada um, né? Deus abençoe todos os irmãos aí. Estamos aí, ouvindo esse programa lindo, maravilhoso, que a gente gosta de ouvir, como eu disse. Deus abençoe a todos que estão aí na sintonia da rádio Renascer. Deus abençoe.
0: Maravilha aí, nosso companheiro Ivaldino, né? Evangelista Vivaldino, né, fazendo parte aí do programa Falando com Deus. Muito obrigado, homem de Deus aí, né? Louvado seja Deus. Nós temos aqui o nosso pastor Zaqueu. Eu não sei se é os três que ela mandou aqui. São glória a Deus. Louvado seja o nome santo de Jesus. Vamos ver aqui se eu já rodei isso aqui. Às vezes é algum que eu já rodei. Vamos ver.
2: Paz do Senhor, pastor Arnaldo. Passando aqui para desejar um ótimo domingo. Estamos na escuta do nosso programa. Está muito lindo. Que Deus abençoe a todos. Aproveitando a oportunidade de homenagear a todas as mamães nesse dia. Estamos aqui na casa do pastor Pedro Brizola. Eu homenagear minha esposa Eloá e a Malzida, pessoal. Estamos na escuta do programa aqui. Está lindo. Um grande abraço a todos os nossos queridos ouvintes que estão ouvindo esse belo programa. Que tenha um dia de paz, um dia harmonioso, um dia de vitória.
3: Paz do Senhor, pastor Arnaldo. Aqui é Eloá, esposa do irmão Zaqueu. Queremos fazer uma homenagem para todas as mães, em especial para minha mãe, Alzira Brizola, que hoje é dia das mães, ela é uma heroína, né? Que Deus abençoe e ajude ela a vencer as batalhas.
0: Glória a Deus.
3: E
0: esses aqui nós.
3: Também para a Mandina, aí, um feliz dia das mães.
0: Que já está recebendo. Glória a Deus.
3: Estão neste dia. Um grande abraço para todos.
2: Pastor, pastor Arnaldo, uma saudação ao pastor Getúlio. Trabalhamos junto com ele em Santo Augusto, grande homem de Deus. Saudade, pastor. pastor Getúlio. Um grande abraço para o senhor, pastor Getúlio. Diga que vem para Santa Rosa e procure, que tu vai achar. Aqui em casa não tem hora para sair nem hora para chegar. É bem-vindo, meu irmão. Pastor Pedro Bisola tem uma saudação para dar aos irmãos. Fala, pastor Pedro.
4: Paz do senhor, pastor Getúlio.
2: Pastor Arnaldo. É, não é o pastor Arnaldo que está lá, podendo.
4: Pastor Arnaldo, estou aqui participando do teu programa, participando da tua emoção aí. Também me emocionei bastante hoje, Deus falou comigo. Continua nessa tua fé aí, que Deus é maior por todos nós. A paz do Senhor, irmão.
0: Glória a Deus. Lembro do pastor, irmão Pedro aí, quando ele vinha na balneária, né? Tirar suas escalas, seu trabalho, né? Bênção pura de Deus, junto glorificando a Deus, né? Eu rodei os dois áudios que já tinha rodado, né? Porque ele veio os três juntos, né? Mas tá bom igual. Que Deus abençoe, irmão Pedro, sua mãe digna família, viu? Aí o pastor, né? Isaqueu, né? Lembrando do pastor Getúlio, que trabalharam junto, né? Que bênção de Deus, né? Maravilha aí dos nossos amados irmãos, né?

0: Glória a Deus, eu acho que aqui agora, eu acho que pindou as mensagens. Glória a Deus, louvado seja o nome santo. Ah, temos aqui ainda mais mensagem. Glória a Deus, temos aqui mais mensagem. Eu acho que essa mensagem aqui eu já rodei. Eu rodei todas as mensagens.
1: Pastor Amandina, Emanaldo, Irmã Maiara e Tiradentes, estamos na escuta do programa, estamos aberto, programação. Quero homenagear todas as mães, por hoje ser o dia das mães. Principalmente para minha mãe, Irmã Maria, que está aqui em casa. Dia das mães para ela, para a Mandina, minha filha de das mães, para todas as mães. Se for possível, um louvor bem abençoado para as mães aí. Abraço, Manaldo, Mandina. Que Deus abençoe vocês.
0: Querido Jesus, muito obrigado por tudo que o Senhor tem feito aí, pelas vidas que estão juntamente no programa Falando com Deus. Maravilha de Deus. Temos mais mensagem aqui. Glória a Deus. Vamos ver aqui. Temos mais mensagem aí. O pastor Unírio de Cristiomal. Vamos ver aqui. Glória a Deus. Um áudio do pastor Unírio de Cristiomal. Meu grande amigo.
2: A paz do Senhor, pastor Arnaldo Rocha, Charles, Nadina. Estamos na escuta da programação. Está uma benção o programa. Demorou um pouco, mas veio. E nós estamos aí. Estou ligando para homenagear a minha esposa, essa mãe querida, essa esposa querida, que aprendemos a amar, admirar ela. E também todas as mães, a Mandina, a Raquel, todas as mães do mundo, né? Do Kishumal. Que Deus abençoe e manda um hino para nós aí. Estamos na escuta.
0: Glória a Deus. Maravilha aí, o pastor Nírio. Muito obrigado, pastor Nírio, fazendo parte da programação aí. Temos mais mensagem aqui. Glória a Deus. Louvado seja o nome santo. Diz assim: queremos homenagear alguém muito especial para a família. A Camille, que hoje está completando seus 15 anos. Que Deus continue abençoando e guiando seus passos e cada dia. E desejo do tio Lucas, da tia Thalita, Bernardo e Miguel. Se associamos, né, Dina, nessa homenagem. Aí tem o avô, Camille. Pastor Arnaldo, a Dina, aí todos nós, a família, se associamos nessa homenagem tão especial aí da Camille, né? Camille foi uma que resolveu se batizar, né? Glória a Deus, louvado seja o nome santo de Jesus. Bendito seja Deus. Fala então, fala. Pode falar, a minha.
3: Eu e o Miguel, a gente ama cantar hino de Deus.
0: Ela e o Miguel.
3: A gente
0: ama. Ama cantar hinos de Deus, né?
3: A gente ama.
0: Glória a Deus. Ela disse que é irmão do Miguel. São primo do Miguel aí. Glória a Deus. Então tá aí. Que Deus abençoe então aí a Camille, grandemente seus pais, o Romo, a Jana, né? Que Deus abençoe, né? Glória a Deus, a Maria, né? Vamos ver aqui, tem um áudio.
1: Para o senhor Amandina, Emanaldo, Irmã Maiara e Tiradentes, estamos nesse programa, estamos aberto, programa.
0: A esse já rodei. Aqui tem um. Paz do Senhor, pastor Arnaldo. Estamos na escuta da programação aqui no bairro Cruzeiro. Um abraço para todas as mães. Marco Sérgio, já li. A Dina me mandou de novo, ela me manda duas vezes. Eu já li, já a segunda ou a terceira vez. Mas tá bom, não tem problema. Glória a Deus. Glória a Deus. Ah, tem um pedido de maná aqui, que a irmã Tereza pediu. Então nós vamos ler aí então o maná para nossa irmã Tereza, que pediu aí maná, né? Deus abençoe a irmã Tereza. Vamos ler. Inclinai os ouvidos e vinde a mim, e ouvi a vossas almas viverá. Meu, que versículo maravilhoso. Isaías 55 e o versículo 35. Glória a Deus, que maravilha, meus queridos e amados irmãos. Então, esse versículo aí para nossa irmã Tereza, que Deus abençoe. Vamos ver se tem mais mensagem aqui. Para nós não ficar devendo nada, né? Para ninguém. Todos. Glória a Deus.

0: Glória a Deus, louvado seja Deus. Não sei se eu rodeio o áudio do nosso irmão, o pastor Onírio, mas agora nós vamos rodar aqui, vamos ver. Vamos ver se eu rodeio o áudio.
1: A paz do Senhor, pastor Arnaldo Rocha, Chaves, Nandina. Estamos na escuta da programação, tá uma benção o programa, demorou um pouco, mas veio. E nós estamos aí. Tô ligando para homenagear a minha esposa, essa mãe querida, essa esposa querida, que aprendemos a amar, admirar ela. E também todas as mães, a Mandina, a Raquel, todas as mães do mundo, né? Do Kishumal. Que Deus abençoe e manda um hino para nós aí. Estamos na escuta.

Será que tem ainda desses tipos de crente, meus amados irmãos? O sangue do Cordeiro, Ramanás tequelamai, Espírito Santo venha fazer maravilha. O sangue do Cordeiro, chegou a hora da conversão, de nós sermos crentes de verdade. Servimos a Deus de verdade. Ninguém engana Jesus, meus amados irmãos. Quem engana Jesus? Quem, meus amados irmãos? Jesus, quando a pessoa se converte mesmo de coração, Jesus cura ele, Jesus liberta, Jesus opera. Maravilha, meus amados irmãos. Ô, glória! Quando a pessoa tem verdadeiramente uma comunhão íntima com Deus, meus amados irmãos. Ô, glória! Vamos ver que hora é essa que está chegando o momento final do programa. Tem que cuidar quando vejo que estou passando aqui, né? Vou pedir para minha esposa me ajudar para olhar a hora, né? Falta 10 minutos, mas vou trazer uma palavra. Falta ainda 15 minutos aí, 17, 16 minutos, para nós terminar esse programa, agradecendo todo de coração esse povo maravilhoso que ajudou a fazer a programação, que trouxeram suas mensagens para o Dia das Mamães, né? Glória a Deus, louvado seja o nome santo de Jesus. Ô, glória, ame a tua mãe, de verdade. Quanto tu tem ela, né? É, que depois que nós não tiver ela, mas não adianta mais, né, meus amados irmãos? Ô, glória,

Sermão da Montanha. Jesus, vendo a multidão, subiu ao monte, e assentando-se, aproximaram-se dele os seus discípulos, e abrindo sua boca, os ensinava, dizendo: as bem-aventuranças, bem-aventurados são os pobres de espíritos, porque deles é o reino dos céus. Versículo 4. Bem-aventurados que choram, porque eles serão consolados. Oh, glória! Bem-aventurados os mansos, porque eles herdarão a terra. Oh, sangue do Cordeiro! Bem-aventurados que têm fome, sede de justiça, porque deles eles serão fartos. Oh, glória! Bem-aventurados os misericordiosos, porque eles alcançarão misericórdia. Versículo 8, para encerrar os versículos. Bem-aventurados limpos de coração, porque eles verão a Deus. Oh, louvado seja o nome santo de Jesus. Era o que eu estava falando há pouco, meus amados irmãos. E aqueles que têm Jesus na sua vida, eles têm tudo, irmão. Não falta nada para eles. Oh, glória! Aqueles que são sinceros para Deus. Não custa, meus amados irmãos, as pessoas serem sinceras para Deus, né? Glória a Deus, para servir a Cristo, para ser um crente fiel, tem um preço de fidelidade, um preço de rejeição. A pessoa tem que ser fiel, né? Glória a Deus, e segurar nas mãos de Jesus, segurar nas mãos dele, e dizer: Jesus, eu não te largo, de forma nenhuma, oh, glória, de maneira nenhuma, meu Jesus, eu tenho o Senhor, eu estou com o Senhor, e eu quero o Senhor, amém? Eu preciso que o Senhor vença essa luta, essa batalha, eu tenho este problema para vencer, paizinho querido, mas eu creio que o Senhor pode, aleluia, me ajudar. Essa enfermidade, Pai, parece que está encruada, ela não sai do meu corpo, da minha vida. Essa diabetes, mas em nome de Jesus, vai sair agora. Jesus, querido, você tem tudo direito. A Bíblia diz que tudo aquilo que nós pedir a Deus, crendo, nós vamos receber de Deus, meus amados irmãos. Amém? Louvado seja o nome santo de Jesus. Oh, glória! Bem-aventurança aos cristãos, aqueles que servem a Deus. Louvado seja Deus. Ele está aí no teu lar, na tua casa, né? Fazer um convite para Jesus, né? E ele, com grande alegria, e o Senhor entra aqui, Jesus. E o Senhor não saia mais aqui do meu lar, da minha casa. Fica aqui, morando comigo. Porque Jesus, ele é tão grande, irmãos, que agora ele está aqui dentro do meu lar. Alô, manda, canta, Ramanaste, através da palavra. E ele está aí dentro do teu lar, está dentro da tua casa. Amém? Não é assim, pastor Getúlio? Está escutando a palavra de Deus? Assim, pastor Zaqueu? Não é assim, pastor Pedro Brizola? Oh, glória, ele é tão grande, tão poderoso, que ele está lá agora no hospital, curando uma pessoa cancerosa. Oh, louvado seja Deus, oh, sangue do Cordeiro, ele está lá em Goiás agora, ele está lá no Rio de Janeiro. Oh, glória, esse é o Deus que eu sirvo. Oh, sangue do Cordeiro, ele está lá longe, meus amados, está lá na Argentina, está lá em outros países, nos países que exigem. Oh, glória! Alamanda, canta, Ramanaste, Kelamai, paizinho querido, eu quero levar, oh, louvado seja Deus, aquele país, agora me fugiu da memória, que estão matando, eliminando os crentes, colocando de joelhos, o sangue do Cordeiro, muitas pessoas sendo eliminadas, ou fuzilados. Ainda estava olhando esta semana, meu pai, acho que é no Irã,
no Iraque. Oh, louvado seja o nome santo de Jesus. Pessoas sendo mortas, fuziladas, covardes mentes, com uma palavra de Deus se cumprindo na íntegra. Oh, glória a Deus, nesta última hora, meu Jesus querido, Deus maravilhoso, venha socorrer, Paizinho, este povo, que disse assim, Jesus, vinde as multidões ao monte, ele vendo as multidões no monte, via as multidões de lá, porque Jesus não tinha uma caixa de som, não tinha um microfone.

0: né? Que tem pessoas, irmãos, que por qualquer coisinha estoura, né? Qualquer coisinha, né? Meu Jesus querido, semeia uma semente terrível, né? Oh, aquela semente, né? Porque o semeador saiu a semear e ele semeava, né? Mas logo veio o outro semeador e semeou. Ele semeou trigo, ele semeou arroz, ele semeou coisa boa. Mas o inimigo veio e semeou joio, né? Os irmãos que sabem, já que conhecem plantações, né? Que conhecem também joio. Joio é coisa terrível, né? Quando ele entra, um joio. Olha a passagem que está na Bíblia. Comparação aí do joio e o trigo, meus irmãos. Quando entra, ele entra, mas ele não sai. Quando você puxa, ele fica ferpa dentro. Então é assim, meus amados irmãos. Por isso o cristão tem que vigiar nessa última hora que estamos vivendo, né? Bem-aventurados pobres de espíritos, porque deles é o reino dos céus. Bem-aventurados que choram, porque eles serão consolados. Olha, meus amados irmãos, quanto choro lá. Oh, louvado seja Deus, aquelas pessoas sendo fuziladas, mortas, mas não negaram a Jesus, não negaram a Jesus, irmãos. Oh, glória! O crente, irmãos, que coloca Jesus no coração, ele não nega de forma nenhuma, meus amados irmãos. Não é assim, meus amados irmãos? Oh, louvado seja Deus! E assim, sofremos as aflições de Cristo, mas temos firmes e constante na obra do Senhor e abundante. Oh, louvado seja Deus! Vou convidar a Dina para vir fazer essa oração. Temos 5 minutos ainda, Dina, só para fazer a oração. Oh, glória a Deus! Vamos convidar, vamos fazer uma oração a Deus agora. E Deus é tremendo, Deus é maravilhoso. E agradecendo a todos que participaram. Oh, glória! Participaram aí do programa Falando com Deus. Amém? Oh, louvado seja Deus! Bênção pura de Deus. Oh, vamos orar agora. Vamos orar porque já está faltando 4 minutos só. 5 minutos aí para orar.
1: Você que está enfermo, que tem um problema, vamos orar agora e Deus vai te dar vitória. Deus vai visitar teu lar e vai curar a enfermidade. Essa enfermidade vai ter que sair em nome de Jesus. Papai querido, eu levo diante de ti, Senhor. Todos os ouvintes deste programa, tu conhece cada vida, cada coração, o que necessita, Senhor. Aquele que está enfermo, Senhor, cura, repreenda toda a enfermidade, Senhor. Queima, Senhor, pela raiz. Queima agora mesmo, Senhor. Manda esse dardo embora para nunca mais voltar, Jesus. Cura, Senhor, liberta, opera a maravilha. Abre as portas, Senhor, que estão fechadas, Senhor. Tu sabe para quem necessita, Senhor. E dá vitória, Senhor. Abre as portas, Senhor. Cuida dos teus filhos, Senhor. Não deixa faltar nada. Jesus, continua cuidando da minha família, Senhor. A minha família é tua, Senhor. Continua cuidando, livrando das enfermidades, livrando de todo mal, Senhor. Cura todas as enfermidades, Senhor. Abençoa todas as mamães, Senhor, que estão escutando este programa, Senhor. Entra dentro deste lar, trazendo paz, amor, união, Senhor. Oh, Senhor, repreenda todas as astúcias do inimigo, que vem para tirar o amor dos corações, Senhor. Repreenda pelo poder do teu nome, em nome de Jesus. Amém, amém.
0: Glória a Deus. Louvado seja o nome santo de Jesus. Oh, glória. Bênção pura de Deus. Aqui, Jesus querido, eu levo todas as mamães, mamãezinhas do Brasil e do mundo, que o Senhor venha socorrer, que o Senhor venha ajudar. O Senhor venha dar força, venha dar saúde, venha dar alegria, abençoando a família delas, abençoando seus filhos.

filhas, seus esposos, todas as famílias sejam abençoadas por Deus. Eu desejo do pastor Arnaldo, da Dina, até domingo que vem, assim, se Deus quiser permitir, nós estaremos com o programa Falando com Deus e agradecendo todo esse povo maravilhoso. Não desligue teu receptor, o teu aparelho, porque vem o programa aí do Jair, meu amigo, Caminhando com Jesus. Esse é o programa Falando com Deus, e o do Jair é Caminhando com Jesus. Fiquem na paz do Senhor. Até mais.

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Glória a Deus. Quero saudar, amada audiência, com a paz do Senhor. Uma boa tarde a todos, irmãos, irmãs, crianças, jovens que estão sintonizados na 91.3 Rádio Renascer. Aleluia! Aqui quem vos fala é irmão Jair dos Reis, da cidade de Santa Rosa, Rio Grande do Sul, com a programação Caminhando com Jesus. Glória a Deus, querido eterno Deus, eterno Pai Celestial que está no céu. Te agradeço, poderoso Deus, por esta oportunidade. Esta tarde, Senhor, que o Senhor tem nos alcançado, aberto, Senhor, a porta, de nós trazermos, Senhor, as boas novas, Senhor, aquilo que o Senhor venha falar conosco, Pai, nesta tarde, Pai. Abençoa, Senhor, esta programação. Abençoa, meu Jesus poderoso, a cada irmão, a cada ouvinte que estão escutando nos rádios, Senhor, nos aparelhos de comunicação, nos telefones, Senhor, nos aplicativos ali que estão escutando nesta tarde, Pai. Aleluia. Aleluia. Usa-me, Senhor, como tem falado contigo, Senhor, como ferramenta, Senhor, Pai amado. Aleluia. Para a obra tua, Pai. Aleluia. Para que eu venha, Senhor, na simplicidade, Senhor, na humildade, Senhor, pregar o teu evangelho das boas novas, Pai. Abençoa, Jesus. Salva, Senhor, a alma, Senhor. Salva a alma, Jesus poderoso. Aleluia. Oh, grandioso Deus, abençoa-nos, Senhor, nesta tarde. Abençoa minha família. Abençoa, Jesus, minha esposa. Abençoa meus filhos. Abençoa, Jesus poderoso, meu lar, Senhor. Aleluia. Até que o Senhor tem nos ajudado. Até que o Senhor tem nos cuidado, tem nos guardado, tem nos livrado, Senhor. É de todo o perigo, de todo o mal, Pai. Muito obrigado, Jesus. Seja conosco. Aleluia. A obra é tua, meu Deus. Eu oro e agradeço o nome de Jesus. Glória a Deus. Aleluia. Muita alegria nesta tarde. Glória a Deus. Estamos ali. Aleluia. Mais uma hora, né? Ocupado na seara do Senhor. Aleluia. Eu digo sempre uma hora ocupado. Aleluia. Louvado seja o nome do Senhor. Aleluia. A fazer aquilo que o Senhor tem colocado em nossas mãos, tem colocado em nossas mãos esta programação, aleluias, evangélica, programação da palavra do Senhor, aleluia. Você, meu irmão, minha irmã que estão aí escutando, aleluia, esta tarde, fica aí na sintonia, escutando a programação Caminhando com Jesus. Deus abençoe o pastor Arnaldo, Deus abençoe a irmã Dina, a toda a família do pastor, aleluia, todos os irmãos programadores da Rádio Renascer que estão aí, aleluias, na obra do Senhor, na seara do Senhor, trabalhando na seara do Senhor. Glória a Deus e louvamos ao Senhor, que o Senhor, nosso Deus vivo, nosso Deus verdadeiro, nos deu essa oportunidade, nos abriu a porta para estarmos. E hoje é um dia especial, né? Especial, todo dia é um dia que o Senhor nos dá, mas esse dia, estamos aí com o dia das mães, é o dia das mães, hoje o dia das mães, aleluia, o calendário aí é do homem, né? Aleluia, sabemos que mãe a gente tem que amar, todo dia o dia da mãe, aleluia, glória a Deus, a palavra do Senhor, ela fala, honra o teu pai e tua mãe, para que prolongues os dias da tua vida na face da terra. Então, aleluia, é mandamento de Deus. Quando ele fala de pai, ele fala de mãe. Louvado seja o nome do Senhor, porque o Senhor, ele fez primeiro o homem, fez Adão, a imagem, semelhança dele, aleluia. E junto, para ver como Adão estava sozinho, ele colocou ali uma companheira, uma juntora, uma auxiliadora, uma mulher para estar ao lado do seu companheiro, do seu esposo. Louvado seja o nome do Senhor, grandioso o nome do Senhor. E a mulher, aleluias, Deus deu ali, né, aleluias, para ela ter ganhado filhos, né? Aleluias, a mulher ali, ela sofre bastante, né? A mulher, ela
Glória a Deus, aleluia, louvado seja o nome do Senhor. É batalha, a mulher é batalhadora, meus irmãos. Louvado seja o nome do Senhor. A mulher, ela já atende a família, já atende ali os filhos. É, aleluia, muitas trabalham aí fora. É, aleluia, muitos estão trabalhando no comércio, depois estão, aleluias. É, aleluia, estão ali trabalhando, auxiliando, cuidando da sua família, cuidando do esposo, cuidando dos filhos, cuidando do lar, aleluia, atendendo, aleluia, é a obra do Senhor, aleluia, glória a Deus. E a palavra do Senhor, ela diz também, né, aleluia, que a mulher sábia, ela edifica a casa. A mulher sábia, ela edifica a casa. É, ela usa, ela pede ali a sabedoria, Deus a sabedoria, para edificar a casa. Mas a tola, ela derruba. É, a tola, ela derruba. É, por que que ela derruba? É, aleluia, louvado seja o nome do Senhor. É, muitas vezes desobediente, né? É, aleluia. Mas Deus aí tem para salvar mulher. Deus tem para salvar aí moças. É, aleluia, louvado. E tem mulheres de Deus. É, tem mulher de Deus. É, aleluia, que fizerem. E uma colocação, meus irmãos, aleluia, Jesus, quando ressuscitou, ele apareceu para quem? Maria Madalena, né? Foi a primeira, né? Foi para uma mulher, é que Jesus, ele apareceu, aleluia, louvado seja o nome do Senhor. Então Jesus vai e conte para os seus irmãos que eu estou aqui, louvado seja o nome do Senhor, que eu ressuscitei, louvado seja o nome do Senhor. E ela foi, ela contou, né? É, mas muitos não acreditaram. É muita. Olha só, meus irmãos. Louvado seja o nome do Senhor. Até que ela, Luiz Pedro, ela e Luiz irmãos foram lá. Para Jesus ali apareceu para todos. Louvado seja o nome do Senhor. Deus abençoe os irmãos. Então hoje é um dia abençoado, um dia que Deus abençoe todas as mamães. Deus abençoe todas as mamães, né? Aqui no Brasil, na Argentina, em todo lugar, estava orando nesta madrugada, pedindo para o Senhor abençoar as mães, né? Abençoar a minha mãe, minha mãe que está em casa, hoje estamos aqui, no interior, aleluia. Eu estou todo dia com a minha mãe, estou ali cuidando dela, né? Louvado seja o nome do Senhor, aleluia, estou ali trabalhando, na obra do Senhor, atendendo o pai, a mãe, é o mandamento de Deus, aleluia. Estou muito feliz, estou muito feliz, glória a Deus, estar aí na presença do Senhor, glória a Deus, louvado seja o nome do Senhor. Então peço para a irmã já rodar o louvor de Marco Antônio, mãe, que Deus abençoe a todos, aleluia. Podem ligar aí, pedir o seu louvor, pedir a sua oração, aleluia, que estaremos rodando, para os irmãos, louvado seja o nome do Senhor, Deus abençoe.

0: Glórias a Deus, aí ouvimos o louvor, né? Marco Antônio, mãe, louvor aí, é especial aí pro Dia das Mães, que Deus abençoe, senta aí agraciada na presença do Senhor, aleluia, senta abraçada por Jesus, pelo Espírito Santo nesta tarde, aleluia, Deus conhece, Deus sabe, aleluia. Louvado seja o nome do Senhor. Aleluia, a palavra do Senhor fala, o choro pode durar a noite, mas a alegria vem pela manhã. Aleluia, e hoje aqui de tarde estamos aí. Aleluia, se alegramos no Senhor. Se alegramos por mais um dia de vida, por mais aquilo que Ele tem nos alcançado a nós. Louvado seja o nome do Senhor. Glória a Deus, aleluia, aleluia, quero deixar minha saudação aos irmãos aí da Aparecida, os irmãos da congregação da Aparecida, aqui do Cruzeiro, que Deus abençoe, aleluia, o irmão Sandro, aleluia, a irmã Luísa, a irmã Sabrina, glória a Deus, também os irmãos, irmão Lauri, irmã Senir, todos os irmãos aí, a família dos irmãos, Deus abençoe o irmão Ronaldo Dutra aí, que é do evangelismo, a irmã Dani, que estiver aí no culto nesta quarta-feira, foi um culto abençoado, onde sentimos a presença do Senhor, glória a Deus, aleluia, aleluia. Também todos os irmãos, também uma minha saudação, o irmão Diniz, irmão Diniz aí do Cruzeiro, Deus abençoe o irmão Diniz, também o irmão Lucas, irmão Lucas, tinha visto o irmão Lucas aí, o filho do Pastor Arnaldo, tinha visto ele, foi semana passada, Semana passada, retrasado, estava ali no mercado, E tem visto, o irmão ali, vem me cumprimentar, Aleluia, seja tempo que não viu o irmão Lucas, que Deus abençoe o irmão Lucas, Deus abençoe sua família, aleluia, glória a Deus, a gente rever, ver as pessoas, os irmãos que fazia tempo que a gente não vê, daí a gente vê ali, mesmo jeito, Não muda, sempre a mesma, o brilho aí do Espírito Santo sobre a vida do irmão Lucas. Que Deus abençoe sua vida. Aleluia. Glória a Deus. Também Deus abençoe o irmão Elias. Irmão Elias, Elias dos Reis, que Deus abençoe. Irmã Natália. Irmã Natália está aí na escuta, minha saudação. Irmã Natália, irmão João, que Deus abençoe a todos. Os irmãos que estão sintonizado, escutando a 91.3. Também minha família, minha esposa, meus filhos, todos que estão aí na sintonia, escutando a programação. Minha saudação aos irmãos, colaboradores que colaboram com a programação Caminhando com Jesus. O irmão José, irmã Antônia, Juarez, ali de São Valério, que Deus abençoe os irmãos. Irmão Carlos Espíndola, que deixou ali essa contribuição, que Deus abençoe, irmão Carlos Espíndola, mãe Inês, toda a família do irmão, a irmã Rosa, o irmão Valdomiro, irmão Patrick, também a irmã Daliane e o irmão Josias, todos que estão aí cooperando na seara do Senhor, Glória a Deus, Deus abençoe poderosamente a vida de cada um que está semeando na seara do Senhor. Hoje temos uma visita aqui em casa, o irmão Jair, aleluias, esse que eu tinha contato, testemunho com os irmãos, qual trabalhávamos junto, aleluia, comecei a falar do amor de Jesus para ele, aleluia, glória a Deus, aleluia, e hoje está aqui em casa, está nos visitando, que Deus abençoe, desceu as águas, aleluia. Glória a Deus, Deus abençoe o irmão Jair, glória a Deus, Deus abençoe a vida dele, continua sempre na humildade, na simplicidade, aleluia, porque Deus, aleluia, ele ama aquele que esteja tão humilde, aleluia, o simples, Deus ama todos, né, irmão, aleluia, mas ele se agrada da humildade, da simplicidade. Jesus, ele diz, ele fala na palavra em Mateus 11, 28, vinde a mim todos que estáis cansados e oprimidos, porque eu vos aliviarei. Daí ele diz, aprendei de mim, que sou manso e humilde de coração. Aprendei, Jesus, ele manda nós aprender, aprender, aleluia, ser humilde, manso do coração. Louvado seja o nome do Senhor. Ele que fala conosco, meus queridos amados irmãos. Louvado seja o nome do Senhor. Muitas vezes nós temos que descer, né? Aleluia. Descer, aleluia, ali na casa do oleiro. Aleluia, muitas vezes se o vaso está desconcertado, se o vaso está ali, meu torto, meu rachado, meu quebrado, aleluia, que o Senhor ele conserta, que o Senhor quer um vaso novo, que ele faz um vaso novo na vida, louvado seja o nome do Senhor, é, aleluia, grandioso Deus, aleluia, somos aqui, meus irmãos, Jesus nos escolheu para nós levar as boas novas, a palavra do Senhor, na simplicidade, aleluia, se não sabemos pregar, mas quem nos auxilia, quem nos ajuda a pregar é Jesus, é o Espírito Santo, é Ele que fala conosco, é Ele que nos dá a palavra, e é Ele que determina, rabagastikena, rabagaya, é Ele que fala contigo nesta tarde, desperta tu que dorme, desperta tu que dorme, aleluia, faça algo, aleluia, a minha obra, aleluia, porque os tempos estão aí, é, aleluia, vemos que tudo que o Senhor, nosso Deus, nosso Jesus, aleluia, ele tem falado e está se cumprindo, aleluia, a palavra do Senhor, a profecia que Jesus, ele falou em Marcos 13, aleluia, dos sinais, é do fim dos tempos, é, aleluia, aonde que Jesus, ele prevencia, ele fala tudo o que vai acontecer, aleluia, se você, aleluia, examinar as escrituras, você vai ver, meu querido amado irmão, que está tudo se cumprindo, aleluia, porque é Jesus é que revelou, é Jesus, ele que fala ali na palavra, em Mateus 24, ele que revela, ele que fala, ele fala do futuro, aleluia, ele fala da vida dele, louvado seja o nome do Senhor. Aleluia, temos que estar preparados, aleluia, porque não sabemos no momento que Jesus vai vir, se vai vir, num abrir e fechar de olhos. É, Jesus, ele pode vir buscar aí, muitos estão aí, aleluia, despercebido, aleluia, mas no momento que Jesus vai vir, aleluia, vai ser tarde para tu se arrepender, arrependa-te enquanto é cedo, arrependa enquanto Jesus te dá aí a oportunidade. Louvado seja o nome do Senhor, enquanto Deus dá o fôlego, aleluia, para nós pregarmos a palavra do Senhor, o Jesus, ele fala que é pregar a palavra nos quatro cantos do mundo, é porque todas as nações, toda a gente, aleluia, venham conhecimento, venham, aleluia, que Jesus, aleluia, ele é a salvação, é, a palavra do Senhor, ela fala, quem crê, aleluia, louvado seja o nome do Senhor. Ele nos manda ir e pregar o evangelho a toda criatura do mundo. Quem crê, aleluia, for batizado, será salvo. Mas quem não crê já está condenado, porque não crê no Filho unigênito de Deus, que é Jesus. E a palavra do Senhor ela está sendo pregada nas praças. Aleluia, está sendo pregada nas ruas. Aleluia, está sendo pregada, aleluia. Louvado seja nos parques, nas feiras, aleluia. Jesus está impulsionando homens que ele tem preparado, aleluia, para essa missão, para pregar o evangelho, para que o povo venha o arrependimento, aleluia, para que o povo saiba, aleluia, que a única salvação verdadeira só se encontra em Jesus. Só se encontra em Jesus, não se encontra em homem, não se encontra em religião, é só em Jesus, aleluia. Porque Jesus, ele tem o poder para salvar, o homem não tem o poder. Jesus, ele nos deu, aleluia, a palavra nos deu o poder. Para quê? Para nós pregarmos o evangelho. Mas quem salva é ele, quem convence é ele, quem perdoa é ele. Louvado seja o nome do Senhor. Aleluia. Há tempo, aleluia, do propósito. Há tempo de você tomar o propósito. Aleluia, nesta tarde. Porque uma alma salva, ela vale mais do que o mundo inteiro. Uma alma salva, ela vale mais do que o mundo inteiro. É, quem que adianta ter aí a vida, aleluia, com carro, com todas as coisas, vivendo aí, muitas vezes a pessoa está aí nadando por cima do dinheiro, aleluia, mas não é feliz, não tem a felicidade, aleluia, dentro do coração que é Jesus, não tem aquela alegria, aleluia, dentro do coração que é só Jesus que dá. Não tem aquela paz no coração que é só Jesus é que dá. É só Ele que transforma. Aleluia, louvado seja o nome do Senhor. Aleluia, glória a Deus. Grandioso Deus. Jesus, Ele ama você, meu querido irmão, minha querida irmã. Há tempo de voltar para os caminhos do Senhor. Há tempo de voltar, é tempo de buscar. Há tempo de buscar o Senhor. A lá em Isaías, ela fala, buscai o Senhor enquanto se pode achar. Invocai Ele enquanto está perto. Buscai o Senhor, aleluia. Invocai enquanto Ele está perto. Aleluia. Momento que dobremos os joelhos, nós falamos com Deus e Ele está perto de nós. Aleluia, a palavra dEle fala, aleluias, é que os seus ouvidos não estão agravados, nem, aleluias, as suas mãos estão encolhidas, é para não ouvir os nossos pedidos, é, aleluia, louvado seja o nome do Senhor. Aleluia, eu peço para a irmã, aí se tiver participação, se não tiver participação, a irmã pode rodar, dê o louvor, irmã. Aleluias. Quem é este? É com o cantor Eliezer Rosa. É quem é este? Com o cantor Eliezer Rosa. Vamos escutar esse louvor. Se tiver participação de louvor, a irmã pode colocar, irmã. Pode colocar aí. Glória a Deus. Estamos aí trabalhando na seara do Senhor. Deus abençoe a cada um. Fique aí ligado. É na 91.3, escutando aí a Rádio Missionária. Que Deus abençoe a sua vida. Paz para a irmã, e a irmã faz aí o pedido da irmã. Que Deus abençoe.
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2: Pai Senhor, quero estar deseando um feliz Dia das Madres para todas as madres que estão na sintonia da programação. Também um feliz dia para minha mamá. Por el momento no tenemos participación, entonces estaremos escuchando ese louvor a pedido del hermano.

Glória a Deus, Deus seja louvado. Também venham, é um pedido aqui, que está na escuta, né, irmão Francisco, né, o diretor da rádio, está na escuta da programação Caminhando com Jesus. Que Deus abençoe sua vida, Deus abençoe a saúde, irmão, glória a Deus. E que Deus tem colocado, né, esta rádio, esta, aleluia, rádio missionária, esta missão, é, para o irmão ali, é, aleluias, é, está ali na obra do Senhor. Que Deus abençoe sua vida, irmão Francisco, irmã Marli, é, toda a família, irmã Liane, é, toda a família do irmão. Também quero deixar minha saudação a ele, minha cunhada Genesi, aí da Argentina. Que Deus abençoe a irmã Genesi, irmão Nírio, né, os irmãos que estão, irmão Javier, a Vivi, estão, é, tudo aí. É, tu mora ali em Soberbo, que Deus abençoe. Glória a Deus. Aleluia. Também tem um louvor, irmã. Botar esse louvor aí para nós meditarmos. É, confia no Senhor. Aleluia. Se você medita, medita nesse louvor. É Deus falando contigo nesta tarde. Confia no Senhor. Entrega teu caminho ao Senhor. Confia nele. Porque ele tudo fará por você. Aleluia, ele não te esqueceu daquilo, aleluia, que você pediu para ele. Ele não te esqueceu nas madrugadas, quando você dobrava o seu joelho, aleluia, e você pedia a ele. Riana, labagaia, sicandaraia, aleluia, ele não esquece, aleluia, louvado seja o nome do Senhor. E ele entra com providência na sua vida, aleluia, nesta tarde, assim diz o Senhor, aleluia, em meu coração, para falar contigo, meu querido irmão, aleluia. Não se desespere, aleluia, aquilo que eu tenho colocada nas tuas mãos, aleluia, para tu fazer, não se desespere, aleluia, porque quem cuida sou eu, diz o Senhor. E anda lá, mais e canaraia, aleluia. Pedro, ali, irmã Roda, confia no Senhor, colhés rosa, e Deus abençoe, sinto a graça, sinto a presença do Senhor, e aquilo que o Senhor manda falar, aleluia, temos que falar, temos que falar, aleluia, louvado seja o nome do Senhor, porque é Deus que está falando nesta tarde, em nossas vidas, em nosso lar, em nossa família, em nosso coração nesta tarde. Que Deus abençoe, aleluia, também ali, aleluia, o irmão ali da Argentina, é qual que escutava também a programação dele, é, aleluia, o irmão, aleluia, ali de Oliveira, é, que ele fazia programação aí no Renascer, fazia muito tempo, é, a programação ali de Monte Agudo, se não me engano, ali Monte Agudo. Que Deus abençoe, é, os irmãos, é, então já vou aí pedir para a irmã rodar esse Confia no Senhor com Eliese Rosa.

0: Nós vamos continuar louvando a Deus, dar mais algumas músicas.
1: Temos participação. Temos participação por Facebook, que diz: paz do Senhor, meu amigo irmão Jair, estamos na audiência da programação. Está uma bênção. Quero também desejar um feliz e abençoado dia a todas as mães, em especial a minha mãe Dina e a minha esposa, mãe dos meus filhos. Deus abençoe ricamente a toda a audiência.
2: Aleluia.
1: O participante Lucas Chaves, que está na escuta da programação. Também um irmão estuvo chamando e pedindo um louvor para dedicar a todas as mães que estão na escuta da programação. O nome do louvor é A Minha Família. Também temos participação por áudio. Estaremos, então, dando a conhecer os participantes que estão na escuta da programação.
3: Deus, irmão, estou escutando o programa, tá uma bendição. Faça um hino, um manacito. Bendição, paz do Senhor.
1: Deus bendiga a irmã que está na escuta da programação, a irmã Rosa. Então, o maná para a irmã se encontra em... se encuentra en Salmos capítulo 67 y versículo 1, que dice: Dios tenga misericordia de nós y nos abençoe y faça resplandecer o seu rostro sobre nós. Entonces estaremos escuchando ese pedido de louvor del hermano que estuvo llamando, dedicando a todas las madres que están en la escucha hoy de la programación.

Glórias a Deus, Deus abençoe os irmãos da Argentina, irmã que está escutando a programação, que Deus abençoe sua vida. E se não dá para nós colocar, a irmã nos perdoa, né, irmã? Mas colocamos aí um pouco ali do louvor, mas é bom escutar todo ele, né, irmã? Glória a Deus, mas domingo que vem, nós vamos colocar, irmã, tá bom, irmã? Domingo que vem aí vamos colocar, né, no começo aí da programação de louvor. Que Deus abençoe cada um. Irmãos, aleluia, tem ligado um irmão ali na rádio, que pedido oração, né, aleluias. Aleluias, é pela fé do irmão. Glória a Deus. Creio que Jesus, ele vai te alcançar grandes bênçãos para ti, meu irmão. Aleluia, não sei a saúde, é naquilo que você está pedindo para Deus esta tarde. Aleluia, eu vou orar para este irmão que tem aí pedido oração. Querido amado Deus, amado Pai Celestial, em nome de Jesus, eu oro, Senhor, por este irmão, por este teu filho, Jesus, o qual o Senhor tem pedido ali oração, Pai. E eu oro, Senhor, eu clamo a ti, Pai amado. Eu peço a ti, Jesus, não sei o que está passando pela vida deste homem, Senhor. Ou talvez ali, Senhor, é algo, Senhor, que ele pede para ti há tempo, Senhor. Mas somente o Senhor tem o poder da cura, do milagre, Senhor. Pai amado, tu és um Deus que nada é impossível para ti, Senhor. É o mesmo Deus de ontem, o de hoje será eternamente. A tua palavra diz,

Senhor, que o Senhor nos dê autoridade para orar para os enfermos e repreender todas as enfermidades pelo poder do teu sangue, Jesus. Declaro em nome de Jesus a cura e a bênção, em nome de Jesus. Amém. Receba a bênção, meu querido amado irmão, aleluia, esta tarde, que Deus abençoe a sua vida, aleluia, louvado seja o nome do Senhor, aleluia, você que está aí no seu lar, na sua casa, é, aleluia, ligadinho aí na programação, caminhando com Jesus, pastor Arnaldo, é, aleluia, toda a família tem mandado que estão aí escutando, é, então a escuta da programação está uma bênção, e Deus abençoe o pastor Arnaldo, é, Deus abençoe toda a família, é, do pastor Arnaldo, também meu irmão Silvio, né, meu irmão Silvio, qual está ali, tô junto com meus pais, glória a Deus, nós estamos aqui em Santa Rosa hoje, né, e ele, meus irmãos, estão tudo ali na casa do meu pai, da minha mãe, é, eles estão ali, que Deus abençoe, irmão Silvio, meu irmão, é, minha mãe, meu pai, é, minhas irmãs, irmã Simone, minha irmã Marlise, é, minhas cunhadas, é, que estão todos ali, meu irmão Osmar, estão é, tudo ali é, reunido, né? Aleluia, a família. Então, esse louvor, a minha família, né? Que foi cantado agora, é minha família. Glória a Deus, aleluia. Porque a família é Deus, é. É a família, porque, meus irmãos, Satanás, ele veio para matar, roubar, destruir. Mas Jesus, ele vem dar para vida e vida em abundância, é. A família, ela foi começada ali. Jesus, Deus, ele fez a família. É, Deus ali, ele fez a família, né? Glória a Deus, aleluia. E somos a família, é como Josué. Como Josué, ele diz, eu e minha família, aleluia, serviremos a Deus. Eu e a minha casa e minha família serviremos a Jesus. Louvado seja o nome do Senhor. Aleluia, está 2 minutos é, para as 14 horas, 2 minutos para 14 horas, quase já está é, terminando é, a programação. Vou deixar é, uma palavra, meus irmãos, é, que se encontra em, agora vou só ler, é, em Marcos 13, é, capítulo, versículo 10. Mas importa que o evangelho seja primeiramente pregado entre todas as gentes. Amém? Glória a Deus, mas importa que o evangelho seja primeiramente pregado entre todas as gentes. Você que conhece a palavra do Senhor, você que está vendo, aleluia, a palavra, se ouvindo a palavra do Senhor, abrindo o teu coração, você que tomou o propósito hoje à tarde, aleluia, de receber Jesus aí na sua vida, na sua casa, receber Jesus na sua família, aleluia, você quer reconciliar ao Senhor, dobre o seu joelho, aleluia, e clama a Ele, aleluia, louvado seja o nome do Senhor, porque Ele tem o poder para te perdoar, para salvar, para restaurar, aleluia, a tua família, o teu lar, aleluia, louvado seja o nome do Senhor. Satanás, ele veio para matar, roubar, destruir, mas Jesus, ele veio para te dar vida e vida em abundância. Jesus, ele te dá alegria, Jesus, ele te dá paz. Jesus, aleluia, aleluia, é o caminho, ele é a verdade, ele é a vida. Querido, amado Deus, amado Pai, te louvamos, te agradecemos, meu Deus, nesta tarde. Eu oro, Senhor, e agradeço pela palavra, Senhor, que o Senhor tem colocado em meu coração para me falar, Senhor, nesta tarde, Pai. Obrigado, Jesus, por esta porta aberta, Pai. Abençoa minha família, abençoa meus vizinhos, abençoa, Jesus poderoso, aqueles, Pai amado, também que é, me atiram em pedra, é, que não gostam de mim, Jesus. Aleluia. Abençoa cada um, Jesus, porque nós temos que amar, aleluia, os nossos inimigos, aqueles que nos odeiam, nós temos que amar. Aleluia, louvado seja o nome do Senhor, aleluia, santo é o teu nome, Senhor, opera maravilha, Jesus poderoso, aleluia, os sinais surgirão para aqueles que creem em teu nome, expulsarão demônios, falarão em nova língua, pegarão em serpentes, aleluia, e não serão atingidos, aleluia, louvado seja o nome do Senhor, e em teu nome será pregado a palavra do reino do céu, aleluia, do reino de Deus, Pai amado, abençoa essa programação. Pessoas, Senhor, os irmãos que estão, vão ali é, trabalhar, Senhor, na tua seara, que vão estar ocupados na tua seara, abençoa os irmãos programadores, aleluia, a Rádio Renascer, a admissora, Senhor, a Rádio é missionária, Pai, te agradeço por tudo, abençoa cada um em nome de Jesus, em nome de Jesus, obrigado, Senhor, aleluia, agradeço a Deus, é domingo que vem, é, se Jesus não voltar, aleluia.

aleluia, glória a Deus. E se Ele nos permitir, estaremos aqui fazendo a programação Caminhando com Jesus. Que Deus abençoe, um abençoado domingo para todos os irmãos, todos que estão aí escutando a programação, para todos. Né? Aleluia. É, também uma abençoada semana. Fiquem todos na paz, nosso Senhor Jesus. Quem se despede, irmão Jair dos Reis, e da cidade de Santa Rosa. A paz do Senhor. Amém.

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Temos o WhatsApp brasileiro para os irmãos e as irmãs que querem estar participando conosco. 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

Pode ser que você não tenha nada nesse mundo, meu irmão. Mas se você estiver debaixo da promessa de Deus, você já tem tudo. Para você.

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1: 36 Oh glória, oh glória, oh glória. O Espírito de Deus está aqui. O Espírito de Deus quer balançar este lugar. Quando os irmãos escolheram o título deste evento, Congresso Pentecostal, vocês invocaram a presença do Espírito de Deus, e o Espírito de Deus quer se mover. Nós vamos ver a glória de Deus se mover neste lugar. O Espírito de Deus vai encher a tua vida, você vai começar a falar em novas línguas, você vai ser batizado com o Espírito Santo, você vai ser curado, você vai receber algo novo na sua vida esta noite. Creia nisto. Oh, eu sinto uma coisa diferente. Ei, aleluia, tem algo diferente neste lugar. Lucas capítulo 2, versículo 36. Diz assim a palavra: havia uma profetisa chamada Ana, filha de Fanuel, da tribo de Azer, avançada em dias, que vivera com seu marido 7 anos desde que se casara, e que era viúva de 84 anos. Esta não deixava o templo, mas adorava noite e dia em jejuns e orações, e chegando naquela hora dava graças a Deus e falava a respeito do menino a todos os que esperavam a redenção de Jerusalém. Glória a Deus. Meus amados irmãos, e especialmente minhas amadas irmãs, o pastor Natan falou para mim: pastor Humberto, hoje é o dia que a União Feminina está dirigindo os trabalhos. E eu estava pensando: Senhor, dá-me uma palavra a respeito de uma mulher. E eu pensei, eu sou sincero com vocês, eu orava e eu dizia até para Ana, ali no hotel, eu dizia: Ana, eu estou orando aqui e não recebo mensagem, não estou recebendo. Não estou recebendo nada, mas a gente conhece a palavra de Deus, né? E a mente é que nem um computador, né? Fica rodando um programa ali na frente e o outro fica lá atrás, né? Então eu pedindo, com uma parte da minha vida eu pedia: Senhor, dá uma mensagem. Mas lá por trás a mente ficava trabalhando. E a minha mente pensou assim: eu vou pregar sobre Joquebede. Vou pregar sobre Joquebede, pegar o exemplo de Joquebede, uma mulher que cuidou do seu filho, uma mulher que trabalhou bem a sua família. E eu cheguei aqui até subir púlpito pensando: Joquebede, Joquebede, Joquebede, Joquebede, Joquebede, Joquebede. Aleluia, dobrei o joelho. Quando sentei, o Espírito Santo falou assim: fala sobre a minha igreja. Sim, amém, Senhor, sobre a tua igreja. Amém, glória a Deus. Mas, e aí, Senhor, que versículo? E o Espírito Santo falou assim para mim: fala sobre a minha igreja. Mas onde está o versículo, Jesus? E aí o Espírito Santo falou assim: fala sobre Ana. Sobre Ana. Porque eu inspirei o escrito sobre Ana. Porque Ana é um tipo da minha igreja. Isso é um tipo da igreja. Aí abri a Bíblia, fui lá procurar onde é que está Ana, aí achei ali o versículo, tipo da igreja. Irmãos amados, quando eu li este versículo, meu Deus do céu, eu fiquei com vontade de sair dando glória a Deus, e eu quero repartir com vocês o que o Espírito Santo comunicou ao meu espírito. A palavra de Deus diz: havia uma profetisa chamada Ana, filha de Fanuel, da tribo de Azer. Aleluia. Vamos começar por aí. A palavra de Deus fala que o seu nome era Ana. Ana significa graça, ou glória a Deus. E diz a palavra de Deus, que Ana, eu nunca tinha me dado conta, Ana não era da tribo de Judá, Ana não era da tribo de Jesus, Ana era de uma outra tribo, era da tribo de Azer. E aí, meus irmãos, eu fui ligeirinho procurar ali, qual é a bênção que tem sobre a tribo de Azer. A tribo de Azer recebeu a bênção de Jacó, dizendo, tu terás abundância de pão. Oh, glória a Deus. Tu terás abundância de pão e delícias reais. Oh, glória a Deus. E a palavra de Deus diz que Ana era filha de Fanuel. E Fanuel significa a face de Deus. Oh, aleluia. Oh, aleluia. E eu comecei a me alegrar, eu comecei a dar glória a Deus. Bendito seja o nome do Senhor. E o Espírito Santo começou a falar comigo, Ana significa a minha igreja, e mais do que a minha igreja, a igreja do arrebatamento. E o Espírito começou a dizer, meu filho, meu servo, por que que tu achas que esses detalhes foram escritos? Por que que foi escrito que ela ficou viúva há 7 anos, que ela tinha 84 anos? Por que esses detalhes? Por que que caiu de paraquedas esta mulher? Você acha que foi casualidade? Não. Toda a minha palavra é apta. Toda a minha palavra não tem nenhum tio, não tem nenhum jota. Toda palavra de Deus tem uma razão de estar no livro. Assim como Ana estava ali para receber Jesus na sua primeira vinda, assim também a igreja de Jesus está nesta terra esperando para receber Jesus na sua segunda vinda. Oh, bendito seja o nome do Senhor. Assim como Ana é graça, esta igreja nasceu pela graça de Deus. Assim como Ana era da tribo de Azer, que tinha sobre si a bênção de ter abundância de pão, a minha

O mundo que está angustiado, o mundo, como diz a Bíblia, que tem fome e sede, não de comida, mas do pão que vem do céu, o mundo que está oco por dentro. Nós estamos num Brasil, um país chamado celeiro do mundo, mas neste país chamado celeiro do mundo, as pessoas estão suicidando, as pessoas estão morrendo, as pessoas estão deprimidas, os brasileiros estão enfermos, angustiados, as famílias destruídas, porque não tem este pão que vem do céu. Mas Deus chamou alguém da tribo de Azer, Deus chamou a igreja, e a você, eu, que temos abundância de pão. Você que chegou aqui esta noite angustiado,

fato, aqui há abundância de pão. Aleluia! Aqui se manifesta a face de Deus. Somos filhos da face de Deus, da manifestação de Deus sobre a terra. A palavra de Deus diz que Jesus Cristo, Ele é a imagem do Deus vivo. Como é que nós vemos a face de Deus? Por meio de Jesus Cristo. Jesus manifesta a face de Deus, e a igreja é filha da manifestação de Jesus na face da terra. Nós nascemos de novo por Jesus, fomos salvos por Jesus, justificados por Jesus. Eu e você somos filhos da face de Deus sobre a terra. Eu e você somos filhos de Fanuel. E quem se sente filho de Fanuel pode dar glória a Jesus. Oh, aleluia. Mas a palavra de Deus ainda fala algo interessante. A palavra de Deus diz que esta mulher não era da tribo de Jesus. Esta mulher era da tribo de Azer. Ela não era da mesma ascendência de Jesus. Ela não fazia parte da tribo de Judá. Mas se ela não fazia parte da tribo de Judá, o que é que ela estava fazendo no meio dos judeus? As outras tribos tinham ficado no norte. Quando houve a separação de Israel, as tribos do norte, então ficaram governadas a partir de Samaria, e a tribo de Judá e a tribo de Benjamim ficaram então ao sul, tendo como capital Jerusalém. Então esta mulher, ela não estava no lugar da sua tribo, ela tinha que estar no norte, ela tinha que estar exilada. Os da tribo do norte foram exilados, foram para a Síria, foram para a Babilônia, foram espalhados pela terra. O que esta mulher estava fazendo aqui? Meus amados irmãos, assim é a igreja. Nós éramos gentios, nós não tínhamos parte com Israel, nós não fazíamos parte da família de Jesus, mas o Fanuel, a face do Deus vivo, foi lá onde você estava, foi lá onde eu estava, e te puxou, irmão Jeremias, e te tirou da tribo de Azer, e te trouxe para Jerusalém, e te fez nascer de novo, para receber a glória de Jesus. Era para você estar na Babilônia. Muitos de vocês fizeram parte da Babilônia. Vocês estavam lá no meio da Babilônia, adorando ídolos, adorando imagens. Mas foi lá Fanuel, foi lá a face de Deus, e te fez nascer em Jerusalém. O que que você está fazendo aqui, irmão Manuel? Tu não é do povo de Deus, tu não é do povo dos judeus, mas Fanuel foi lá e te enxertou, Fanuel foi lá e te fez nascer de novo, Fanuel foi lá. Quantos querem agradecer a Jesus? Quantos querem agradecer a Jesus que te tirou da Babilônia, que te tirou do meio dos ídolos, que te tirou do meio do pecado, que te tirou do meio de uma religiosidade vã e vazia? Quantos podem ter glória a Jesus? Levante a sua mão e adore o Senhor. Xarabagabarachai. Que coisa linda, pastor Josias.
Que coisa linda, pastor Josias. Que coisa linda. Ele nos trouxe para Jerusalém. Camanda rachora bagai. Camanda rachara bagara chora bagai. Agora escute. Olha só o que mais o Espírito Santo me falou, porque Ana representa a igreja. Aleluia. Oh, glória a Deus. A Bíblia diz que ela foi viúva depois de 7 anos de casada. Durante 7 anos, aquela mulher amou um homem. A Bíblia não fala sequer o nome desse homem. Não sei se esse homem era homem de Deus ou não era. Mas a Bíblia fala na tribo dela. A Bíblia fala no pai dela. Mas não fala no marido dela. Só diz que ela amou esse homem durante 7 anos. Oh, aleluia. Durante 7 anos. Diga comigo, 7 anos. Diga comigo, 7 anos. Diga comigo, 7 anos. Durante 7 anos, esse homem dizia: Ana, café. E lá estava Ana servindo café para o homem. O homem dizia: Ana, almoço. E lá estava Ana servindo almoço para o homem. Oh, aleluia. Mas 7 na Bíblia é o número de Deus. É o número que se completa. 7 é o número onde se completa um ciclo. E entra o descanso de Deus. Oh, glória ao nome de Jesus. Oh, glórias ao nome de Jesus. Oh, glórias ao nome de Jesus. Mas, pastor, o que que isso tem a ver? E o Espírito Santo me disse: 7 é o tempo do descanso. E olha o que o Espírito Santo me disse: todos vocês que hoje fazem parte da minha igreja, todos hoje vocês que verdadeiramente fazem parte da minha igreja, durante um tempo de vossas vidas, vocês amaram o meu inimigo, vocês amaram um homem que vos dominava, vocês amavam um homem que vos subjugava, vocês amavam um homem que tinha ciúmes de mim, vocês amavam um homem que não vos deixava me servir, vocês amavam um homem que não me deixava que vocês me amassem. E que homem é este? Chama-se mundo. Chama-se mundo. Chama-se mundo. Por isso a palavra de Deus diz em 1 João capítulo 2 verso 15: não ameis o mundo. Não ameis o mundo. Não ameis o mundo. Não ameis o mundo. Não ameis o mundo. Aleluia, aleluia, aleluia. Pastor Marcelo, por favor, olha só. Durante algum tempo da sua vida, 1 ano, 2 anos, 3 anos, 4 anos, 5 anos, 6 anos, 6 o número do homem, o Senhor amou este homem, o Senhor amou o mundo. E o que que o mundo lhe dava? O mundo lhe abusava, o mundo era hostil com o Senhor, o mundo fazia, entre aspas, violência doméstica contra o Senhor, o mundo lhe dominava, o Senhor amava o mundo. Eu vou representar o mundo. Me abraça aqui, me abraça. O Senhor abraçava o mundo. O Senhor amava o mundo. Mas o que que o mundo lhe dava? Miséria, sofrimento, desgraça. O mundo lhe dava droga. O mundo lhe dava opressão. O mundo lhe maltratava. O mundo lhe chutava.

0: para você, mas você gostava das coisas que o mundo te dava. Te lembra disto? Que ele te dava migalhas e você gostava dele. O Senhor está lembrado disto? O Senhor está lembrado disto? E foi passando o tempo, um ano, dois, cinco, seis, mas quando chega no fim daquele ciclo de vida, o Senhor encontra o Senhor Jesus Cristo, o Senhor encontra Fanuel, o Senhor encontrou a face de Deus. Era o sete chegando, era o sete chegando, era o sábado chegando, era o descanso chegando. E sabe o que aconteceu com o mundo para o Senhor? O mundo morreu para ti. Você ficou viúva do mundo. Você ficou viúva do mundo. Você ficou viúva do mundo. Quem aí já é viúva do mundo? Quem já é viúva do mundo? Quem pode dizer o mundo morreu para mim? Sabe o que, que o Espírito Santo falou comigo, pastor Marcelo? O Espírito Santo falou comigo o seguinte: só consegue ser Ana, só consegue ser a viúva Ana, quem decidiu que o mundo morreu para ele. Só faz parte da igreja as viúvas do mundo. O mundo morreu para ti?
1: Amém.
0: Morreu?
1: 19 anos.
0: Morreu.
1: Graças a Deus.
0: Pode dar glória a Deus.
1: Glória a Deus.
0: Pode dar glória a Deus.
1: Glória a Deus.
0: Sente ciúmes do sente saudade do falecido?
1: Jamais.
0: Não sente saudade do falecido?
1: Jamais.
0: Sente ciúmes daqueles que estão com o falecido?
1: De forma alguma.
0: Aleluia, aleluia, aleluia, aleluia. O Senhor nasceu de novo.
1: Amém.
0: Nasceu de Fanuel.
1: Em Cristo Jesus.
0: Saiu da tribo de Azer e veio para Jerusalém.
1: Amém.
0: Quem pode dar glória a Deus? Pastor Marcelo, fazer umas perguntinhas para o senhor. Eu sei que quando eu faço perguntas na frente de uma multidão, muitos irmãos dizem que dá um branco. Se der um branco, tu faz assim que eu te ajudo. Aleluia. Glória a Deus. Glória a Deus. Meu querido irmão, fazer uma pergunta para o senhor. Quando morre alguém, aquela pessoa que antes você achava cheirosinha, você gostava, imagine só, vamos imaginar a Ana, né? Quem sabe o marido dela era cheiroso, não sei se era cheiroso ou não, imagine que seja, imagine que ele era cheirosinho, mas depois que ele morreu, aquilo que antes ela achava cheiroso, o que, que ela passou a sentir agora?
1: Fedor, cheiro ruim.
0: Está entendendo? Enquanto o mundo está vivo para alguém, o mundo... Enquanto o mundo não morre, enquanto eu não morro para o mundo e o mundo não morre para mim, eu digo, mundo cheiroso, mundo que eu amo. Aleluia, aleluia, aleluia. Mas quando vem Fanuel e faz você nascer em Jerusalém, quando a face de Deus vem sobre a tua vida, quando a presença de Deus vem na vida de um homem e de uma mulher, ele fala como o apóstolo Paulo: quem me livrará do corpo desta morte? Aquilo que antes me era cheiroso, agora fede. Agora é como um cadáver. Escute. A palavra de Deus diz o seguinte, ó. A palavra de Deus diz assim, ó. Enquanto a mulher está viva, ela está ligada ao marido, diz a Bíblia. 1 Coríntios. Enquanto a mulher está viva, está ligada ao marido. Certo? Ela está ligada. Quando está viva, está ligada. Enquanto os dois vivem, estão ligados. Aleluia. Estão ligados. Então, meu irmão, enquanto o mundo está vivo para um crente, ele está ligado. Está ligado. Que nem diz o malandro, está ligado? Está ligado. Está ligado. Cheiroso. Maravilhoso. Aleluia. Aleluia. Enquanto o mundo é teu marido, você lhe deve obediência. Se esse maridão bandido, se esse amor bandido está vivo, Jesus vem e ele diz assim: não permito que você vá. Porque você o ama. Porque você ama o mundo. Quantas vezes Deus já falou contigo para vir para a restauração, mas você não vem? Por que você não vem? Porque você ama o mundo. Você diz assim: se eu vou para a restauração, eu vou ter que deixar isso, aquele outro. Em nome de Jesus, em nome de Jesus, em nome de Jesus, diga: eu não vivo mais para o mundo, e o mundo não vive mais para mim. Pergunte para a pessoa que está do seu lado: você ama o mundo? Pergunte para a pessoa: você ama o mundo? Você ama as coisas do mundo? Você ama as coisas do mundo? Se você ama as coisas do mundo, é porque o mundo ainda está vivo, é porque ele é teu marido ainda. Esta noite diga: Deus, que morra o mundo. Oh, glória a Deus. Oh, glória a Deus. Oh, glórias ao nome do Senhor Jesus. E o que a Bíblia diz, pastor Marcelo? A Bíblia diz que quando aquele marido morreu, Ana passou a viver para Deus. Quem pode dar glória a Deus? Eu não posso afirmar isto. Eu não posso afirmar isto, mas me passa a impressão que esse homem era um homem que segurava a Ana, um homem dominador. Essa impressão que me passa, a impressão que me passa, não posso dizer isto, veja, não estou falando mal do marido dela, mas passa essa impressão. Que enquanto aquele homem estava vivo, Ana dizia: eu queria tanto servir a Deus. Eu queria tanto estar no templo, mas não posso. Mas o homem morre. Aleluia. E no ano do descanso, no ano 7, oh, glória a Deus, oh, glória a Deus, Ana entra correndo no templo e diz: chegou a minha hora, chegou a minha hora de adorar a Deus. Shakamandarasharabagarashai. Aleluia, pode dar glória a Deus aí, Pode dar glória a Deus aí. Mas, irmãos, foi uma coisa impressionante. Em 15 segundos o Espírito Santo falou tudo isso. Então demorou quase uma hora para explicar para vocês o que o Espírito Santo falou em 15 segundos para mim. E o Espírito Santo falou ainda mais uma coisa para mim. O Espírito Santo, quantos anos diz ali? Era viúva de quantos anos? Senhor, 84 anos. O que que é 84? Divide 84 por 7. Divide, o Espírito Santo fala, divide 84 por 7, dá quanto? 84 por 7. Eu já sei, faz aí a conta, quanto dá? 84 por 7. Quanto?
2: 12.
0: O que que é 12 na Bíblia? O que que é 12 na Bíblia? O 12 é o número da completude. É quando se completa. São 12 meses e termina o ano. 12 tribos é o povo de Israel. 12 apóstolos é a igreja.

0: Quando chegou 12 vezes 7, o coração de Ana começou a balançar. O coração de Ana dizia alguma coisa para ela. E diz a Bíblia Sagrada, pastor Remi, que esta Ana, que representa a Igreja Santa do Senhor Jesus Cristo, como é que ela adorava? Como é que ela adorava? Como é que diz a Bíblia que ela adorava? Hã? Lê aí. Hã? Como é que ela adorava?
1: Orações e jejum.
0: Oh, aleluia, oh, glória a Deus. Tinha um montão de gente, irmão. Tinha um montão de gente em Israel. A Bíblia Sagrada diz, desde o livro do profeta Isaías, este povo me adora só de lábios. Este povo me adora. Ah, levanta a mão e canta e se embala. Mas gente corrompida, cheia de pecado, o coração longe de mim. Mas a palavra de Deus aqui revela qual é a adoração da igreja. A igreja que é Ana, a igreja que não ama mais o mundo, a igreja que é viúva do mundo, não é da boca para fora,

contra con Jesus. É a igreja que adora, irmã, em oração e jejum. Quem é Ana aí? Aleluia. Quem pode dizer: Senhor, eu quero te adorar em oração e jejum. Eu quero

fale com Fanuel. Eu quero te adorar em oração e em jejum. Eu quero te

O tempo está chegando do fim. Os nossos 84 anos estão chegando. Aleluia. Aleluia. Eu pergunto para vocês aqui, quantos que ao enxergarem o que está acontecendo no mundo, quantos ao enxergarem o que está acontecendo no meio das igrejas, quanto ao enxergarem o que está acontecendo como na natureza que estamos vendo aí, quantos sentem que os 84 anos estão chegando, quantos sentem que vamos ver o menino, quantos sentem algo novo no seu coração? Quem sente isto? Quem está sentindo saudades de Jesus? Quem está sentindo saudades do céu? Quem ama a vinda de Jesus, da glória a Deus. Aleluia, aleluia, aleluia, aleluia. Aleluia, aleluia. Quem pode dizer comigo: ora vem, Senhor Jesus? Você, Ana, você que é Ana, diga comigo: ora vem, Senhor Jesus. Diga: ora vem, Senhor Jesus. Diga, ora vem, Senhor Jesus. Ora vem, Senhor Jesus.

respeito do menino. É isto que nós como igreja devemos fazer. Irmão, para de murmurar. Irmã, para de reclamar. Irmã, para de falar as coisas do mundo.

0: Os 84 estão chegando! Os 84 estão chegando! É hora de dar graças a Deus e falar do menino! Vamos ficar em pé neste momento. Vamos ficar em pé neste momento. Vamos ficar em pé neste momento. Comece a dar graças a Deus. Comece a dar graças a Deus. E peça a Deus, Deus, eu quero falar do menino. Aleluia. Peça, irmã, eu quero falar do menino. Peça a minha irmã Solange, diga: Jesus, eu quero falar do menino. Eu quero falar do menino. Eu quero falar do menino. Eu quero falar do menino. Eu quero dar graças a Deus. Estejam os altos louvores de Deus na sua boca. Há uma glória de Deus aqui. Há uma glória de Deus aqui. Há uma glória de Deus aqui. Se você está sentindo no seu coração um desejo de mudar de vida, se você está sentindo no seu coração um desejo de arrependimento, então é a presença de Deus. Então é a presença de Deus. Agora, se está sentindo só alegria, aí é alegria. Mas se você está com vontade de dizer: Deus, muda a minha vida, Deus, eu quero te buscar mais, Deus, eu quero orar e jejuar mais, Deus, eu quero falar mais da tua palavra, aí é a presença de Deus, aí é a presença de Deus, aí é a presença de Deus na tua vida. Chapamanda raba caraba xalagara haro cortalaxai, iraba corte paparamandara xalagarahai. Oh glória a Deus, oh glória a Deus, oh glória a Deus, oh glória a Deus. Você ama a vida de Jesus ou você ama o mundo? Você ainda sente o mundo como cheiroso ou o mundo fede para você? Você ainda sente o cheirinho bom das coisas do mundo? Ou você diz: Deus, eu não aguento mais este mundo. Deus, vem arrebatar a tua igreja. Como você está olhando este mundo? Como você está olhando as coisas deste mundo? Se você esta noite quer ser como Ana, você quer ser como Ana, quer que o mundo morra para você, que você possa dizer: o mundo morreu para mim, aquele falecido agora cheira mal, o falecido agora não me atrai mais, eu quero Jesus, eu quero o menino, eu quero o menino, eu quero dar glória a Deus, eu quero falar do menino. Se você quer ser como Ana, saia do seu lugar e venha, mas venha glorificando a Deus. Se você quer pregar o Evangelho, venha glorificando a Deus. Se você quer ser cheio do Espírito Santo, venha aqui na frente. Vamos pedir que Jesus batize com o Espírito Santo. Vamos pedir que Jesus enche a igreja. Vamos pedir que Jesus nos dê força, nos dê graça, nos dê vitória. Que venhamos a ser como Ana. Em nome de Jesus, venha depressa, irmão. Aleluia. Oh, aleluia.
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0: Isaías, capítulo 49, e versículo 15, nos diz assim: Pode uma mulher esquecer-se tanto do filho que cria, que se não compadeça dele, do filho do seu ventre? Mas, ainda que esta se esquecesse, eu, todavia, não me esquecerei de ti. Eis que na palma das minhas mãos te tenho gravado.
1: Amado Pai, soberano Deus, nós te damos graças pelo fôlego de vida que o Senhor tem nos dado, pela oportunidade de estarmos aqui neste domingo, Pai, e poder cooperar com este trabalho. Nós te louvamos, Senhor, pela vida que o Senhor nos deu, pelo ar que respiramos, pela saúde, Senhor, para poder estar aqui nesta tarde. E nós te agradecemos por cuidar de nós, por prover as nossas necessidades, por abençoar a nossa família. Nós te agradecemos também, Senhor, porque nesta data especial nós comemoramos aqui no Brasil o Dia das Mães. E nós te agradecemos, Pai, pela vida de cada mãe que está ouvindo este programa, pela vida das mães que se dedicam tanto para cuidar da sua família, para cuidar dos seus filhos. Nós te agradecemos, Pai, por abençoar as mamães, por dar a elas o privilégio, Senhor, de gerar, de criar, de educar, Senhor, os seus filhos. E nós te agradecemos, Pai, pelo amor e pela ternura que o Senhor tem colocado em seu coração, para ajudarem as mães a criar os filhos e trazer alegria dentro do nosso lar. Nós te louvamos, Pai, porque o Senhor é bom e a sua misericórdia dura para sempre. E nós pedimos uma bênção especial nesta tarde sobre todos aqueles que nos ouvem. Aqueles que estão atravessando desertos, Pai, atravessando lutas, atravessando, Senhor, dias de dificuldade, dias onde não são compreendidos, onde ficam se questionando, Pai, a respeito dos problemas e das lutas que estão atravessando. Que o Senhor venha dar graça, que o Senhor venha renovar o ânimo, que o Senhor venha renovar a força física do teu filho, em nome de Jesus. Que ninguém desanime, que ninguém pare no caminho, Pai, que ninguém se perca. É a nossa oração nesta tarde, Pai. Que os nossos olhos espirituais contemplem aquilo que o Senhor preparou. Que os nossos olhos espirituais nos levem a confiar no sobrenatural de Deus, porque o Senhor não depende de circunstâncias favoráveis, o Senhor não depende de diagnóstico humano, de situação favorável, de parecer favorável do homem para cumprir a sua palavra, para realizar o milagre, para transformar vidas, Pai. E nós oramos pelo poder que é na tua palavra, que as suas promessas se cumpram sobre as nossas famílias, Pai, e sobre todos aqueles que nos ouvem nesta tarde. Se há alguma mãe, Pai, que nesta tarde esteja, Senhor, chorando, esteja triste com a situação familiar, talvez não tenha recebido o amor do seu esposo, dos seus filhos, reconhecimento, valorização, Pai, que o Espírito Santo na tarde de hoje venha abraçar esta senhora, que o Espírito Santo venha alegrar o seu coração e trazer à memória o quanto ela é especial para o Senhor. Em nome de Jesus, Pai, repreende todo espírito contrário, toda obra maligna, Pai, toda obra contrária que tem se levantado contra esta casa, contra este casamento, contra esta família, Pai, contra os filhos deste casal que estão orando conosco. em nome de Jesus, Pai. Repreende toda obra contrária, todo espírito devorador, todo espírito de separação, de ciúme, de intriga, de divisão, Pai. Pelo poder que há no Teu sangue, repreende toda obra maligna, Senhor, e concede vitória, que haja paz nesta casa, alegria neste lar, Pai. Que este casamento enfraquecido, que este casamento, Senhor, que está atravessando conflitos, que está, Senhor, atravessando crises, seja restaurado pelo poder da Tua palavra, pelo poder na Tua aliança, Senhor. Em nome de Jesus, nós depositamos a nossa fé pela aliança que foi formada através do sacrifício de Jesus Cristo, pela oportunidade da graça estar disponível para nós, Senhor, e nós sermos livres para adorar, livres para glorificar o Teu nome, para engrandecer o Seu nome. E nós pedimos, Pai, que esta graça esteja sobre nós, que esta liberdade esteja em nossos corações, Pai, e que nós não venhamos retrair a nossa adoração ao Senhor, que nós, diante das lutas, não venhamos, Senhor, nos amedrontar ou nos calar diante do que o Senhor já tem feito por nós, que nós sejamos agradecidos por tudo que o Senhor já operou em nosso meio, que nós sejamos agradecidos por tudo que o Senhor já alcançou para nós, pelo privilégio que temos de ser chamados de filhos do Senhor. Em nome de Jesus, Pai, assegure na mão daquele que está enfermo, daquele que está hospitalizado, daquele que está na casa de reabilitação, Senhor, no asilo, no orfanato, Pai, no presídio, onde quer que eles estejam, Pai, aquele que está distante dos caminhos do Senhor e não consegue encontrar força para voltar, que nesta tarde o Espírito Santo venha fortalecer, Pai, venha convencer do erro, do pecado, do engano, da mentira, Senhor, e venha dar uma nova oportunidade, um novo recomeço, uma reconciliação com o Senhor. Em nome de Jesus, Pai, nós temos a oportunidade de semear a palavra, mas nós sabemos que é o Senhor quem dá o crescimento. Nós temos a oportunidade de regar a palavra, mas é o Senhor quem dá o sustento, é o Senhor que faz crescer e multiplicar e frutificar. E nós pedimos em nome de Jesus, Pai, glorifica o Teu santo nome e abençoa este programa, que nós sejamos um canal de bênção, Pai, que a palavra seja direcionada pelo Espírito Santo para falar segundo aquilo que o Senhor quer nesta tarde. Em nome de Jesus é o que nós pedimos, Senhor, e Te agradecemos. Amém e amém.
0: Paz do Senhor, queridos ouvintes, amados amigos e irmãos que estão sintonizados nas ondas da Rádio Renascer, FM 91.3. Você que está nos acompanhando através da live do Facebook, estamos iniciando mais um programa Sementes da Fé, dia 10 de maio de 2026. Tarde fria aqui diretamente de Santa Rosa, Rio Grande do Sul, Brasil. Aqui no Brasil estamos comemorando o Dia das Mães, essa data especial, que para nós é um dia muito especial, e teremos aqui um programa direcionado ao Dia das Mães, então, no dia de hoje. E fique conosco, nos acompanhe até as 16 horas, estaremos aqui rodando belos hinos de louvor a Deus. Também traremos a palavra do Senhor, uma reflexão para a sua vida, para a sua meditação. Você que quer pedir um louvor, fazer uma homenagem, pedir um maná, uma oração, pode deixar o seu comentário ou também mandar a sua mensagem para o WhatsApp 55 999 36 7828, 55 999 36 7828. Estaremos rodando o primeiro louvor desta tarde e você tem a oportunidade de deixar a sua mensagem e participar conosco. que estaremos lhe atendendo com grande alegria nesta tarde.

Glórias a Deus, cumprimentamos a todos os ouvintes com a paz do Senhor. É uma alegria estarmos aqui neste domingo. Domingo passado, nós pedimos para rodar um programa gravado, tínhamos um compromisso particular e não conseguimos realizar o programa, mas estamos aqui agradecidos a Deus pela oportunidade de poder cooperar novamente nesta tarde. Quero deixar uma saudação especial para os nossos irmãos que estão sintonizados no programa. Tem chegado por meio da mensagem do WhatsApp os irmãos de Tunópolis, Santa Catarina, dueto pai e filho, e estão na sintonia do programa. Que Deus abençoe o senhor e a sua família, né? Todos os ouvintes aí de Tunápolis, Santa Catarina, Deus vos abençoe. A irmã em Cristo, né? A Miriam Lopes Emilianovitch, meu cunhado Gesiel, né? O pequeno Ezequiel também estão na escuta do programa. Tem deixado a sua mensagem, paz, que bênção ouvir o programa. Gostaria de prestar homenagem a todas as mamães que acompanham o programa. Também um maná e o louvor desperta de Median Lima e Cleide Jane. Deus abençoe. Uma saudação para vocês, um feliz dia das mães para você também, Miriam. E estaremos logo mais ouvindo este louvor. E o maná que a minha esposa tem tirado está em Colossenses, capítulo 3, versículo 14. Sobre todas essas coisas, porém, vistam-se de amor, que é o elo perfeito. Que Deus abençoe toda a sua casa, sua família com este lindo maná. Queremos também, né, associar a nossa programação, né, a todas as mamães que estão de aniversário, né, a minha mãe Maide Gertz, né, a minha sogra Ivone Emilianovitch, e não podia faltar também a minha esposa, né, Jaine, que estão no dia de hoje comemorando o Dia das Mães. Que Deus abençoe vocês de modo especial e todas as mamães que nos ouvem. Que Deus vos abençoe. A irmã Salete Sova também deixou seu comentário. Paz do Senhor, família abençoada. Ótima programação a todos. Que Deus abençoe a senhora. Um feliz Dia das Mães para a irmã. Obrigado pelo carinho. A minha tia Lucimini, que eu lá em Senador Salgado Filho, estamos na escuta do programa de rádio. Parabéns para todas as mamães. É um programa abençoado e produtivo. Obrigado pelo carinho. Que Deus abençoe a senhora. Um feliz Dia das Mães. Também um abraço para o meu tio Irineu. A irmã Dora Mittelstedt, perdão, Dora Mitsuki também está ouvindo a programação lá de Porto Alegre, né? Tramandaí, que Deus abençoe a senhora e toda a sua família. Deixou seu comentário. Paz do Senhor, um feliz Dia das Mães para você e também especial para a senhora. Que Deus te abençoe. Nós estaremos ouvindo então o próximo louvor. É Cleide Jane Midian Lima, desperta.

Glórias a Deus, também deixou a sua mensagem, a minha sogra Ivone Milianovic, né, o meu sogro Eliseu, que estão ouvindo a programação em Doutor Maurício Cardoso, deixar a sua mensagem dizendo boa tarde, a paz do Senhor a toda audiência e em especial a todas as mamães. Quero felicitar também a Sara, que no dia 8, sexta-feira, esteve completando 3 aninhos. Que Deus abençoe sua vida, querida netinha. Te amamos muito. Peço um hino e um maná. E um abraço para a senhora, um feliz Dia das Mães. Um abraço para meu sogro, Eliseu. Maná que a Jaine tem tirado está em Salmos 119, versículo 140. A tua promessa foi plenamente comprovada, por isso o teu servo a ama. Glórias a Deus por este lindo maná. E também, né, nos associamos ao aniversário da nossa pequena, que na sexta-feira completou 3 aninhos. E é uma bênção em nosso lar e louvamos a Deus pela vida, né, da nossa filha. Vamos ouvir o próximo louvor em homenagem ao Dia das Mães, que traz por título Nossa Mãe, de Gisele Cristina, deixando para o elevo espiritual da sogra e de todas as mãezinhas que estão ouvindo o programa.

Glórias a Deus, um lindo louvor, uma linda letra, e dedicamos de coração para todas as mamães que merecem o nosso amor, o nosso respeito, a nossa atenção e consideração. A irmã Traude Schwartz também deixou seu comentário. Boa tarde, a paz do Senhor, abraço a todas as mamães, peço um maná e um louvor. Nós estaremos ouvindo o próximo louvor. Calma, deixa eu ver a cantora da irmã Avelina, deixando para seu elevo espiritual. E o maná que nós temos tirado está em Números, capítulo 14, versículo 20. O Senhor respondeu: Eu o perdoo conforme você pediu. Que Deus abençoe a senhora, a sua família com este lindo maná. Também a minha mãe, Maide Gertz, deixou a sua participação. Paz o Senhor, peço um louvor para todas as mães e também para a Sara. Glórias a Deus, um abraço para a senhora, eu te amo, um feliz Dia das Mães. Estaremos ouvindo o louvor Calma de Avelina, também para seu elevo espiritual, o nosso irmão Newton Júnior, lá do Nordeste, se eu não me engano, de Recife, está participando. Isso, de Recife, está pedindo o louvor de Marcos Antônio, mãe, mas este louvor acabamos de ouvir na versão da cantora Gisele Cristina, e deixamos para seu elevo espiritual este louvor que já foi ouvido, e também este próximo hino que estaremos ouvindo agora. Que Deus abençoe.

0: Obrigado, Jesus.
1: Glórias a Deus, nós estaremos ouvindo mais um louvor ainda nesta tarde e já estaremos passando para o momento da palavra do Senhor.
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a palavra que eu quero compartilhar com os irmãos nessa tarde. Já li ela no início do programa. Isaías, capítulo 49, versículo 15, que nos diz assim: Pode uma mulher esquecer-se tanto do filho que cria, que se não compadeça dele, do filho do seu ventre? Mas, ainda que essa se esquecesse, eu, todavia, não me esquecerei de ti. Eis que na palma das minhas mãos te tenho gravado. Então, como referimos antes, estamos fazendo um programa especial em homenagem ao Dia das Mães, essa data que é tão importante, essa data que é tão especial para nós, que lembramos os Dias das Mães, e vai o meu feliz Dia das Mães a todas as mães do Brasil e também de todos os países da Argentina. Sabemos que na Argentina não é a mesma data, se comemora em outra data, mas vai os nossos parabéns, o nosso feliz Dia das Mães a todas as mamães que estão sintonizadas na audiência da programação. Estamos felizes, eu me sinto feliz por ser mãe também, poder experimentar essa sensação tão especial que é ser mãe. Em especial também um feliz Dia das Mães à minha mãe, Ivone, também a minha sogra, Maide, as minhas cunhadas, a Miriam, a Sherla, que Deus nos deu essa dádiva tão especial de ser mãe, que é um presente único, é um presente que devemos zelar, cuidar com todo o amor, porque o amor que uma mãe sente por um filho é algo que só quem é mãe sabe explicar, como a sensação que temos ao ver um filho chorando, ao ver um filho doente, às vezes passando por alguma dificuldade. A mãe, ela quer tirar aquela dor, ela quer tirar aquele sofrimento e tomar para si, ao invés de ver o seu filho sofrendo, porque o amor de mãe é algo que excede a nossa explicação, é algo que nós não conseguimos explicar, o tamanho de um amor do amor de uma mãe que zela, que cuida. E eu me sinto feliz nesta data, porque é nesta semana que comemoramos o aniversário da nossa filha Sara, ela que me deu a dádiva de ser mãe, que veio pertinho dessa data tão especial, que eu posso comemorar duas vezes e que nos alegramos. Essa semana, sexta-feira, ela esteve completando 3 aninhos de idade e nós vemos as bênçãos do Senhor sobre a vida dela. O quão especial ela é para nós. Louvamos a Deus pela vida dela, que ela tem chegado para trazer muita alegria, muita felicidade para nós. E por isso que eu digo, eu estive refletindo nessa palavra e analisando, nós devemos valorizar este presente, essa dádiva de ser mãe, porque sabemos que existem muitas mulheres que têm o sonho de ser mãe, que desejam, que buscam, por motivos que talvez não sabemos explicar, mas não conseguiram, não alcançaram ainda essa bênção de ser mãe. Nós tivemos essa semana a triste notícia de uma juíza aqui do Rio Grande do Sul, que na tentativa de fazer uma fertilização artificial, no sonho de ser mãe, acabou falecendo, acabou morrendo sem ter realizado esse sonho que ela tanto buscava, tanto almejava. Então, por isso que eu digo, quem tem essa dádiva, quem tem esse presente de ser mãe, de ter os seus filhos ao seu lado, deve valorizar e agradecer a Deus, porque é um presente muito especial que Deus nos concedeu.
E até essa palavra nos diz: pode uma mãe esquecer-se tanto do filho que cria, que não se compadeça dele, do filho do seu ventre? Essa palavra menciona um amor muito grande, que é o amor de mãe, o amor da mãe pelo seu filho. Como eu disse, a mãe, quando vê um filho sofrendo, ela faz de tudo para tirar essa dor do filho, para tomar para si, para não ver o filho sofrendo. Porque a mãe, ela ama, ela zela, ela cuida. Mas existem momentos também que a mãe precisa castigar o seu filho. E mesmo assim, isso não retira o amor, isso não anula o amor que a mãe tem pelo seu filho. Porque no momento em que uma mãe castiga o seu filho, ela busca o seu bem, ela busca ensiná-lo a viver de uma maneira correta, ela busca ensiná-lo, educá-lo, instruí-lo no caminho certo. E assim é o Senhor para conosco, que nos diz assim no final do versículo 15: mas ainda que essa se esquecesse, todavia eu não me esquecerei de ti. O Senhor está falando para nós que, ainda que uma mãe que tem um amor tão grande, um amor tão profundo por seus filhos, sabemos que existem exceções, existem mães que maltratam os seus filhos, existem mães que abandonam os seus filhos, e por isso que o Senhor está dizendo isso, ainda que as mães não exerçam o amor que é natural delas, Deus, ele jamais vai esquecer de nós. Para o amor de Deus para com nós, que somos seus filhos, ele não há exceções. Às vezes erramos, às vezes entristecemos o Senhor, mas ele nos ama de uma forma muito especial. Ele nos ama e cuida de nós assim como uma mãe que quer educar o seu filho. Às vezes ela precisa corrigir, às vezes o Senhor também nos corrige. Mas não podemos nos entristecer dizendo que Deus nos abandonou, que Deus se esqueceu de nós. Não. Quando Deus nos corrige, Ele está querendo ensinar algo para nós. Ele está querendo moldar algo no nosso caráter. Não é porque Deus nos ama que ele nos corrige. Não é porque Deus não nos ama que Ele nos corrige. Pelo contrário, porque Ele quer. Ele vê o que nós não vemos, assim como uma mãe tem a maturidade que um filho não tem, tem a maturidade de saber que o filho não pode colocar o dedo na tomada, senão ele vai levar um choque. Assim também o Senhor, ele enxerga além do que nós enxergamos. Ele conhece aquilo que os nossos olhos não enxergam. Ele sabe o que está dentro até mesmo do coração das pessoas. Porque nós olhamos, nós só conseguimos enxergar o que os nossos olhos alcançam, a aparência, mas Deus, ele vê o interior, ele sabe a intenção do coração das pessoas. E às vezes ele nos fecha a porta, não para nos castigar, mas sim para que lá na frente nós não venhamos a nos frustrar por algo que nós nesse momento não sabíamos. O Senhor, ele nos ama com um amor tão grande que ele enviou o seu único filho para morrer por nós e para levar todos os nossos pecados, para perdoar os nossos pecados, e que para que possamos nos aproximar mais de Deus, para que possamos ter livre acesso com o trono do Pai. Por isso que nós devemos valorizar esse amor que é derramado por nós todos os dias, assim como uma mãe cuida e dá provisão para o seu filho no dia a dia. O Senhor, ele nos provê tudo aquilo que nós precisamos. Talvez não temos tudo o que nós queremos, tudo o que nós pedimos, assim como um filho chega para uma mãe e diz: mãe, eu quero tal coisa, mas a mãe diz: filho, nesse momento eu não posso te dar isso, eu não tenho isso. Talvez um presente, talvez algo, uma comida gostosa que o filho te pede, mas você vai explicar isso para uma criança, para um filho pequeno, no momento talvez ele não vai entender, ele vai dizer: mas por que que eu não consigo ter isso? Assim somos nós diante do nosso Pai, o Senhor,
que ele nos, em momentos, ele fecha a porta diante de nós e nós às vezes não entendemos, nós batemos o pé e dissemos: não, mas eu quero isso, eu preciso disso. Mas o Senhor, ele nos conhece, ele sabe do que precisamos, ele sabe de tudo aquilo que a nossa alma necessita, ele sabe que tem coisas que às vezes a gente quer, mas que lá na frente não vão fazer bem para nós. Por isso que às vezes Deus não nos dá coisas que pedimos. Assim como a palavra nos diz que se as nossas orações, elas são ouvidas quando elas são feitas segundo a vontade de Deus. Se nós pedirmos a Deus algo que não está segundo a vontade de Deus, ele não vai nos conceder, porque ele é um Deus de amor, ele não quer que o nosso coração se perca, ele não quer que o nosso coração seja ferido, machucado. O nosso Deus, ele zela pelo nosso bem, ele zela pela nossa felicidade. Ele não quer ver os seus filhos sofrendo, apesar de que existem momentos que nós precisamos passar por certas situações que vão moldar a nossa fé. Nós precisamos entender que o nosso Deus, ele nos ama muito mais do que o amor de uma mãe. O amor de Deus é muito maior do que tudo aquilo que nós conseguimos presenciar no nosso cotidiano, que é o amor de uma mãe para os seus filhos. Ele vai além. Como eu disse, ainda que uma mãe venha se esquecer do seu filho, ainda que uma mãe venha maltratar o seu filho, Deus, ele jamais vai fazer isso, porque o amor, ele é o dono do amor, foi ele que criou todas as coisas, que criou todos os seres humanos, que nos ensinou a amar. Por isso que nós devemos tentar imitar o Senhor, imitar a Cristo, para que nós consigamos exercer plenamente esse amor, porque o amor de Deus, ele não pede nada em troca, ele não visa interesses, ele não

um zelo, este presente, esta dádiva que Deus nos deu de ser mães. Então, louvamos a Deus por essa data tão especial. Vai mais uma vez o meu feliz Dia das Mães para todas as mamães que estão nos ouvindo nesta tarde de domingo. Que Deus abençoe a sua vida e lhe ensine todos os dias a amar como o Senhor nos ama, a zelar como o Senhor zela por nós. Precisamos encerrar o programa. Queremos orar. Amado Deus, soberano Pai, na tua presença nós estamos, Senhor, agradecendo mais uma vez por essa oportunidade que tivemos de falar um pouquinho da tua palavra, do teu amor, Pai. Te agradecemos, Senhor, por este canal que tem sido um canal para podermos levar a tua palavra para muitas e muitas pessoas, que é a Rádio Renascer. Te louvamos, te engrandecemos, porque nós não somos nada, Pai. Nós pedimos que o Senhor use as nossas bocas, não para falar aquilo que nós queremos, mas aquilo que o Senhor direciona ao nosso coração. Te pedimos, abençoe a todos os ouvintes que estão ouvindo este programa nessa tarde, Pai. Nos dê uma semana abençoada, nos ajude a vencer as lutas do dia a dia, nos ajude a lutar e a batalhar todas as batalhas que o Senhor nos deu para batalhar, com a certeza que lá na frente seremos vencedores, com a tua presença, com a tua mão nos ajudando, Pai. Eu te peço e te agradeço em nome de Jesus. Amém e amém. Que Deus abençoe a todos. Se o Senhor assim nos permitir, retornaremos no próximo domingo com mais um programa Sementes da Fé. Fiquem todos na paz do Senhor Jesus.

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1: 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Nesse momento eu te agradeço, meu Pai, por essa oportunidade, por esse dia que tu me concedeu, esse teu lar, família, que está enfermo, vai sanando, vai libertando. Bendice os irmãos, as irmãs, aqueles que me ajudam nessa programação, Deus da glória. Abra as portas do céu, tanto material como espiritual, Deus da glória. Meu Pai, confirma as grandes vitórias. Também oro, meu Pai, nessa tarde, onde tiver um enfermo, aleluia, que está em sintonia, que reciba a sanidade, aquele irmão que precisa de uma bênção material e espiritual, que reciba nessa tarde, em nome do Padre, do Hijo e do Espírito Santo. Amém. Então, nessa tarde, primeiramente, agradeço a Deus, né, meus irmãos, por mais um domingo, uma oportunidade que Deus me concedeu de chegar nesse lugar e mais uma programação, que é mensagem cantada, né? Agradeço, primeiramente, a Deus por a saúde, ter me aguardado, e aguardar minha casa, minha família, por tudo, né, meus irmãos? E quero agradecer aos colaboradores dessa programação aí, que é a irmã Leonidas, que na Massote, o irmão Vadir Prado também colabora nessa programação, a irmã Ana Pinheiro, o irmão José, a irmã Lucia aqui do Barro União, e o irmão Eliseu Correia, aí de São Pedro, sua família, também ajuda nessa programação, né? E o irmão Dani também, aí da Arte União, seu pai. Então esses aí são os irmãos, família, que estão me ajudando, pagando a programação para que posso anunciar que o Senhor Jesus Cristo está nas portas, que os tempos final, a hora da igreja subir, aleluia, está perto, né, meus irmãos? Então esses aí são os irmãos, família, que estão colaborando nessa programação. Então, em meio da sua colaboração, da sua ajuda, que Deus está salvando, Deus está realizando um milagre. Aleluia. Muitas vezes nós podemos, quem sabe, pensar assim, será que há respaldo da parte de Deus, meus irmãos, que eu quero te dizer nessa tarde, que a gente começa a meditar quantas mensagens, aí testemunho de família, que tinha o trâmite, né? Aí esse dia, um irmão me disse, pastor Ricardo, um irmão tinha um trâmite aí de uma jubilação, né? E disse que não havia caso de... Estava tudo travado, né? E Deus tocou no coração daquele irmão e fazer um voto, né? E aí esse irmão fez um voto e no momento que ele fez o voto, Deus realizou o milagre. Então eu quero dizer para você nessa tarde, você que está aí no teu lugar, irmão, família, você que me escuta nessa tarde. Aleluia, Deus, ele tem o controle de tudo. Ele tem o poder no céu e na terra. Porque nós podemos ver por a palavra de Deus que a Bíblia diz que nenhuma folha não cai de uma planta se não é permissão de Deus. Deus, aleluia, né? Importante, a Bíblia diz que Deus conta até o fio do nosso cabelo. Deus tem contado. O tremendo poder que Deus tem, não tem como muitas vezes nós meditarmos, irmão, parar e meditar o poder que Deus tem. Porque Ele fez o céu e a terra, né? Então, assim, meus irmãos, sabemos que Deus está realizando um milagre. Quantos irmãos, família, que começaram a colaborar nessa promoção, aleluia, que fizeram um voto, né? E Deus escutou o voto do meu irmão, a sua petição. Então, meus irmãos, temos anunciando, levando a palavra de Deus, anunciando que o Senhor Jesus Cristo está nas portas e com a sua permissão nessa tarde, chegando ao teu hogar, na tua casa, com palavra de vida, palavra de alento, palavra de conforto, anunciando para que tu que está pródigo, venha para a casa de Deus, tu que nunca foi evangélico, aceita o Senhor Jesus Cristo, se prepare para escapar da grande tribulação. Então nessa tarde eu vou passar para a irmã operadora que vai estar saludando, passando no rádio para os irmãos, família, via seu áudio, sua mensagem. E depois que a irmã estiver saludando, passando no da rádio, pode passar o louvor aí e com Leia, criança pobre, né, meus irmãos?
0: Pai. Señor, tenemos el número fijo 3755-263570. También tenemos el WhatsApp argentino 3755-643636. Também temos o número brasileiro 55999101707. 55999101707.

Adedemon, Ricardo. Amo. Eu abençoo seu programa, sua vida, né, Pastor Ricardo. Momento aqui de ficar unida. Pode um louvor para nós aqui, Ricardo. Estamos escutando o seu programa. Uma benção, meu, minha casa, meu lugar. Está o meu fã, o Albert, a Maíca, está aqui, tomando mate e escutando o seu programa.

0: Deus abençoe, Ricardo. Oração por nós, não. Deus dê força por nós. Bom, Ricardo, seu irmão pode cantar aquele hino lá em Sion. Oh, aleluia. Deus, gosto muito desse louvor, irmão Ricardo. Seu irmão pode cantar esse louvor nessa tarde.
1: Paz, Senhor Jesus, irmã Mariela. Paz, Senhor Jesus, pastor Ricardo. Sua irmã Elf, escuta do programa. Peço maná para o irmão Erno. E peço que ore na sua favor, também orar a favor dos irmãos. E peço o hino cantado pelo servo do Senhor. Tão culto que é o melhor programa do servo do Senhor. Paz do Senhor Jesus.
2: Paz do Senhor Jesus, irmã Eva. O primeiro maná para a irmã se encontra em 1 Pedro, capítulo 1, versículo 13, que diz: portanto, cingi os lomos do vosso entendimento, sede sóbrios e esperai inteiramente na graça que se vos apareceu na revelação de Jesus Cristo. E o segundo maná se encontra em João, capítulo 14, versículo 6. Disse Jesus: eu sou o caminho e a verdade e a vida. Ninguém vem ao Pai senão por mim. E essas são as participações que há aí por o momento.
3: Glória a Deus. Aleluia. Então é um motivo de alegria aí, o irmão Beto Gomes, a irmã Ica, o irmão Ronaldo, né? Quero saludar o irmão Genor também da Picar Unida, né? Desse lugar aí, onde. E uma família que eu tenho naquele lugar, né, meus irmãos? Também quero estar saludando o pastor Ricardo, de Arte União também, né, o Céu de Deus, aí também sou Ricardo, né? Bem, Céu de Deus, onde tivemos trabalho muito bendecido naquele lugar, foi de muita bênção, né, meus irmãos? Tremendo, onde Deus esteve revelando, Deus falando, né? Também aí a irmã de Cristo Mal, né? Aleluia, né? Que enviou sua aula, sua mensagem também, onde tive uma campanha agora passada, né? Mas faz muito tempo aí com o pastor Luca Ganabara, Céu de Deus. Também quero estar saludando o pastor nessa tarde, se está em sintonia, sua família. Pastor, aí o pastor Pedro Paulo, na presbítero Pedro Paulo, se está em sintonia, também receba meu saludo, receba meu abraço, né? Mas a gente se sente alegre, né? Contente, eu quero dizer para os irmãos que sou feliz, amor. E sempre digo aos irmãos, depois de muitos anos, desviado, pródigo da casa de Deus, e a gente poder regressar para a casa de Deus, né, meus irmãos? Então, sempre digo para os irmãos, família, e cada trabalho, no Senhor Jesus Cristo, a Bíblia diz que não é em vão, há uma recompensa. Então, quero te dizer nessa tarde, para você que está em sintonia aí no teu lugar, e agradeça a Deus aquele trabalho, aquilo que Deus entregou nas tuas mãos, aleluia, faça com alegria, com amor, porque muitas vezes, meus irmãos, nós pensamos que, aleluia, aquele trabalho que Deus entregou nas nossas mãos, parece que é pouco, não é pouca coisa, irmão. Vamos fazer com amor e com alegria, né, com prazer. Então, hoje ainda falando com o irmão ali, tenho bem dizer que eu não estou na obra de Deus. Eu tenho só um dia e meio da semana, bem dizer, né, meus irmãos? O resto do tempo é só na obra de Deus, né? E trabalhando também para manter minha família. Mas alegre, coração, como diz o sermão, quando chega, domingo de noite, parece que minhas carnes não dá mais, né? Porque os irmãos, aqueles servos de Deus que estão na obra, sabem que a Bíblia diz que nós não ia ter só espiritual, senão, aleluia, nossas carnes iam se desgastar. Porque, aleluia, né, meus irmãos, a obra é só aquele que está fazendo as coisas de Deus, né? Pero vale a pena fazer, fazer com amor, com alegria, agradecer a Deus de coração, porque há uma recompensa. A Bíblia diz que todo o trabalho no Senhor Jesus Cristo, todo o trabalho, aleluia, há uma recompensa naquele dia. Então o trabalho no Senhor Jesus Cristo não é em vão, irmão, você que me escuta nessa tarde. Aleluia, quero complacer aí o Céu de Deus com louvor ao fio nessa tarde.

0: Glória a Deus. Aleluia. Jeová perguntou ao pastor, será que essa igreja vai subir, né? E, aleluia. Ele disse, só tu sabe, né? E nós sabemos que a igreja vai subir, irmão. Povo de Deus, é povo barulhento. Quero até dizer para você, nessa tarde que está em sintonia, aleluia, igreja, somos eu e vocês, os irmãos, família, que estão em sintonia nessa tarde, né? Aonde nós congregamos, se chama Casa de Oração. Onde estive escutando aquele louvor precioso, meus irmãos, aí a irmã teve passando essa tarde, né? Que a casa de Deus não é casa, e se chama casa de oração, né? Tremendo, né? Meditar, se nós parar e meditar, meus irmãos, onde fala profundamente, aleluia, né? Que a Bíblia diz que ali se chama casa de oração. A Bíblia fala, meus irmãos, dos cambistas que vendiam e compravam no pátio da igreja. É tremendo. E eu vou falar o que é o Espírito Santo, aleluia, nessa tarde. A Bíblia diz que ali os cambistas vendiam pomba. E o Senhor Jesus Cristo veio, virou tudo, né, meus irmãos? E chicoteou. Então ali se chama casa de oração, né? Sempre digo para os irmãos, família, ensino a igreja como servo de Deus. Aleluia, nessa tarde, irmão, família. Você que está em sintonia nessa tarde, aleluia, quero falar onde eu atendo a igreja, né? Tenho três lugares que estão debaixo do meu cargo. Dentro do pátio da igreja, ali ninguém vende, ninguém compra, ali ninguém negocia no pátio da igreja. Se nós chegarmos duas horas, tiver ali as duas horas, nós viemos adorar o Senhor Jesus Cristo, né? Aleluia! Ali se chama casa de oração, ou Espírito Santo, na verdade. Tremendo, né, meus irmãos? Louvor falando, com as nossas vidas, escutando esse louvor nessa tarde, e Deus falando, aleluia, alertando o povo de Deus, família. Ali se chama casa de oração, né, meus irmãos? Quando nós chegamos cansados, trabalhados, com o dia palavra de Deus, e ali dobremos nosso joelho e comecemos a clamar. Apresentemos nossos problemas, nossas dificuldades. Ali oremos por nossa família, oremos por o povo de Deus, por nossa nação, por nosso país, por o mundo inteiro, por as necessidades, ali clamemos, né, meus irmãos? Então, vou passar para o irmão operador nessa tarde, não sei se há participação, mas se tem, pode passar.
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2: 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Aquí quien les habla, vuestro hermano en Cristo, Pastor Ricardo, desde aquí de Londero, ruta Alta Unión, kilómetro 27 para Alta Unión. Pastor, quiero aprovechar y pasar o anúncio da obra do Senhor aqui deste lugar, desta localidade, onde está abaixo minha responsabilidade. Temos os dias de culto, quilômetro 28 Londero, ruta 222, os dias viernes, a partir das 18h30 horas, já estamos iniciando o culto. Invitamos ruta 222, quilômetro 28 Londero, ruta Colônia Aparecida. Invitamos este lugar aí, aquele que quer participar e receber a bendição que Cristo Jesus tem para sua casa, seu hogar e sua família. Os dias viernes, a partir das 18h30, já estamos com as portas do templo está aberta aí, para receber as pessoas em busca, não, de uma bendição, de uma vitória, de um milagre. Também temos pastor aqui em Ruta 221, no quilômetro 27, um ponto de trabalho em Paraje Alta União, onde temos um ponto de culto aqui. Os dias miércoles, a partir das 18h30, e os dias domingo, hoje domingo, a partir das 18h30, já estamos iniciando o culto. Invitamos amigos, vecinos desta localidade a venir e receber a bendição que Cristo Jesus tem para sua casa, seu lugar e sua família. Serão muito bem-vindos no nome de Jesus. Também, pastor, quero passar o anúncio de uma campanha, agora este dia miércoles, miércoles 6 horas de maio. Estamos com a cruzada evangelística, já com a presença confirmada do evangelista Rafael de Oliveira, desde Paraíso. E uma equipe de obreiros da Casa do Senhor que estarão apoiando este lugar, será uma bendição. Invitamos aqui a Alicia Alta, Alicia Baja, invitamos Paraje Las Lima, Paraje Las Yerba, Alta União, quilômetro 30, invitamos, enfim, amigos, vecinos desta localidade a venir e receber a bendição que Cristo Jesus tem para sua casa, seu hogar e sua família. Você que está enfermo, você que está passando um momento difícil, te invitamos, venga. Cristo Jesus tem uma bendição para sua casa, seu hogar e a sua família. Isto é, pastor, Gracias, pastor, de poder participar. 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
1: Y esas son las participaciones que hay por el momento.
0: Yes. Aleluya. Ahí está. Sea de Dios, pastor Ricardo, en la reunión, invitando, por Dios, a mí para estar. Um trabalho muito bendecido aí, né, meus irmãos? Também quero fazer parte desse trabalho, invitar os irmãos, família, pródigo na casa de Deus para estar nesse lugar, né? Deus tem grande vitória. Venha, família, corra, hospeda o Senhor Jesus Cristo, né? Aproveitar a oportunidade que Deus está dando. E a palavra, meu irmão, família, muitas vezes eu começo a meditar. A Bíblia diz que quando se é anunciado o Evangelho Santo, os quatro cantos da terra, que tudo sepa, que escuta a palavra de Deus, né, meus irmãos? O Senhor Jesus Cristo vai arrebatar a igreja. Irmão, quer dizer algo para vocês nessa tarde, a palavra de Deus está sendo anunciada. Podemos ver que renasceu uma rádio que tem muita potência, vai muito longe. Um dia falando com a Serra de Deus, a irmã Liliana, que estava trabalhando no operador aqui, disse, pastor Ricardo, renasceu uma rádio que vai muito longe, e sabemos que os meios de comunicação, meus irmãos, a ciência está muito avançada, então a palavra está sendo anunciada. Muitos pastores, muitas vezes, saem de dentro do seu lugar com vida e não regressam mais, né? Para anunciar o Evangelho Santo. Então abraça a oportunidade, venha. Aí o dia 6 também tem campanha, venha. Deus tem bênção preparada, venha na casa de Deus. Deus tem vitória sim, meu irmão. Então nessa tarde, quero convidar seus irmãos com o louvor ao vivo, né?

Gloria a Dios. Aleluya, né? Nessa tarde, com o Francino e aí o Céu de Deus, pastor Ricardo, sua família, e aí seus avôzinhos, né? Já com a idade avançada, bênção de Deus, né? A gente fazendo aquilo lá nos mundos da direção de Deus, né? E invitando o povo de Deus também para estar com nós nesse trabalho. Dia 10 de maio, temos trabalho de campanha aí, dia 10 de maio aí, em Paraíso, quilômetro 2, onde está o pastor Sidney atendendo o nome de Deus. Vai estar eu e a minha esposa, a Ana Maria, às 2:30, em nome do Senhor Jesus Cristo, vamos estar chegando naquele lugar. E de noite, aí no 7, na mesma, no Paraíso, né? Então quero invitar o povo de Deus, família. Deus tem vitória, irmão. Aleluia. A Bíblia diz que onde Pedro passava, na sombra dele, alguma coisa acontecia, né? Milagre, maravilha. E eu quero dizer para você, nessa tarde, onde passa um servo de Deus, um homem de Deus, uma serva de Deus, algo acontece. Quem sabe nessa tarde, após o pastor Ricardo, no passado, eu sanava, eu libertava. As mesmas maravilhas que Deus fazia no passado, segue fazendo, irmão. Quero dizer para você nessa tarde, aleluia, nada tem cambiado. A palavra de Deus, a Bíblia, não foi cambiada. Os milagres, maravilha, o Espírito Santo, na verdade. Misericórdia, né? Só sangue do Cordeiro, né? Então, nessa tarde, passar para uma operadora, não sei se há participação, mas você tem. Eu vou complacer os irmãos com o mal no ouro vivo, né?

0: Glória a Deus. Aleluia. Nessa tarde, os minutos correndo apressurado, né, meus irmãos? Aí, também quero recargar que agora saldo, temos trabalho aqui com Santa Cena, aqui no Barunhão, onde vai estar o nosso pastor da Sede Unicente, o pastor Daniel Ramirez. Aleluia. E quero todos os irmãos, família, os obreiros, membros reconciliados da casa de Deus, né, meus irmãos, que não falha da Santa Cena. Porque a Bíblia diz que aquele que não come e não bebe da sangue e do corpo não pode ter parte na mansão celestial, né? Aleluia. Quero invitar o poder de Deus, família, para estar com nós aqui numa reunião agora, sábado, o dia 9 de maio, né? Aí onde vai estar nosso pastor da Sede São Vicente, pastor Daniel Ramirez. E uma bendição de Deus, um homem muito usado na palavra, na revelação. Mas um servo de Deus, um homem humilde, né? E Deus se agrada da pessoa humilde. Eu sempre digo, irmão, família, quanto Deus nos capacita na palavra, na revelação, na predicação, e em todas as áreas nós temos que ser mais humildes, não se exaltar. Porque a Bíblia diz que humilhado será exaltado, exaltado será humilhado, né, meus irmãos? Um dia escutei, tinha uma santa cena, e aí um servo de Deus que descansa no Senhor Jesus Cristo, ali o pastor trazendo um ensinamento para a igreja, para todos nós, que, aleluia, o Satanás, a pessoa começa a crescer, vai crescendo, crescendo, o Satanás vai botando um cepinho, vai crescendo, né? E quando pensa que está lá em cima, ele dá uma rasteira e tumba, meus irmãos. Então nós temos que ter muito cuidado, nessa parte, muita vigiança. Eu sempre digo, sou um servo de Deus, um homem sem entendimento, sem letra, pouco de letra, não tenho nada, né, meus irmãos? Como sempre comento para os irmãos, fui 3 meses na escola, mesma coisa que nada, né? Mas sou um servo de Deus, aonde eu passo, Deus sempre me respaldou. Sempre Deus me respaldou. Aonde passar, em campanha, mas sou aquele homem, um servo de Deus humilde, né, meus irmãos? Às vezes não gosto nem de dizer que eu sou pastor. Nem gosto de falar que sou pastor. Sou um servo de Deus, uma pessoa humilde, né, meus irmãos? Tenho muito cuidado. Com tudo, povo de Deus, quero animar cada servo de Deus, cada irmão, família, cada um de vocês nessa tarde. Não desanime, não retroceda, siga em frente. Aleluia. Não retroceda, não largue a tua cruz por nada, irmão. Não olhe pelos problemas, não olhe pelas dificuldades. Ser um servo de Deus, uma serva de Deus, não é só uma derrota. Bom ter luta, porque a Bíblia diz que nós não temos luta contra sangue, senão contra as potestades do inferno, né? Aleluia, Deus tem chamado nas últimas horas, servo e serva de Deus, homem para a batalha, né? Aleluia, nós não temos, a luta não é contra os irmãos da igreja, nada disso, povo de Deus. Senão, quem sabe nessa tarde, pastor Ricardo, eu oro sempre, nas minhas orações, eu oro a favor de todos os irmãos dos outros ministérios, de todos os irmãos, para que Deus venha da força, da graça, né? E conto com o apoio dos irmãos, quando dobrar seu joelho, ora a favor de Deus, porque eu preciso da oração dos irmãos. Então, nessa tarde, eu passar para a irmã operadora, não sei se é participação, mas se tem, pode passar, porque o relógio está me mandando para casa.
1: Diz, paz do Senhor, pastor Ricardo, lhes pido uma alabança ao vivo e dedico a minha nieta, Jussara, e que hoje está cumprindo seus 4 anitos. Sou Inês, de Paraje Alta União. 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

Glória a Deus. Aleluia. Nessa tarde agradecido, também agradeço, né? Quero mandar um saludo para todos os companheiros de batalha, os obreiros, as obreiras, os irmãos, todo. Os irmãos do Capinário também, onde temos um ponto de culto, aí na casa do irmão Jesus Thiago, né? Jueves passado, estive aí com os irmãos. Foi de muita bênção, muitos irmãos, né? Outras famílias chegando. Então isso aqui anima, quero dizer para os irmãos que a gente vê o esforço dos irmãos, família, dos servos de Deus, isso aqui anima a gente seguir em frente. Nessa tarde eu quero meditar um pouquinho e volto os irmãos me chamando, pastor Ricardo,

0: teus animais, a tua chácara. Eu vou passar para o irmão operador essa tarde, não sei se é a persuasão, mas se tem, passa porque o relógio está me mandando para casa.
1: 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Rodar o louvor, os mensageiros da última hora. E essas são as participações que há por momento.
0: Glória a Deus. Aleluia. Então, né, já tem chegado os minutos finais dessa programação, né, meus irmãos? Aleluia. E aí eu vou complacer a irmã com louvor ao vivo, né? Já está chegando.

Você está pronto para receber o não de Deus? Já vou pregar um minutinho só. Está pronto para receber o não? Não. Deus falou para Eliabe, não é. Samuel, não unja, porque não é. Eliabe passou seco. Abinadab falou, se não é Eliabe, então sou eu. Abinadab levantou a cabeça. Quando Abinadab chegou bem perto, quando Samuel é ungido, Deus falou, não unja, porque não é. Sabe o que eu aprendo? Eu aprendo naquela época, não era ungido quem queria, era ungido quem Deus mandava. Eu aprendo que naquela época o homem segurava o óleo, mas quem escolhia era Deus. O homem podia até segurar o azeite, mas a escolha era de Deus. Ele tinha audição espiritual. Passou seco, aí veio Samar. Quando Samar aproximou e olhou para Samuel, eu imagino que Samar pensou, não foi Eliabe nem Abinadab, sou eu, é claro. Quando Samuel aproximou, Samuel foi derramar o azeite e falou, Samuel, não unja, porque não é, você vê a aparência. Feche os seus olhos, mas eu vejo o coração, feche os seus olhos. Deus dizia, Samuel, o seu crivo é terreno, mas o meu crivo é espiritual. Samuel, você vê a casca, mas eu vejo o interior. Você vê a carcaça, mas eu vejo a alma. Você vê por fora, mas eu vejo por dentro. Sabe o que Deus está dizendo? Samuel, eu não unjo alguém para esse alguém voltar a tomar cerveja. Eu não unjo alguém para esse alguém voltar para o carteado. Eu não separo alguém para esse alguém voltar para a vida profana. Eu não consagro alguém para esse alguém voltar para a vida medíocre. Quando eu escolho certo. Quem eu escolho pode até sofrer, mas não recua. Pode até chorar, mas não recua. Pode até morrer, mas não recua. Pode até tombar, tomba, mas não se rende. Quem eu escolho, Samuel, passa por dificuldade, mas não nega chamada. Passa por luta, mas não nega eleição. Quem eu escolho, Samuel,

Samuel olha para Jessé e diz: acabaram-se os mancebos. Jessé diz: ainda tem o menor. Samuel diz: manda buscar. Aí vem Davi: olhe para cá, já vou pregar. Davi, ele era o menor da casa. Quando Jessé falou: ainda tem o menor, Jessé não mentiu. Davi, ele era o menor. Não tem nenhum preconceito. Primeiro porque o termo preconceito é um conceito antecipado daquilo que não se sabe. E Jessé sabia que Davi era menor. Então não existe aí preconceito. Preconceito é um julgamento prévio, quando eu julgo algo sem ter conhecimento. Então não existe preconceito aí, porque ele sabia que Davi era o caçula. E segundo a cultura judaica, Davi não tinha direito. O direito era do primogênito. E a fila vinha na ordem decrescente. Então o que Jessé fez foi tudo certo. Jessé não mentiu. Jessé falou: ainda tem o menor. Só que Deus gosta de mudar a fila. Feche os seus olhos. Feche os seus olhos. Feche os seus olhos. Deus gosta de mudar a fila. Lembra, Deus fez o menor da casa de Jacó sonhar que os fechos estavam em pé rodeando o fecho dele. Deus fez o menor da casa de Jacó tornar-se governador. Depois nasce Benjamim. Mas até então, José era o caçula, era o menor da casa. Está entendendo? Deus tem prazer em mudar a ordem da fila. A Bíblia diz que Deus é fiel para pegar as coisas fracas para confundir as fortes, as coisas pequenas para confundir as grandes, as coisas que não são para confundir aquelas que são. E agora Deus manda buscar Davi. Davi era ruivo, de boa aparência. Davi é trago perante Samuel. Samuel vai ungir Davi. Presta atenção aí fora. Samuel vai ungir Davi. Quando Davi é ungido, entre a unção e o cumprimento da promessa, Davi espera cerca de 12 anos. Então toda promessa está condicionada ao tempo. Toda promessa está condicionada ao tempo. Não é porque Deus te prometeu hoje que amanhã vai cumprir. Não é porque Deus te falou agora que amanhã tem que acontecer. A promessa está condicionada ao tempo. E tempo é fator numérico divisível. Se define tempo em meses, anos, minutos, milésimos, segundos e décadas de ano. Tempo é o espaço entre um dia e o outro, entre um ano e o outro, entre uma hora e a outra. E agora Davi vai aguardar um tempo. E esse tempo é para forjar o caráter de Davi. Imagine comigo, olha para cá. Imagine comigo Davi chegando em casa. Ele abre Abinadab e Samá sentado à mesa, porque o caçula não assentou. Sentava enquanto os mais velhos não sentava. Imagina Davi entrando e Eliabe dizendo: e aí, rei, cadê sua coroa? Você foi ungido, mas não tem coroa. Imagina Abinadab falando com Davi: você não tem trono, mas senta nesse tronco aí e espera a tua vez. Imagina Samá dizendo: eu vou tomar água, traga pela mão do rei. E Davi sofrendo humilhações em casa, porque foi ungido perante os irmãos, mas ainda não tinha coroa. Imagina a cobrança da promessa. Porque o que mais tem é delegado para cobrar aquilo que Deus te prometeu. O que mais tem é gente para falar: cadê o milagre? Cadê a vitória? Cadê o que Deus te prometeu? Só que em Isaías 40, verso 28, está escrito assim, mas está na palavra do Senhor: não ouvistes e não entendestes. O eterno Deus, o Criador dos fins da terra, ele não se cansa e nem se fadiga, e não há quem possa esquadrinhar o seu entendimento, porque ele é quem faz forte aquele que está fraco e multiplica as forças naquele que não tem nenhum vigor. Porque certamente o jovem cansa, fadiga e cai, mas aquele que espera no Senhor terá suas forças renovadas.

0: só mais um pouco.
1: Iramaracanda.
0: O interessante é que quando Deus está para cumprir uma promessa, os gigantes se levantam, as dificuldades vêm, as lutas intensificam. Oh, você não está entendendo. Quando a criança está para nascer, aumenta a dor de parto. Por que que você quer receber o teu milagre e não quer passar por dificuldades? Feche os seus olhos. Feche os seus olhos, que Deus está mandando eu pregar essa noite. Aleluia. Deus dizendo, prega aqui no Amazonas, Juarez. Aleluia. Aleluia, aleluia, aleluia. Feche os seus olhos, por favor. Curva a tua cabeça um minutinho só, por favor. Oh glória, oh glória, oh glória, oh glória. Um período é o da fecundação. O outro período é da gestação. Mas o período mais tétrico para a mulher é o período que está entrando no trabalho de parto. O que é o trabalho de parto? São as dores que antecipam a chegada da criança. São as dores que antecipam a chegada do neném. Eu vou pregar porque Deus está mandando, oh glória. São as dores que antecipam a vinda da criança. O milagre que Deus tem para a tua vida também é assim. Primeiro foi introduzido na tua alma, depois foi gerado no teu coração, e agora intensificaram as lutas, porque está chegando a hora de Deus trazer aquilo que Ele te prometeu no mundo espiritual e manifestar no mundo físico. Está bem próximo o tempo de Deus cumprir a promessa na tua vida. É por isso que os teus parentes debocham de você. É por isso que a tua esposa não acredita. O teu marido não acredita. É por isso que no trabalho fazem chacota de você. É por isso que a luta aumentou. As tentações, os assédios, as provas aumentaram. É porque está chegando a hora de você receber o milagre que Deus te prometeu. É porque está chegando a hora da providência se manifestar.

aparece como porta-voz essa noite para dizer para alguns e não para todos: suporte um pouco mais a luta, suporte um pouco mais a dor, suporte um pouco mais a tribulação. O salmista escreveu no Salmo 126, quando o Senhor restaurou a sorte de Sião, nós ficamos como os que sonham. Então a nossa boca se encheu de riso, a nossa língua se encheu de cântico, e entre as nações se dizia: grandes coisas fez o Senhor por eles, e com efeito grandes coisas fez o Senhor por nós, e é por isso que nós estamos alegres. Restaura, ó Senhor, a nossa sorte como as torretes do Negueb, porque aqueles que com lágrimas semeia, com júbilo cegará, porque aqueles que saem andando e chorando, ao levar a preciosa semente, voltará com alegria, trazendo seus molhos. Deus está dizendo para alguém aqui: eu vou mudar o teu cativeiro, vou mudar a tua história, eu vou mudar a tua sorte. Você não vê que em vão tem milagre para tua casa, tem milagre para tua vida, tem milagre para tua cabadácia. Rebandara sai, cabando nime comandara bara sai. Davi ficou cerca de 12 anos convivendo com os irmãos sem o trono, convivendo em casa depois da unção, morando na mesma casa de Jessé, sem receber a unção, sem receber o trono, com unção, mas sem o trono. Aí Deus criou uma situação, porque quando Deus quer fazer, ele cria uma situação. Agora olhe para mim, por favor. Toda vez que Deus te arrocha, é porque está chegando a tua vitória. Sempre quando Deus quer honrar alguém, vem fornalha acesa 7 vezes. Vem leão com fome. Vem deserto na frente. Filisteu levanta contra o povo. Faraó persegue o povo. Sempre quando Deus quer honrar alguém, vem uma adversidade. Agora, por que que vem a adversidade? Para que todos entendam que você não chegou pelos seus méritos, você chegou pela mão do Deus que você serve. Então as dificuldades entre você e o teu milagre é para provar para todo mundo que você não chegou lá pela tua capacidade. Você chegou lá porque Deus entrou na frente, porque Deus tomou a peleja. Bíblia diz que travou uma batalha no Vale da Lém, perto do Vale da Quem, 1 Samuel capítulo 17, já vou para o Salmo 51. Quando travou essa batalha, o exército de Saul foi à guerra. E no exército de Saul estava Eliabe, Abinadab e Samar, filhos mais velhos de Jessé, irmãos de Davi. Durante 39 dias, um gigante chamado Golias desafiou os hebreus, e ninguém se prontificou a lutar contra Golias. E a Bíblia diz que no 39º dia, Jessé sentiu falta dos filhos e mandou Davi até o vale levar pão para os irmãos e queijo para Saul. E Davi pegou uma marmita de pão e queijo e foi até o Vale da Lém, perto do Vale da Quem, 1 Samuel capítulo 17. Quando Davi começou a descer as montanhas do vale, Davi ouviu Golias desafiando os hebreus. Golias dizia: não tem homem aí não, não tem valente aí não, não tem ninguém para me enfrentar aí não. Só que Golias era grande, Golias era forte, e o que mais tem no nosso meio é gente querendo honra sem enfrentar dificuldade, é gente querendo trono sem enfrentar gigante, é gente querendo ser reconhecido sem pagar preço. O que mais tem é gente querendo chegar no palácio, mas não quer descer no vale para enfrentar dificuldade. O que mais tem é gente querendo ter o nome assoprado, mas não quer largar amante, não quer largar adultério, não quer largar prostituição, quer chegar

Você vai receber tua vitória. Davi agora chegou no vale. Quando ele chega no vale, Davi se prontifica a enfrentar Golias. Outra coisa, quem tem promessa não tem medo de dificuldade. Quem tem chamada não tem medo de desafio. Para quem tem chamada não tem distância. Feche seus olhos. Com asfalto ou sem asfalto, eu vou lá. Feche seus olhos. Deus está mandando eu falar. Eu sei que muitos não gostam. E aqui na Amazonas vai ser só mais um grupo que não gosta. Eu sei que tem uma multidão gritando, cai, cai, cai, cai. Enquanto eles gritam, cai, Deus está dizendo, eu te sustento, eu te sustento, eu te sustento, eu te sustento, eu te sustento. Aleluia, aleluia, aleluia. Já vou pregar, aleluia, aleluia. Pode mexer que minha voz já está ficando ruim, aleluia. É a minha voz, não o som, pode mexer para mim, por favor, obrigado. Que eu vou convertendo aqui, daqui a pouco eu estou branquinho. Crente, mais firme ainda com Jesus, aleluia. Glória a Deus, glória a Deus. Obrigado por deixar eu pedir o sonoplasta aí. Deus abençoe a vida do Senhor. Em nome de Jesus. Aleluia. Vamos lá. Estou sentindo que eu estou na minha igreja aqui, moça. Aí, tá bom assim. Depois você volta para ficar aí de novo. Aleluia. Vem comigo, por favor. Vamos lá. Davi agora chegou no vale. Obrigado, varão. Davi chegou no vale e ele ouviu Golias desafiando. Então, quem tem promessa não tem medo de desafios. Espera aí. Você casou tão pouco tempo e o primeiro desafio você já quer divorciar? Feche os seus olhos, por favor. Feche os seus olhos. Feche os seus olhos. Feche os seus olhos. Pá, não preocupe em me filmar, que eu não sou bonito, não. E outra coisa, eu não suporto com o telefone. Eu falei com o irmão outro dia que eu ia dar um tapa no telefone de alguém. Tô passando, tá com o telefone na minha cara. Eu vou fazer pá. Tá filmando e não recebe, não absorve. Feche os seus olhos, por favor. Na hora que namorava, queria casar todo dia. Feche seus olhos. Era chata, enjoada. Vamos casar, vamos casar, vamos casar. Depois, na primeira lutinha, começa a fazer pirraça no casamento. Feche seus olhos. Espera aí, a primeira dificuldade, você vai abrir mão daquilo que Deus te deu? Você não acha que está na hora de você amadurecer, deixar de ser criança? Larga a mão de ser chata, enjoada, irritante. Pega uma vasilha para lavar, vai arrumar uma cama, vai varrer a casa, vai passar a roupa do teu marido. Vai viver em função da vida que você optou por ter. Ninguém te amarrou e falou, vai casar. Você foi com seus pés. Vamos lá. Eu falei com Deus que eu não ia pregar do jeito que eu prego, porque eu me convidei para vir aqui, bem dizer. Expliquei para o varão ali. Falei, varão, quando eu sou convidado, eu tenho uma autoridade. Quando eu sou apresentado, eu tenho outra autoridade. Porque quando alguém me convida, está me delegando a autoridade para poder pregar. Agora, quando alguém me envia, o mundo espiritual fica diferente para mim. Então, você vai notar que minha mensagem está diferente daquilo que eu prego. Eu sou muito sincero. Até mesmo porque eu não devo nada a ninguém. Então, eu já prego meio diferente daquilo que eu prego. Mas, na medida do possível, Deus vai aparando as suas arestas. Deus vai quebrar o teu orgulho. Deus vai mudar o teu caráter. E se você não gostar de mim, irmã, não tem problema, eu já sou casado. Você tem que gostar do seu marido e cuidar da sua vida. Não. Se gostar de mim, não. Vamos lá. A dificuldade. Tem gente que a primeira dificuldade fazia desistir do projeto. Quando Davi entrou no vale, o primeiro adversário de Davi não foi Golias. O primeiro adversário de Davi foi a família de Davi.
Qual é o primeiro adversário de Davi no vale? A família de Davi. Por que que a família de Davi é o primeiro adversário, pastor José Carlos? Quando Davi chegou no vale, falou: eu vou lutar contra Golias. A Bíblia diz que os irmãos de Davi falaram: Davi, você é pequeno, Golias é grande. Você é fraco, Golias é forte. Você é pastor de ovelhas e Golias é guerreiro desde a infância. Você vai ser derrotado por Golias. Vai envergonhar a casa de papai, vai nos envergonhar. Davi falou: calma, Eliabe. Calma, Abinadab, calma, Samar. Eu senti vontade de lutar contra Golias. Então, o primeiro adversário de Davi vai ser a família de Davi. Agora, entendo o que eu vou dizer: quem tem chamada, não espera paparicação da família. Quem tem chamada, não é crente porque a esposa bajula. Quem tem chamada, não é crente porque o marido bajula. Quem tem chamada, não é crente porque o pai é crente, a mãe é crente. Quem tem chamada, é crente porque conhece o Deus que lhe escolheu, o Deus que lhe elegeu. Davi não acreditava porque os irmãos acreditavam. Davi acreditava porque ele conhecia o Deus de Israel. Davi passou pela família. O primeiro adversário de Davi foi a família. Quantas pessoas que estão vacilantes na fé porque a família não está firme? Quantas esposas estão deixando de crer porque o marido não está crente? Quantos maridos estão na igreja arrastados porque a esposa também é fraca? Quantos filhos estão fracos porque o pai fracassou ou a mãe fracassou? Entendo o que eu vou dizer em nome de Jesus. A Bíblia diz que a alma que pecar, esta perecerá. E cada um de nós daremos conta da nossa própria alma. Eu não salvo papai, eu não salvo mamãe, eu não salvo bem que é minha esposa, nem os bebês. A única coisa que eu posso fazer é pregar o evangelho, mas quem salva é Jesus. E ele salva mediante a absorção da palavra, o crer na palavra. Eu não posso incutir em alguém a fé que eu tenho. Eu posso pregar, anunciar, propagar, dizer que Jesus salva, mas eu não posso empurrar a pessoa. O primeiro adversário de Davi foi a família de Davi. O segundo adversário de Davi foi o sistema. O sistema representa Saul. Saul representa o governo. O sistema não acreditou em Davi. O sistema olhou para Davi e falou: Davi, você é pequeno, Golias é grande. Você é fraco, Golias é forte. Você é pastor de ovelhas e Golias é guerreiro. Você está vestido de pelo de animal, Golias tem uma couraça. Davi olhou para o sistema e falou: sistema, Saul, você me conhece aqui no vale, mas Deus me conhece na particularidade. Saul, um herói não é conhecido por aquilo que os homens veem. Um herói é conhecido pela intimidade do teu quarto, pela intimidade da particularidade com Deus. Ô glória, ô glória, ô glória, ô glória, ô glória, ô glória, ô glória, ô glória, ô aleluia, ô glória, ô glória, ô glória, ô glória, ô glória, ô glória, ô aleluia, ô aleluia. Um verdadeiro herói não é conhecido pelo timbre da voz, pela homilia, pela semântica. Um verdadeiro herói é conhecido pela particularidade. A particularidade em oração, a devoção, a consagração, a vida casta. E este ministério aqui no altar é extensão do ministério que eu tenho em casa. Se na minha casa a minha vida for falida, o meu ministério não terá sucesso. Pode até persistir

0: ser uma pessoa na rua e outra pessoa em casa. Deus me traz a memória a pessoa de Naamã, o leproso. A Bíblia diz que Eliseu substituiu Elias. Elias era profeta em Israel, no período que Acabe era rei. Quando Acabe era rei de Israel, Acabe casou-se com Jezabel. Jezabel era filha de Etibaal. Etibaal não teve filho, consagrou Jezabel a sacerdotisa. Jezabel trouxe os postes ídolos, os altares, os deuses de Baal, e colocou dentro de Israel, e começou a fazer culto a Baal em Israel. Deus levantou Elias, o tesbita de Gileade. Quando Deus levanta Elias, Deus está levantando uma igreja que denuncia, uma igreja que protesta, uma igreja que prega contra a idolatria. Elias tipifica uma igreja valente, uma igreja corajosa, uma igreja triunfante, uma igreja que marcha e que condena o pecado. Elias não simboliza uma igreja politicada, uma igreja eclética que ama o mundo. Elias simboliza uma igreja que defende a eternidade, que defende os céus, que defende a santidade. Elias vai pregar contra Acabe. Elias vai pregar contra Jezabel. 3 anos e 6 meses não chove. Acabe quer matar Elias. Jezabel ameaça Elias depois que ele mata os profetas de Baal. Elias foge. Elias volta, profetiza. A Bíblia diz que Elias vai dar a oportunidade para Eliseu. Eliseu pede para Elias e diz: dá-me porção dobrada do Espírito que está na sua vida. Elias diz para Eliseu: dura coisa me pediste, mas se vires quando o Senhor me levar para os céus, a ti se será concedido. Eliseu começa a andar com Elias, porque quem quer unção, anda com quem tem unção, ô glória. Quem quer santidade, anda com quem tem santidade, ô glória. Quem quer céu, anda com quem vai morar no céu, ô glória. Porque não tem como ser crente e tá de bunda pra cima na praia. Não tem como ser crente e tá pelada na rua. Não tem como ser crente e tá todo tatuado no Facebook seminua. Não tem como ser crente e ter piercing no dente, pince na língua, pince no umbigo. Não tem como ser crente e fazer tatuagem na nuca, tatuagem no pé. Não tem como ser crente e dormir com o namorado, dormir com a namorada, tomar cerveja, tomar uísque, jogar na loto. Quem é crente, quem é joio, quem é de Deus, quem é do cão, quem é de Deus entende que santidade convém na casa de Deus. Bíblia diz agora que Elias é levado do céu, Eliseu se torna profeta. Quando Eliseu é profeta, ele vai receber a visita de um homem chamado Naamã. Esse Naamã tinha uma vida dupla. Quando eu falo que Naamã tinha vida dupla, é que Naamã vivia de aparência. Vou dizer para você daqui a pouco. Naamã, o leproso, herói de guerra do exército do rei da Síria. A Bíblia diz que uma menina foi levada cativa de Israel para a Síria. Estava varrendo a casa da sua senhora, esposa de Naamã, herói de guerra. E ela percebeu que a mulher de Naamã estava triste. E ela falou: se Naamã estivesse lá em Israel, diante do profeta que está lá, ai, ai, ai, ai, ai. Se ele estivesse diante do profeta que está lá, ele seria curado da lepra. A mulher ouviu aquilo e falou: tem um profeta lá? A menina falou: tem um profeta. A mulher falou com o rei da Síria. O rei da Síria mandou carta para o rei de Israel dizendo: logo chegada a ti essa carta, saiba que eu enviarei Naamã, meu servo, para que o cure da lepra, para que o livre do mal. O rei de Israel, quando leu a carta, rasgou as suas vestes, tirou sua coroa, entrou no templo e dobrou o joelho, porque o rei entendeu que tem coisa que o político resolve, mas tem coisa que só o sacerdote pode fazer. Tem coisa que o vereador pode fazer, mas tem coisa que só a igreja pode fazer. O vereador pode dar um decreto para você fechar a rua, mas só o homem de Deus pode clamar e a presença manifestar. O vereador pode até liberar um cone para você selar e marcar com alvará o lugar que você poder fazer o trabalho, mas só a igreja tem poder para invocar a presença de Deus. E aquele rei, sendo inteligente, ele falou: eu entendo da terra, mas do céu quem entende é Deus. Tirou a coroa, rasgou o manto, vestiu de pano de saco, entrou no templo com a carta, jogou a carta no altar e falou: Deus, vixe, que o rei da Síria busca pretexto para guerrear contra mim, eu não sei o que farei. Enquanto ele falava com Deus, Deus falou com Eliseu. Eliseu mandou avisar para o rei, falou: por que rasgaste as tuas vestes? Manda vir o leproso aqui e saberás que há profeta em Israel. Ô glória, manda vir o leproso aqui, eu já vou pregar. Manda vir o leproso aqui e saberás que há profeta em Israel. A Bíblia diz que Naamã pegou o carro, cavalos e cavaleiros, pegou muda de roupa, pegou ouro e prata e parou o carro na porta da casa do profeta Eliseu. Quando Naamã parou o carro na porta, tocaram a buzina, abriram um tapete e o arauto gritou: está entre vós Naamã, herói do exército, rei da Síria, homem congratulado, general, herói valente. E Naamã estufou o peito e desceu achando que o profeta ia ir lá paparicar ele. Só que o profeta Eliseu tipifica uma igreja que não profetiza segundo aquilo que a pessoa tem. O profeta Eliseu tipifica uma igreja que não profetiza por interesse. Eliseu tipifica uma igreja que não profetiza pela carinha. Eliseu tipifica uma igreja que não profetiza pelo material, pelo dinheiro. Eliseu tipifica uma igreja que trata doente como doente e trata são como são. Mas o que mais me dói aqui, pastor José Carlos, é que tá cheio de gente leprosa querendo tratamento VIP na igreja. Tá cheio de gente doente querendo ser idolatrado no templo. Tá cheio de gente com pereba, machucado, querendo ser bajulado. Escuta aqui, seu leproso, se quiser receber, vai ter que descer na presença de Deus. Não adianta trazer presente, não adianta paparicar. Aqui não tem profeta vendido, aqui tem boca de Deus. Desce, Naamã! Se Naamã parasse com o carro na porta de muitas igrejas do Brasil, Naamã seria consagrado evangelista. Se Naamã parasse na porta de muitas convenções, Naamã ia direto pro púlpito. Independente de ser leproso, tem presente para dar. Fecha os seus olhos. Fecha os seus olhos. Fecha os seus olhos, fecha os seus olhos, fecha os seus olhos. Fecha os seus olhos. Eu falei que eu não ia pregar duro porque me convidaram para vir aqui, né? Me empurraram para cá. Então eu vou pregar com mais ética hoje. Mas quando me convidar para eu poder vir, ô glória, aí eu prego. Aí eu prego. Não. Hoje eu tô pregando mais ou menos. Tô falando aqui mais ou menos. Mas na hora que vier um convite falando, pode vir aqui que eu quero que você venha. Aí tu vai ver. Eu vim com dois porretes. Já entro no avião com dois porretes de oito. Na mão. Eita, glória! Feche os seus olhos, que eu vou tua cabeça, por favor. Se Naamã parasse na porta de muitas igrejas do Brasil, Naamã seria consagrado a pastor presidente. Naamã receberia um campo. Mas Naamã seria pastor de região. Pastor de campo. Sabe por quê? Porque Naamã tinha carroça com cavalos e cavaleiros. Porque Naamã tinha mudas de roupa. Fecha os seus olhos. Porque Naamã tinha prata e tinha ouro. E eu estou pregando para uma igreja materialista. Para uma igreja cujos sacerdotes, 70% são capitalistas. Oh, Deus. Eu sei que vai diminuir as agendas no Brasil. Eu estou sentindo que alguém vai dizer: estreita ele, aperta ele. Tenta calar, procura alguma coisa na vida dele, mas você pode até procurar, estreitar. Oh, glória, eu não digo que eu sou perfeito. Quem sabe você acha alguma coisa?
1: Porque todos nós temos um calcanhar de Aquiles, mas que Deus me guarde para que eu não venha deixar nada para trás. Mas escute o que eu vou dizer aqui, querendo você ou não, a igreja brasileira precisa ouvir essa verdade. Feche seus olhos. Eu prego para uma igreja que os sacerdotes são levianos, que os profetas são capitalistas, interesseiros e materialistas. Eu prego para uma igreja em que o sistema está corrompido. Eu prego para uma igreja em que a prostituição subiu para o altar, a idolatria está no altar. Meu Deus do céu, meu Deus do céu, meu Deus do céu, irmãos e irmãs, pastor José Carlos, eu posso pregar de verdade, eu posso falar o que Deus está mandando dizer, eu posso pregar sem medo, eu não vou deixá-lo como inimigo, quando eu

0: Feche seus olhos para adorar. Uraiando. O dei mimimi candundei dei dei dei dei. Atumbini. A dei mimimi candunda da da da da da. Atumina. Atumina. Atumina. Atumina. Eu passarei em revista no meio da minha igreja. Eu trarei a luz oculta. Eu revelarei o escondido. Manifestarei a lascívia. Manifestarei a imoralidade. Manifestarei a prostituição do altar. O adultério. A fornicação. Trarei a luz o pecado. Santificarei a minha noiva. Porque o tempo do avivamento está chegando. Quem tem ouvidos, ouça. É o Senhor. Pisarei no meio do lagar. Amassarei a minha virgem. Tirarei dela o melhor. E levantarei uma noiva santa, zelosa, para anunciar o meu reino. Quem tem glória da glória, quem tem aleluia da aleluia. Quem tem glória na glória, quem tem aleluia da aleluia. Quem tem glória da glória, abre a boca. Abre a boca da glória. Da glória, da glória, da glória, da glória. Da glória. Quem tem glória da glória, quem tem aleluia da aleluia. Adora, adora, adora, adora, adora, adora, adora, adora, adora. Pomba gíria, Zé Pilintra, Maria Padilha, tranca rua, adultério, prostituição, cai por terra, saia! Uma geração de profetas vendidos. Uma geração de pastores materialistas. Uma geração de pregadores capitalistas. O dinheiro ajuda a pagar um aluguel, uma luz, uma água, comprar fralda para o menino. Mas o dinheiro não pode ser um Deus. Não pode ser um Deus. A honestidade, ela é digna. Mas o dinheiro não pode ser um Deus. Vem comigo, por favor, vamos lá. Se Naamã parasse na porta de algumas igrejas, Naamã seria consagrado. Sabe por quê? Porque Naamã tinha dinheiro. Se é político, tem cadeira na igreja. Se é empresário, tem cadeira na igreja. Se está fazendo faculdade, canta no louvor da igreja. Se tem um carrinho bom, canta, toca na igreja. Se mora numa casinha melhor, tem oportunidade na igreja. Entrou na igreja a simonia. A simonia é a venda de posição eclesiástica.
1: Aí ele falou, meu Deus. Senhor?
0: Entrou na igreja a simonia. Entrou na igreja o sincretismo religioso. Feche seus olhos. Irmão, o que é sincretismo religioso? O culto através do objeto. Se eu não pegar o envelope, a minha vitória não acontece. Se eu não passar no tapete, eu não recebo meu milagre. Se eu não levar o óleo ungido para casa, a maldição entra lá. Está entrando na igreja o judaísmo. Eu preciso ter um talite e um kipá. E eu preciso ir em Israel e parar no Muro das Lamentações, na caravana para Israel. Já viu que pastor agora virou, no lugar de pastorear, virou guia turístico.
2: Eu sei que não vão gostar.
3: No lugar de apacentar agora é guia turístico. Eu estou te convidando para minha caravana de Israel. Eu estou te convidando para vir comigo no cruzeiro para Israel. Peraí, parou de apacentar? Parou de falar sobre adultério? Parou de falar sobre a prostituição? Parou de falar da mentira? Parou de falar contra a idolatria? E começou a vender carnê para Israel? Deus vai fazer uma reforma na igreja brasileira. Deus não vai deixar como está. Vem comigo, por favor. Bíblia diz agora que esse Davi, o terceiro e último adversário de Davi, eu falei que o primeiro adversário de Davi foi os irmãos, a família. O segundo adversário foi o sistema, Saul. Saul falou: Davi, Golias é grande, você é pequeno. Golias é forte, você é fraco. Davi olha para Saul e fala: Saul, coloca o ouvido perto da minha boca. Enquanto eu cuidava das poucas ovelhas do meu pai, um leão veio contra a ovelha, eu matei o leão e livrei a ovelha. Enquanto eu cuidava das ovelhas do meu pai, uma ursa veio contra as ovelhas, eu matei o urso e livrei a ovelha. Assim como Deus me deu graça para vencer o urso e o leão, Deus me dará graça para vencer esse incircunciso filisteu. Davi entra no vale, vence Golias. Davi entra no vale pobre e sai do vale rico. Davi entra no vale solteiro e sai do vale casado. Davi entra no vale endividado, sai do vale pagando a dívida do pai. Davi entra no vale anônimo e sai do vale famoso. Davi entra no vale morando em Belém e sai do vale direto para o palácio. Quando Davi entrou no vale, não tinha sogro. Quando saiu, tinha. Quando Davi entrou no vale, não tinha cunhado. Quando saiu, tinha. Quando Davi entrou no vale, não tinha honra. Quando saiu, tinha. Não despreze o vale, porque o vale te aproxima do teu milagre. O vale te aproxima da tua vitória. O vale te aproxima da tua conquista. Não despreze as dificuldades, porque as dificuldades te aproximam da providência que Deus tem para a tua vida. Davi agora saiu do vale, casado com Mical, genro de Saul, cunhado de Jonatan, morando no palácio. Quando Davi está morando no palácio, Davi vai à guerra e vence mais soldados, mata mais soldados que Saul. Saul começa a ter ciúmes de Davi. Quando Saul começa a ter ciúmes de Davi, Saul tenta matar Davi, porque enquanto Davi não era nada, ninguém queria matar ele. Mas quando Davi começa a destacar, todo mundo quer matar. Enquanto você está no pó, ninguém quer acabar com você. Mas quando Deus começa a cumprir as promessas, vai aparecer agoreiros no teu caminho dizendo que não vai dar certo, dizendo que não vai acontecer, dizendo que a porta não vai abrir. Vai aparecer feiticeiros diante de você dizendo: não é para você, você não vai chegar. Só que Deus me manda dizer que sobre ti não vale encantamento, não vale maldição, sobre ti está proteção divina. Que

0: claro, Davi agora está morando no palácio, conquistou fama, o nome de Davi entrou na boca do povo, o povo cantava: Saul matou 1000, Davi matou 10 milhares. Oh glória! E isso começou a colocar em Saul raiva. Saul preparou uma mesa para matar Davi, colocou uma mesa e falou: quando Davi se assentar, eu jogo a lança no peito dele e mato Davi. A Bíblia diz que Jonathan percebeu que tinha um dardo inflamado para matar Davi. Olha para cá, Jonathan percebeu que tinha um dardo inflamado para matar Davi. Jonathan amava Davi de maneira diferenciada. O amor Fílemo, o amor de irmã, estava no coração de Jonathan. Jonathan falou com Davi: Davi, meu pai quer matar-te, percebo isso, esconde atrás da penha. Penha aqui é pedra, rocha é Jesus, esconda atrás da rocha. Se alguém está te perseguindo, esconda atrás de Jesus. Se alguém está querendo te matar, esconda atrás de Jesus. Se alguém está te caluniando, esconda atrás de Jesus. Se alguém está te difamando, esconda atrás. Não pare para bater boca, não discuta, não renda a conversa, não responda ninguém, fique calado. Quem te responde é Deus, quem te justifica é o Senhor. Já vou pregar e liberar você. Davi agora esconde atrás da penha, segundo a ordem de Jonathan. E Jonathan falou: Davi, eu vou jogar 3 flechas, e se eu disser as flechas estão para cá de ti, você vem, porque meu pai não quer te matar. Mas se eu disser as flechas estão para lá de ti, você foge, porque meu pai quer te matar. Tá me ouvindo aí fora? Beleza.
1: Lá fora tem caixa?
0: Glória a Deus. Aí fora, tá me ouvindo? Maravilha. Vamos lá. Bíblia diz que Davi escondeu atrás da penha. Jonathan pegou 3 flechas, assentou diante do pai. O pai falou: onde está Davi? Jonathan falou: mandei Davi banquete lavar-se. Saul esperou. No outro dia, Jonathan sentou, Saul falou: onde está Davi? Já Jonathan falou: Davi está se preparando. Saul esperou. No terceiro dia, Saul perguntou: onde está Davi? Jonathan falou: mandei Davi ir banquetear com seus pais. Saul pegou a lança, jogou contra Jonathan, falou: filho de mulher rebelde, porventura quer que ele reine no teu lugar? Jonathan desviou da flecha do dardo e jogou 3 flechas para Davi. Jogou 3 flechas. Eu perguntei: Deus, por que que Jonathan jogou 3 flechas? Olha o que Deus me disse. Deus me Juarez, Abraão caminhou 3 dias com Isaac. Eu falei: Deus, por que 3 flechas? Deus falou: Juarez, Abraão caminhou 3 dias. Eu falei: Deus, o que tem? Deus falou: Juarez, Jó tinha 7 filhos e 3 filhas. Eu falei: Deus, o que tem? Deus falou: Juarez, Jonathan ficou 3 dias no ventre do peixe. Eu falei: Deus, o que tem? Deus falou: Juarez, Pedro negou 3 vezes. Eu falei: Deus, o que tem? Deus falou: Juarez, Pedro confessou 3 vezes. Eu falei: Deus, o que tem? Deus falou: Juarez, os anjos falam santo, santo, santo. E depois falou: o Senhor dos exércitos. Eu falei: Deus, o que tem? Deus falou: Juarez, o meu filho ficou sepultado 3 dias. No terceiro dia ressuscitou. Eu falei: Deus, o que tem? Deus falou: Juarez, escuta o que eu vou dizer. Salomão edificou um altar e tinha 3 degraus até o maior liminal. Eu falei: Deus, o que tem? Deus falou: Juarez, eu quero que você entenda. Quando os anjos falam santo, santo, santo, eles estão dizendo: santo é o Pai, santo é o Filho e santo é o Espírito. Oh glória, oh glória, oh glória, oh glória, oh glória, oh glória, oh glória. Quando meu filho ressuscitou o terceiro dia, o meu filho está vencendo a morte pelo Pai, vencendo a morte pelo Espírito e vencendo a morte por ele, que é o Filho. Oh glória, oh glória, oh glória, oh glória. Quando Jonas tem 7 filhos e 3 filhas, um representa Pai, Filho e Espírito Santo, Deus da Trindade, Deus Trino. Quando, oh glória, quando Pedro nega 3 vezes, ele negou o Pai, negou o Filho, negou o Espírito. Mas quando ele confessa 3 vezes, ele confessa o Pai, confessa o Filho e confessa o Espírito. Eu falei: Deus, o que o Senhor quer dizer? Deus me disse: Juarez, lá no Gólgota tinha 3 cruz, oh glória. O que você precisa entender é o seguinte: que o que está acontecendo, Juarez, na vida de Davi, não é algo natural. Quando Jonathan lançou 3 flechas, uma flecha simboliza o Pai, outra flecha simboliza o Filho e a outra flecha simboliza o Espírito Santo. Quem está dando livramento para Davi não é Jonas. Quem está dando livramento para Davi é a Trindade Divina. Quem está dando livramento para Davi é o céu, não é a terra. Quem está dando livramento para Davi é aquele que manda.
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verso 20, Romanos 6, 20. Porque quando éreis escravos do pecado, estáveis isentos em relação à justiça. Naquele tempo, que resultado colheste? Somente as coisas de que agora vos envergonhais, porque o fim delas é morte. Agora, porém, libertados do pecado, transformados em servos de Deus, tendes o vosso fruto para a santificação e, por fim, a vida eterna. Porque o salário do pecado é a morte, mas o dom gratuito de Deus é a vida eterna em Cristo Jesus, nosso Senhor. No mesmo capítulo 6, verso 14. Porque o pecado não terá domínio sobre vós, pois não estáis debaixo da lei, e sim da graça. O texto de Romanos está dizendo do efeito da justificação na vida de um cristão. Ele é perdoado do seu pecado, ele é considerado justo diante de Deus, e depois disso ocorrer, começa o processo de santificação nele, findando com a glorificação, que é o que nós lemos, a vida eterna. E o texto que eu li do 14 diz que o pecado não terá mais domínio sobre vós. Então é uma carta que está sendo dirigida para um povo cristão. Então esta declaração, ela não abrange todas as classes de pessoas. O pecado não terá mais domínio sobre vós, não foi dirigido para todos os seres humanos. É só para uma classe que esse versículo se cumpre. E qual classe que é? A Igreja de Cristo em Roma, para os cristãos, para o povo de Deus, para os salvos. Para eles, Paulo dá essa declaração, escreve essa declaração, confortando-os, animando-os, motivando-os. Olha, vocês estão lutando contra o pecado, sim. Vocês estão lutando para não cair, sim, nós estamos lutando. Lutando para a sua santificação, sim, nós estamos lutando. Vocês estão perdendo às vezes, não estão? Sim, nós estamos. Vocês estão caindo às vezes, não estão? Sim, nós estamos. Vocês levantam às vezes, levantamos. Depois caem de novo, não caem? Caímos. Vocês se deparam com o pecado, todo dia não se deparam? Nos deparamos. É triste, é muito triste, Paulo. Dói. É muito dolorido, mas eu vou dizer alguma coisa para vocês, ele não terá mais domínio sobre vós. Talvez você esteja aqui, e você é um crente sincero, piedoso, verdadeiro, você já teve manifestações autênticas da sua conversão, ok? Você deve se lembrar a primeira vez que você foi evangelizado. Você deve se lembrar o dia da sua conversão, aquele dia que o Evangelho alcançou você, que a graça alcançou você, você se quebrantou, se arrependeu dos seus pecados, e aquele dia você se converteu. Mas passado algum tempo, o Evangelho lhe fez algumas promessas concernentes ao seu pecado. E você viu que após a sua conversão, essas promessas não se cumpriram como você esperava, com relação a esse texto. O que eu estou dizendo? Quando você se converteu, o que eu quero dizer? Você esperava viver livre de alguns pecados. Esperava ser liberto de alguns pecados. Esperava vencer os desejos da carne. E você viu, até que num primeiro momento você conseguiu dominá-los. Você até imaginou que eles tivessem vencido eles. Mas depois de algum tempo, eles vieram à tona. E você continuou pecando. E aí, então você se deu conta que aquele pecado era comum na sua vida, como era antes da conversão, correto? Mas depois que eu vim para Jesus, eu continuo com a mesma prática, colocando em dúvida a sua conversão. Você talvez duvida da sua conversão por conta daquela prática. E qual prática que eu quero ser mais específico hoje? Imoralidade sexual.
fornicação, adultério, pornografia, masturbação, cobiça. Pastor, por que que o senhor vai tratar um tema desse hoje? Porque eu acredito que 100% de todos os cristãos sofrem ataques nessa área. Ou estão sofrendo por conta de não saberem lidar com isso. Hoje não é mais o maior índice de pessoas afetadas pela imoralidade, ou pela depravação sexual, não é mais os homens. Hoje nós temos o equilíbrio. Tanto homens como mulheres, de qualquer idade, sofrem também com tentações na sua área sexual. E é triste saber que isso existe, mas isso existe. Há pessoas dentro da igreja que professam a fé, que lutam com

pecado. E essa pessoa, depois que se converte, ela até tem, talvez por causa de uma sugestão emocional, talvez por causa de um êxtase, de uma euforia por causa do batismo, da conversão, da mesa, da santa ceia, da comunhão, ela até tem aquele desejo restringido do homossexualismo. Mas depois que passa um tempo de caminhada, ela talvez até se casa, ela talvez até tenha filhos, de repente o desejo nasce novamente. E ela começa a ser tentada dentro do casamento pelo sexo oposto. Começa a ter atração por homem, ou por outras mulheres, se ela for mulher. E apesar de ser um homem ou mulher honestos, fiéis aos seus cônjuges, à sua fé, se for solteiro, a pessoa que quer se preservar pura, quando ela se dá conta que o desejo ainda está nela, eu não me converti, eu não devo ter sido salvo de fato, porque me prometeram que na conversão esse desejo seria extinto. Outros lutam com a pornografia, o desejo compulsivo pelo prazer ilícito, pornografia, cobiça, desejos sensuais que acumulam na mente pensamentos imorais. Pessoas que são atacadas, bombardeadas de dia e noite por esses pensamentos. Seu cérebro é uma montanha de luxúria, de sujeira. E eles estão dentro da igreja e sofrem esses ataques, pensamentos, desejos, cenas, fantasias, das mais absurdas e até bizarras, sofrem. Pessoas que sofrem com o vício da masturbação, solteiros, que para aliviar a tensão sexual que chega da estresse, insônia, ansiedade, ira, precisam se masturbar para aliviar a carga emocional, a tensão sexual, cometendo pecado. Estão há anos, dias, meses, brigando, lutando com essas práticas, com esses desejos que começam na mente, começam pela cobiça, o desejo que vem dos olhos, que vem dos vídeos, que vem das mulheres, que vem dos homens. E essa cobiça, esse desejo desenfreado para olhar o proibido, acumula imagens, e essas imagens vão

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Deus abençoe a cada um dos ouvintes que estão aí na sintonia da Rádio Renascer nessa noite de domingo, dia 10 do mês de maio. Serão cheios. Estamos chegando uma vez mais através aqui das ondas da 91.3 para compartilharmos mais um espaço juntamente com os irmãos que estão aí na sintonia, os irmãos brasileiros, os irmãos argentinos, também os irmãos internautas, aqueles que estão aí através da FM, aqueles que estão através do aplicativo da rádio. Uma boa noite e na paz do Senhor. De honra, Deus vai te encher. Queremos aí estar desde já passando o telefone para você que deseja se comunicar aqui na programação, e você vai poder participar, mandar para cá tua participação, teu áudio, através aí do WhatsApp argentino, através do WhatsApp brasileiro.

Temos aí o WhatsApp argentino, los hermanos que estão em sintonia da Rede Renascer, são bem-vindos a mandar sua participação através do WhatsApp argentino, é o 643636. 643636, o WhatsApp argentino, para os irmãos estarem realizando a sua participação aqui na programação. Também temos o WhatsApp brasileiro da Rádio Renascer, o WhatsApp brasileiro também está disponível para você participar, 999-10-1707, 999-10-1707, é bem fácil para você agendar aí o contato, o WhatsApp da rádio e se comunicar aqui na programação nessa noite de hoje. Louvamos a Deus por mais um dia, por mais uma oportunidade de estarmos aqui compartilhando juntamente com você que está aí na sintonia da rádio. Depois de um dia, hoje um dia especial, é no Brasil onde se comemora o Dia das Mães, no dia 10 de maio, hoje, portanto, se comemora aí o Dia das Mães, e queremos desejar estar saudando a cada mãe, cada irmã que está aí na sintonia da Rádio Renascer, as irmãs, aquela irmã é também programadora, ouvinte do projeto da Rádio Renascer. Nós queremos aí, nessa noite de hoje, estar parabenizando a cada mãe de uma forma muito especial. E vamos em seguida rodar um louvor para as mães. Sei que tem mães que estão na sintonia. Muitos irmãos hoje não puderam ir até a igreja por, quem sabe, devido a alguma dificuldade, algum problema, ou quem sabe até mesmo, quem sabe hoje não teve culto aí, e você está na sintonia da Rádio Renascer, né? Uma bênção bem abençoada nós ter você na nossa companhia. Também tem aqui mais um contato da Vivo para a tua ligação. Você pode ligar também ou mandar aí o teu WhatsApp. É 999-56-3916 para você se comunicar aqui na programação, tanto através do WhatsApp ou também através aí por chamada normal. Também estamos aí ao vivo através do aplicativo da Rádio Renascer. Os irmãos podem visualizar também, ouvir, através do aplicativo da rádio, através da página. Estamos aí chegando em diferentes localidades, aonde não chega através da FM, estamos aí chegando através das plataformas, através aí do aplicativo, através da página. Que Deus abençoe a cada ouvinte, uma boa noite para você que está aí na sintonia da rádio, você que está aí também desfrutando nessa noite de um rico mate, los hermanos argentinos, que estão em sintonia de la rádio, compartilhando um rico mate aí, e na companhia da Rádio Renascer. Os irmãos brasileiros também, da cidade, do interior, do campo, aonde você está aí na companhia. Também nossos irmãos que estão aí viajando no seu carro, no seu ônibus, no seu caminhão. Sabemos que aí na nossa região, muitos irmãos aí caminhoneiros estão aí dirigindo e levando a Rede Renascer de carona e ouvindo os louvor, as palavras que é compartilhado aqui juntamente com você.

Vamos aqui ouvindo louvor, aí você pode se comunicar, nos dizer como você está sintonizando a rádio, como está chegando o som aí na tua casa, do hino, da voz. Vamos ouvir um hino, Gelson Melo vai cantar aqui para abertura nessa noite de hoje. Vamos ouvir um louvor com Gelson Melo.

Vamos ouvir Gelson Melo cantando Apenas Servo. Você quer ser servo? É, sabemos que o Senhor nos chamou nós para servir, não para nós ser servido.

Glória a Deus por esse louvor, apenas servo quero ser. Que Deus abençoe nossos irmãos que estão se comunicando, já estão enviando suas mensagens aqui para a programação.

64 36 36, o WhatsApp argentino aqui para você que deseja aí adicionar o número da rádio, e você pode também estar aí participando, como aí nós temos sempre recebido várias participações dos irmãos que sempre estão aí na companhia da rádio, irmãos que dia a dia estão ouvindo a FM Renascer. 19h27, uma paz do Senhor também muito especial nessa noite para irmão Oswaldo, irmã Terezinha, lá do Rincão Loureiro. Como é que estão aí esse povão abençoado do Rincão Loureiro, em Acorá? Deus abençoe a sua vida, irmão Oswaldo, irmã Terezinha, com certeza aí com o radinho ligado na FM Renascer. E desejamos para a irmã também um feliz Dia das Mães, irmã Terezinha, e para todos vocês aí do Rincão Loureiro, em Acorá. Sabemos que a grande audiência da Rádio Renascer aí no Rincão Loureiro, em Acorá. Também os irmãos da Esquina Queimada, alegria, alegria onde não tem tristeza, temos aí alegria. Vários irmãos que sempre estão ouvindo a Rádio Renascer. Temos aí em alegria o nosso irmão. Deixa eu me recordar o nome do irmão, às vezes a gente acaba esquecendo, mas ele sempre está com o rádio ligado aí na programação. Já vamos aí se recordar bem certo o nome do nosso irmão. Aí de alegria. Espírito Santo, temos aí Espírito Santo, irmão Lauro, tá na sintonia, irmão Lauro, dá um glória bem alto, irmão Lauro. Também aí tem a irmã Lore, é sua família, tá na sintonia, irmã Lore, aí de Espírito Santo. Fiquei sabendo que a irmã aí, juntamente com o seu esposo e sua família, querem nos conhecer. Deus vem preparar uma oportunidade aí para nós estarmos aí orando juntamente com os irmãos aí do Espírito Santo. Vamos, creio que Deus vai prover aí uma oportunidade para nós estarmos lá conhecendo os irmãos também e orando junto. Deus possa abençoar vocês de uma forma muito especial. Também os irmãos aí do Pessegueirinho, Lajado Martins, irmão Eduardo Eikoff, tá na sintonia, irmão Eduardo, sua família. Também aí no Pessegueiro, irmão Pedro, fiel ouvinte da Rádio Renascer. Também o nosso irmão Valdomiro, irmão Lore, tá no pé do rádio. Deus abençoe a sua vida, irmão Valdomiro, irmão Lore. Também temos aí o irmão Ari, a irmã Maria, estão com o rádio ligado nessa noite de hoje. Irmão Ari, irmã Maria, aí da cidade de Independência.

Também aí de esquina Grápia, tá nos ouvindo, pastor Valdir, irmã Inês, uma boa noite, na paz do Senhor Jesus. Feliz dia das mães também pra irmã Inês. Toda a programação deixamos pra meditação da irmã e de toda a sua família aí de esquina Grápia.

já em seguida nós vamos ouvir áudio. É uma noite abençoada, temperatura agradável, é. Nós sabemos que tudo é bênção de Deus, né, irmão? Às vezes algum reclama do frio, reclama do calor, mas devemos em tudo dar graça ao Senhor, né? Murmurar menos e agradecer mais, né? Reclamar.

Também está na companhia nessa noite, irmão Ivo, irmã Nelcinda, lá na linha Mânica. Paz o Senhor, irmão Ivo, irmã Nelcinda, grande abraço para vocês também nessa noite. Os irmãos da linha Mânica.

0: contato.
1: Paz do Senhor, irmão João Júnior, estamos aqui ouvindo a programação Staff, pegando muito bem, graças a Deus. E aproveitando, né, que eu estou entrando em contato, eu peço um louvor qualquer um aí com esse cantor que o irmão vai passar aí, com Gerson Melo, tá bom? A paz do Senhor, pode ser a súplica da madrugada. Deus abençoe a todos, paz do Senhor.
2: Paz do Senhor, irmão Denise. Deus abençoe, irmão Denise, irmão Arno. Os irmãos lá do Paraná. Não é Arno, já ia trocar. É irmão José. Eu vi que entrou uma mensagem aqui do irmão Arno e já pulei lá pro Arno, né? Mas é irmão Denise, irmão José, lá de a Ponta Grossa, Paraná. Deus abençoe vocês. Que alegria saber que os irmãos estão sintonizando muito bem aí. Sempre procuremos de levar o melhor, né, irmão? Porque sabemos que é para Deus, E para o Senhor tem que ser o melhor. É o melhor do som, da qualidade, para você aí sintonizar e poder se aí alegrar ouvindo a programação. Obrigado aos irmãos aí do Paraná. Vamos preparar em seguida aí o hino que pediu a irmã Denise. O Súplica da Madrugada, vamos aqui com mais participação.
3: Paz, Senhor, hermano, Dios te bendiga. Acá te estamos escuchando por Mojón Grande, municipio de San Javier. Pasa una buena alabanza de Mineiro y Mineirinho. Dios le bendiga, su hermano Adrián.
2: Bendiciones, hermano. Que alegria saber que nossos irmãos argentinos estão em sintonia desde São Xavier, pode ser? Bendiciones, hermano. Gracias por sua participação aqui na programação. Vamos preparar em seguida um louvor também por Mineiro e Mineirinho. Vamos com mais participação.
4: Buenas noches, Padre Dios, hermano. ¿Todo bien por ahí?
3: Padre Señor.
4: Hablo de San Pedro, acá soy Lucidio da Silva Pereira. Yo quería pedir una alabanza, hermano. Hay un himno cantado por Pastor Fiusa del dando pau no mundanismo, puede ser. Você me podia passar se tem por aí. Bueno, irmão. Saludo para tudo que estão me escutando. E estão escutando seu programa, o irmão Jorge. Seguramente Jorge dos Reis. Como é Calito dos Reis, por aí. Um saludo para ele. E a minha prima lá de Juanito, a minha prima Juana da Silva. Deus bendiga, irmão. Tá muito lindo o programa.
2: Amém, graças, irmão, pela participação. Os irmãos aí argentinos estão atentos na rádio, ouvindo a programação. Por isso que nós se esforçamos aí, irmãos, para compartilhar com vocês esses espaços. Não faz muito que cheguemos do trabalho e já viemos aqui trabalhar também na FM Renascer.
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2: Vamos ouvir Gelson Melo canta aqui um louvor. Enquanto isso, nós vamos preparar o hino que pediu aí os irmãos por Mineiro e Mineirinho. Também tem o pedido aí com Fiuza. Gelson Melo também, aí a irmã Denise pediu súplica da madrugada. Fique tranquilo, irmãos, nós vamos procurar de localizar os louvor de vocês aí. Mas primeiramente, Gelson Melo canta um louvor, e esse louvor o irmão João dedica para ele mesmo, é para nós mesmos esse louvor, né?
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2: Cavalo da Razão. Medita se não é verdade esse louvor, essa letra.
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1: Muito bem, ouvindo essa letra, irmão, e nós, eu meditando porque eu gosto, irmão, de meditar. Ver se não é uma verdade nos tempos que estamos vivendo. É preciso.

0: É uma mensagem para mim e para você nessa noite de hoje. É que possamos tomar cuidado, irmão, porque muitas das vezes eu sempre digo que a razão ela serve só para destruir, irmão. E como cantou aqui o Gelson Mello, as pessoas quando não desce desse cavalo da razão, né? Ele troca de igreja como se trocasse de camiseta. Nada tá bom para ele. Ah, mas o pastor é isso, a irmã é isso, o fulano é isso. Às vezes o problema não tá no pastor, não tá na irmã, às vezes tá em mim e em você.
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0: É, seguimos com a programação, irmão, nessa noite de hoje, louvor para nossa meditação. Temos participação. 19h43, a hora certa para você. É o irmão que pediu lá por Mineiro e Mineirinho. Mineiro e Mineirinho tá cantando no teu rádio.

0: Ouvimos aí o louvor, né, que o nosso irmão pediu por Mineiro e Mineirinho. Vamos aqui escutar mais áudio e depois nós seguimos aí com mais louvor no teu rádio. Vamos aqui ver onde nós paremos com os áudios. Eu queria que esse aqui...
1: Boa noite, Padre Deus, irmão.
2: Júnior, tá lindo aí o programa da Rádio Lacerda. Estamos escutando aqui ao redor do fogão a lenha, escutando com meu esposo, meu netinho Tchayan. Uma benção. Peço um louvor com Daniela e Samuel. Se for possível, quem te viu e quem te vê, esse louvor. Não fumo na igreja. Hoje o frio tá imenso aqui na Argentina, no Porto Soberbo, né? E eu acredito que tá quase parei o frio, né? A gente já não tem muito coragem de enfrentar o friozão na igreja, não fomos no culto hoje, mas estamos aí escutando o programa. Quero aproveitar a oportunidade aqui, me lembrei agora, quero aproveitar a oportunidade, quero mandar, né, um feliz dia das mães para todas as mães brasileiras, também as argentinas, né, todas as que forem mãe, porque dia das mães, na verdade, é todo dia, né, mas tem esse dia especial, tanto no Brasil como na Argentina, como em todos os países, eu acredito. Então, quero mandar especialmente para as irmãs aí de Rincão dos Moreiros, a irmã Terezinha, Deus abençoe a irmã, Deus abençoe também a irmã, a esposa do irmão Adilson, Deus abençoe. Afinal, todos os irmãos aí de Rincão dos Moreiros, de Alegria, de 13 de Maio, e a esposa do pastor Valmir, e muitas irmãs, né, que a gente não vai lembrar tudo, né? Os nomes. Deus abençoe a todos que passem feliz e abençoado, protegido por Deus.
0: Deus abençoe a irmã Malvina, programadora da Rádio Renascer. Está na sintonia, irmã Malvina, irmão Domingo e o Neto. Aqui está bastante frio, irmã Malvina. Eu acredito que aí no Porto Soberbo deve estar mais frio ainda, né? Que para quem conhece aí o Porto Soberbo, um povo bem na fronteira aí, na costa do Rio Uruguai, e até mesmo quando não é inverno, nós sabemos que tem dias que demora a sair o sol lá, né? Que é um povo bastante baixo ali. Mas os irmãos estão aí na sintonia da rádio. Deus abençoe a irmã Malvina, irmão Domingo, e obrigado pela participação também aqui no programa.
3: Oi, irmão Júnior, estou na escuta do seu programa. Tá muito bonito, muito, não pergunto onde é seu. Estou perto do fogão, a lenha me esquentando. Mano, um bom mato.
0: Eita, glória.
3: Peço o hino da escolha, irmão, também. Essa área que você nasce.
0: Deus abençoe o nosso irmão aí de São Inácio. Os irmãos aí estão perto do fogão a lenha, escutando a programação. O fogão a lenha vai voltar novamente a trabalhar, né? É uma bênção aí você poder aí desfrutar de um chimarrão aí ao redor do fogão a lenha e escutar a Rádio Renascer, os programador, os louvor que é levado aí 24 horas no ar, né? A Rádio Renascer tá aí levando as boas novas de salvação até na tua casa, até no teu lar. Também irmão Ramão de Oliveira tá na sintonia, irmão Ramão. Deus abençoe, irmão Ramão, aí da Barra Alegre, Monte Agudo. Obrigado, irmão Ramão, pela sintonia. E tá morando aí. Quero dizer para a audiência que, se Deus quiser aí, logo aí em breve, irmão Ramão tá de volta aqui na Rádio Renascer.

0: Seguimos aqui com a programação. Temos mais áudio aqui, irmão Arno, participando.
1: A paz do senhor, irmão Júnior. Tô na escuta desse belo programa aí. Tá uma benção esse programa. Tá muito bom mesmo. Tá meio friozinho hoje. Hoje tá na hora de sentar aí na frente do fogão, se esquentar um pouco. Mas faz parte, né? Que Deus abençoe a todos que estão escutando o programa. Em nome de Jesus. Você com a tua família aí. E melhor do hino depois aí, tá bom? Que Deus te abençoe. Amém.
0: Deus abençoe, irmão Arno. Deus abençoe vocês aí. Irmão Arno é de... Creio que é... Não sei se é Cascata ou é Persegueiro, aí interior de Santa Rosa, onde o irmão Arno está ouvindo sempre a nossa programação aqui. Vamos aqui com mais áudio, depois temos mensagem escrita.
2: Paz do Senhor, irmão. Eu estou pedindo um louvor, seu irmão pode passar um louvor para nós aqui. Nós somos pastor aqui no bairro São Francisco, de Tenente Portela. Nós estamos pedindo um louvor aí, oferecendo para todas as mães, com Daniela e Samuel, bate na porta.
0: Deus abençoe aí aos irmãos de Tenente Portela, na companhia. Paz do Senhor, irmão, estamos na escuta, peço hino Folha Seca e peço Maná. O irmão Leonardo, Deus abençoe o nosso irmão Leonardo, sua família, irmã Angélica. Vamos ler o maná aqui para o irmão Leonardo que está ouvindo a nossa programação. Diz aqui o maná bíblico, espera no Senhor, anima-te e Ele fortalecerá o teu coração. Espera, pois, no Senhor. Salmo 27, verso 14, o maná bíblico, para o irmão aí Leonardo, que também está na companhia. Lemos aqui mais mensagem. A paz do Senhor, irmão, estamos na escuta, eu e meu esposo, escutando a Rádio Renascer, aqui em Belmonte, Santa Catarina. É uma bênção de Deus, gostaria de pedir um hino de Jair Pires. Obrigado aos irmãos de Belmonte, Santa Catarina. Aqui está agendado por Ana. Deus abençoe a irmã Ana. Seu esposo, sua família, os irmãos aí de Belmonte. Ouvindo a programação. Paz do Senhor, irmão. Sou o irmão João de Eldorado. Queria escutar um hino de los hermanos Lemes, maestro, bendiciones. Irmão João Duarte, obrigado, irmão João, é lá de Eldorado, Argentina. Paz o Senhor, nós aqui de alegria estamos na escuta do programa, que é uma bênção. Eu, Tatiane, e minha mãe Sueli, pedimos o hino Soldado Lutador de Daniel e Samuel e oração por nós e nossa família. Obrigado, irmão Sueli, irmã Tatiane, de alegria.
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0: Vamos com mais áudio.
4: A paz do Senhor, irmão João Júnior, a paz do Senhor a todos os ouvintes deste programa, qual o irmão João Júnior está aí apresentando, estamos escutando. Que Deus abençoe em continuação, está muito bonito, maravilhoso, os louvores, tudo. E quero aproveitar a homenagear todas as mamães, tanto aqui no nosso lugar, como aí da Argentina, todas as mães que estão escutando a Rádio Renascer neste momento. Que Deus abençoe a cada um, apesar de o dia de mãe, nosso dia todos os dias. Que Deus abençoe nós todos os dias da nossa vida. Que Deus derrame das bênçãos dele sobre cada mãe. Que possam serem fortes e corajosas para criar os seus filhos, aquelas que ainda estão criando, os filhos ensinando. E as mães mais velhas, como já criemos a nossa família, mas tem os nossos netos, que nós possa ajudar a falar das bênçãos de Deus, da salvação, anunciar aquele grande dia que o Senhor Jesus breve vai voltar para buscar um povo seu especial, zeloso e de boas obras. Que cada um esteja preparado para ir morar com o Senhor lá, naquele lar tão lindo que está preparado para cada um de nós. Que Deus abençoe a cada um de nós, em nome de Jesus. Fiquem todos com Deus e uma abençoada semana a todos, em nome de Jesus. Paz do Senhor.
0: Paz do Senhor, irmã Raili. Deus abençoe a sua vida. A irmã Raili, lá da linha Planalto. Obrigado pela participação também. Paz do Senhor, irmão. Estamos na escuta. Está uma bênção, a programação. Peço um hino por Jair Pires. Ungido de Deus. É aqui, irmã Elisa Macláudia, de Sede Nova. Caçador, Deus abençoe os irmãos aí de Sede Nova, que estão também na companhia da programação.

Seguimos aí com a programação, ouvimos aí mais um pedido, é Súplica da Madrugada. Nós pediram um hino aí do Fiuza, o Fiuza vai cantar um hino aqui, é uma mensagem também para mim e para você. É, sabemos que hoje parece que os valores estão invertidos, né? Porque enquanto a vida ninguém visita, não valoriza, como dizia a irmã Raili e a irmã Malvina, o dia das mães é todo dia. Mas sabemos que é separado uma data especial, como é o 10 de maio. Mas sabemos que o filho tem que procurar de valorizar, de honrar a mãe todo dia. Enquanto a vida, porque depois, irmão, depois jovem, criança, depois que a mãe partir, não adianta. Não adianta declaração, não adianta palavras bonitas. Então procure enquanto a vida, enquanto você tem a tua mãe viva aí, você tem, quem sabe, não é só a tua mãe, tem teu familiar, tem teu irmão, tua irmã, teu amigo, vai lá tomar um chimarrão enquanto tem vida. Que depois que a pessoa parte, irmão, eu dizia essa semana que hoje em dia, muitas das vezes, nós estamos tão atarefados, né, que nós falamos assim, não, mas eu não tenho tempo para ir lá visitar o familiar, para ir lá visitar a mãe, para ir lá visitar a tal pessoa, tal amigo, tal irmão, né? Eu trabalho, isso e aquilo, bueno. Mas eu acho engraçado, irmão, que

putz, quem sabe achemos tão longe, não, mas lá a mãe, o pai, lá o fulano, lá o irmão mora longe para mim visitar ele. Mas por aí, quem sabe, quantos que não olham para a distância quando a pessoa parte, irmão, daí não tem distância, daí não tem, deixa trabalho, deixa tudo e vai no velório, né? Mas, irmão, vamos fazer o contrário, procure enquanto há vida. Eu sempre digo, até mesmo para minha família, eu sempre estou dizendo que devemos valorizar, irmão, enquanto tem vida. Que depois que a pessoa, irmão, parte, não adianta se declarar, não adianta botar homenagem, isso e aquilo, mas enquanto a pessoa está viva, não se preocupa de visitar, não se preocupa de ir lá tomar um chimarrão, não se preocupa de ir lá fazer uma visita para o pai, para a mãe. Às vezes estamos tão atarefados, né? Trabalhemos isso e aquilo, bueno, temos que trabalhar sim, mas não deixe, não perca os valores, não perca o princípio, valorize aí a tua mãe e o teu pai enquanto tem vida, valorize teu irmão, valorize teu amigo enquanto ele está vivo.

sabemos que os louvor, eles são mensagem cantada. Então nós vamos aqui estar ouvindo um hino para a nossa meditação, e é uma letra, irmão, que eu quero que você preste atenção. É você que pode parar um instante aí e prestar atenção. Vamos ouvir aqui esse recado. Sabemos que é uma verdade verdadeira. Então, te dou um conselho nessa noite. Você, filho, você não é só filho, você, a irmão, a irmã, valorize enquanto há vida. Valorize, honre enquanto tem vida. Vamos ouvir aqui seu louvor.

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1: Temos uma oportunidade de orar e de pedir perdão. É uma letra aí que é uma realidade, né? Seguimos aqui com a programação, já atendemos o pedido aí do irmão que pediu um hino pelo Filza. É, temos aqui mais pedido, irmão, algum hino, quem sabe a gente não vai conseguir rodar aqui, devido que as mensagens que nós lemos lá no começo, é, a gente pode ser que nós esquecemos também do nome do louvor, mas os irmãos vão nos compreender, aí vão nos entender, aqui muitas das vezes aí, você vai receber da mesma forma os louvor para a tua e para a minha meditação. Vamos ouvir um hino aqui, que foi pedido, nos pediram o louvor de Daniel e Samuel. Vamos ouvir seu louvor. Daniel e Samuel vai cantar, Soldado Lutador. E esse louvor nós queremos dedicar para cada irmão, cada ouvinte que estão aí trabalhando na obra do Senhor, fazendo a obra de Deus, soldado lutador, que pode estar ferido, mas ele não larga a mão do arado, pode estar com a luta, pode estar sem força, mas ele vai se arrastando aí, soldado lutador.

mesmo estando cansado, quer lutar até morrer. Soldado lutador, quantos que estão me escutando nessa noite, que são guerreiros, soldados de Cristo que estão aí na batalha, mesmo ferido, muitas das vezes passando pelo fogo, podemos dizer, né? Mas ele vai lutando, ele vai pelejando, porque sabemos que tem um louvor que diz, que fala sobre o soldado ferido também, que diz: soldado ferido, o rei conta contigo. Que Deus, irmão, nessa noite fortaleça cada soldado, cada irmão, cada irmã, cada jovem que estão aí lutando, pelejando. E nós sabemos que muitas das vezes parece que falta Arão e Ur, né? Sempre estou meditando, irmão Arno, que o Senhor, ele nos chamou como Arão e Ur para estar do lado, para ajudar a levantar os braços de Moisés. Então, irmão, nós sabemos que você venha a ser um Arão e um Ur aí aonde Deus te colocou, aí aonde Deus te plantou, que você venha a ser um Arão e um Ur. Por aí, quem sabe, teu anciano, quantos irmãos que estão há anos peleando, batalhando na obra de Deus, quantos pastores que estão com a sua idade avançada, mas estão aí batalhando na obra de Deus. E às vezes parece que não vai dar mais, parece que as forças se acabam. Mas eu sei que o Senhor vai levantar um Arão e um Ur aí para te ajudar, para levantar os teus braços. Aleluia! Porque nós sabemos que, às vezes, irmão, nós pensamos assim: não, mas lá o... É fácil ser anciano, né? Lá o pastor já tem idade, ele tem já experiência. Mas, irmão, eu sempre digo que aquele que tá, irmão, só nos bastidores, né? Não sabe, irmão, o que passa. As batalhas que os servos de Deus enfrentam, irmão, batalhas espirituais. Algo que eu sempre recordo, que o nosso pastor sempre diz, que o anciano, eu sei que você que é anciano, é você que está aí já com a idade avançada, trabalhando na obra de Deus. Deus confiou para você esse ministério precioso. E sempre estou meditando do que o pastor sempre fala, que hoje, irmão, muitas das vezes o anciano, o pastor, ele tem que entender todo mundo. O pastor tem que compreender todo mundo. Mas é difícil aquele que compreende o pastor, o anciano, que está aí batalhando pela obra de Deus. A minha oração nessa noite é que Deus, irmão, fortaleça você, anciano, você que está aí com a sua idade avançada e já tem pensado que terminou o trabalho, porque parece que não tem mais força. Não, o Senhor nessa noite vai te fortalecer, ele vai te dar graça. E eu sei que o Senhor vai levantar Arão e Ur para levantar os teus braços. Ele vai levantar bom samaritano. Aleluia.
Porque às vezes, irmão, nós ouvimos ali o hino de Gelson Melo que falava apenas servo, irmão. O Senhor chamou nós para servir e não para ser servido. Hoje, quantos que querem ser servido, irmão? Não quer servir, ele quer ser servido. E se esquece que o Senhor chamou nós, o servo, para servir. Para servir, não para ser servido. Servir no reino de Deus, irmão. Que Deus nessa noite fortaleça. Irmã Raili, sei que se nós fosse abrir o microfone, a irmã Raili tem muito o que falar. Seu esposo por muito tempo trabalhou na obra de Deus. Quantas lágrimas, quantos desertos, né? Quantas vezes que pensaram que não ia dar mais, mas o Senhor sustentou nas suas mãos. Não é verdade? Não é verdade, Pastor Getúlio? Está me escutando? Homens que têm pagado um preço em favor da obra de Deus. Mas eu sei que o soldado, ele pode estar ferido, pode estar machucado, pode estar sem força, mas mesmo assim, ele não para. Ele vai avante. Ele trabalha com prazer. Ele sofre como bom soldado. Mesmo, quem sabe, estando cansado, né? Ele quer lutar até morrer. Que Deus nessa noite fortaleça cada soldado. Irmãos brasileiros, irmãos argentinos. Sabemos que aí dentro de missões, quantos ancianos, quantos obreiros, evangelistas, presbíteros, missioneiros que estão aí batalhando na obra de Deus. Quantos homens, quantas mulheres, jovens, soldado lutador. Que Deus te fortaleça, que o Senhor te dê graça e vamos em frente. Que Deus nessa noite te dê ânimo, coragem para você seguir adelante, seguir em frente, fazendo a obra e a vontade do Senhor. Porque sabemos que, eu sempre digo que nós não sabemos amanhã, irmão. Sempre estou dizendo, irmão Elias, que se nós soubéssemos amanhã, nós ia fazer melhor hoje. Se nós soubéssemos amanhã, nós ia perdoar mais hoje. Nós ia se humilhar mais hoje. Nós ia orar mais hoje. Se você soubesse, irmão, o dia de amanhã, se eu e você soubesse o dia de amanhã, você ia tirar mais tempo para Deus. Tu ia tirar mais tempo para ler a Bíblia. Tu ia tirar tempo para você orar. Se você soubesse o amanhã, se nós soubéssemos o amanhã, irmão, você ia perdoar mais. Você ia reconciliar com aquele que você está de mal. O amanhã pertence a Deus. Você ia procurar de se achegar mais a Deus, se nós soubesse o amanhã. Mas o amanhã pertence a Deus. Só Ele sabe, irmão. Hoje nós estamos passando o dia 10. Não terminamos ainda o dia 10. Mas o amanhã só Deus sabe. E eu meditando comigo mesmo, se nós soubéssemos o dia de amanhã, se nós soubéssemos o que ia acontecer no dia de amanhã, irmão. Se nós soubéssemos quando ia ser o nosso último dia aqui na Terra.
nós ia fazer melhor. Nós ia se converter mais. Nós ia se colocar mais na brecha. Que Deus, irmão, nos dê graça. Estamos ouvindo aqui, maestro, que canta do Ebenezer.

Deus abençoe também o irmão Carlos Polatino, os irmãos lá de Pueblo Ilha, irmão Carlos. Deus te abençoe, irmão Carlos Polatino, que está ouvindo a nossa programação. Sempre estou recordando que, irmão, muitas das vezes aí o Senhor tem usado, irmão Carlos, para gravar uma mensagem para cá e mandar para nós, né? É recordando aí de um programa que certa vez eu estava apresentando aqui uma programação e Deus usou o irmão de lá. E hoje eu creio que é o começo do que Deus tem para fazer.

Deus abençoe também, irmão Sérgio Cissa. Ô, irmão Sérgio, quanto tempo, companheiro. Deus abençoe a sua vida, irmão Sérgio, irmã Marta, que estão aí nos acompanhando. Irmão Adalberto, irmã Eva Dávila, estão na companhia. Também o irmão Cláudio Borciol está na companhia, irmão Cláudio.

Pastor Adilmar, irmã Nair, aí no Braga, na companhia, bênção de Deus. Pastor Adilmar sempre mandando os áudios aí de oração, de conselho, é uma bênção, é nós poder receber aí palavra, louvor, conselhos, é. Esse hoje eu tô aqui na Rádio Renasceira porque um dia eu botei por obra o que Deus usou aí o pastor para falar comigo. Coisas que se passou lá atrás no passado, né? Mas botemos por obra o que Deus falou e hoje estamos aqui, na glória de Deus.

Creio que em breve aí Deus vai preparar uma oportunidade para estar conosco aqui, os irmãos Polatine. Vamos ver aí uma agenda. Tocar uma gaita abençoada aí, louvor a Deus, os irmãos Polatine. E falando em gaita, irmão Paulinho, irmã Sara, irmã Sinara, estão na companhia. Deus abençoe, irmão Paulinho, irmã Sara, irmão Sinara, ouvindo a Rádio Renascer.

Todos os irmãos aí sabem que se hoje, irmão, nós estamos aqui na rádio, não é porque um dia eu pensei de estar aqui. Porque nunca imaginei que um dia nós estaria, irmão, diante de um microfone, de uma rádio que podemos dizer que é muito escutada em todas as partes, né? Mas sabemos que aquilo que o olho não viu e o nosso ouvido não escutou, né? É o que Deus tem preparado para os seus. E sempre medito naquele louvor do Daniel e Samuel que fala sobre o pastorzinho, né? Que o Senhor, ele não chama os capacitados. Ele chama os incapacitados para ele capacitar do jeito e da forma que ele quer. Para não ter, quem sabe, do homem bater no peito e dizer, não, eu sei, não, tu não sabe nada. É somente a misericórdia e a graça de Deus. E quantas das vezes que o inimigo tentou de tudo que é jeito, às vezes até de predicar, como diz, para mim, parar de fazer programação na rádio. Certa oportunidade aconteceu algo aí que tentaram fazer, cavar o poço pro irmão João, né? Tentaram jogar nós na cova. Mas Deus é aquele irmão que peleja pelos seus, né? E se passou algo ali, eu me ausentei da rádio um tempo. Vocês sabem, os irmãos lembram disso. E sabemos que nada acontece, irmão, sem Deus permitir. Às vezes Deus quer nos provar. E aqueles que cavaram, irmão, a cova, fizeram, tentaram nos enterrar, podemos dizer. Depois Deus revelou quem era eles.

E ali, certa oportunidade, que nem eu falei antes do pastor Adilmar, uma vez Deus usou o pastor para mandar um áudio, falando sobre o perdão. Até hoje eu me recordo, tava naquela época eu tinha ido morar pro interior, Certo dia peguei o telefone, lá não tinha muito sinal de internet, Mas certa oportunidade lá chegou o áudio do irmão e eu escutei ali, aquele áudio falava sobre perdoar. E é difícil, irmão, você perdoar quando não foi você que errou. É difícil quando você tem que pedir perdão, mesmo quando você não errou, não falhou. Mas aqui que a Bíblia manda. Hoje é fácil falar de perdão. É fácil falar que tem que perdoar, Mas quando você não deve, é lá que você vai mostrar se tu é ou se tu não é. E ali escutei aquele áudio, botei por obra, irmão, algumas coisas. Mesmo não devendo, perdoemos. Reconciliemos, renovemos uma aliança, não com Deus, mas com algumas coisas. Porque com Deus, irmão, nós nunca podemos quebrar a aliança, E ali eu botei por obra que, escutando aquele áudio, e hoje eu tô aqui, por quê? E quando eu vim novamente para a Rádio Renascer, irmão, muitos crentes, veja só, disseram assim: não, mas você não deveria perdoar, você tinha que ter rejeitado. E eu fico pensando aonde fica daí. Se é para nós, irmão, perder tempo com o nosso coração cheio de rancor, cheio de mágoa. Não perdoa ninguém, irmão. De nada adianta. Pode andar bem trajado, pode usar terno, gravata, irmão, mas se tu não perdoa, se tu não ama, se você vive com o teu coração cheio de rancor, cheio de ira, cheio de contenda, se você não perdoa, às vezes, quem sabe, você diz assim: não, mas não fui eu que errei, não fui eu que falei, por mais que, quem sabe, não foi você que errou, não foi você que falhou, mas perdoa, peça perdão. Porque o perdão é um tapa na cara de Satanás. Satanás, ele fica irado quando a pessoa perdoa, quando a pessoa pede perdão, irmão.

E hoje é um tempo que está faltando perdão dentro do povo de Deus. Às vezes, irmão, nós só se preocupemos com o pecado grande, né? E se esquecemos com as mínimas coisas. Não perdoa, amargurado.

Mas para a promessa de Deus se cumprir na tua vida, irmão, você tem que fazer a tua parte. Fazer a tua parte. Porque tem coisa, irmão, que é para Deus, mas tem coisa que é para mim e para você. Fazer primeiramente a nossa parte. E você vai ver o que Deus vai fazer. E eu conto isso, irmão, porque eu sei que nessa noite o Senhor está falando com vidas, com pessoas. Perdoa, irmão. Por mais que é difícil, por mais que dói, perdoe. Peça perdão. Mas é um perdão sincero. É um perdão de coração. Não é da boca para fora.

Porque quando você perdoa, você fica livre. Aquele fardo, ele sai de cima de você. Aquela tribulação...

0: quantas vezes. Porque hoje, mãe, é fácil nós falar de se humilhar.
1: Ali mi vida se cambiou radicalmente.
0: É fácil nós falar de perdão. Mal difícil é você botar por obra, em prática.

Mas nessa noite é a noite de perdão. É noite de propósito. Eu tenho nessa noite um compromisso inteiro.

arrancar essas raposinhas que tu tem guardado no teu coração. Coisas que se passou lá atrás, e você tá aí carregando esse fardo.

seja livre. Me recordo que muitas das vezes não foi preciso, não foi necessário, irmão João, querer pelejar, como diz, pelear com as suas próprias forças. Não, irmão. Deus peleja pelos seus. Que a Bíblia diz, irmão Leonardo, que devemos estar pronto a ouvir. Veja só, irmão, pronto a ouvir e tardo em responder, tardo em falar. Será que estamos prontos a ouvir, irmão, e tardo em responder?

Perdão aqui na Rádio Renascer, para você ouvinte, para você irmão que tá na sintonia. Quanto tempo você não pode olhar pro teu irmão, pra tua irmã? Quanto tempo você não pode dar nem a paz do Senhor para ele e para ela? Por quê? Porque você carrega essas feridas, esse fardo. Quanto tempo que por aí você tá participando, tá cantando no mesmo grupo, no mesmo coral, e tu não pode nem olhar para tua irmã e saudar ela, porque mas eu não vou com a fulana, eu não vou com o ciclano, eu não vou com o Beltrano.

Quantas das vezes que estamos sentados um do lado do outro, mas não podemos nem olhar. Não pode nem olhar para um, para o irmão, para a irmã. Por quê? Porque estão de mal um com o outro. E às vezes estamos esperando Jesus, irmão, desse jeito. Queremos para o céu desse jeito. Às vezes só se preocupem, meu irmão, com o pecado grande, é, com a vida alheia por aí, e se esquecer, meu irmão, das mínimas coisas. Lá no céu diz a palavra que não vai entrar, irmão, raiz de amargura. É, lá não vai entrar raiz de amargura. Quer vitória nessa noite, perdoe. Quer vitória nessa noite, te humilhe. Se achegue a Deus. Chame teu pastor, chame a irmã, chame quem você magoou, chame quem sabe, aleluia, aquele familiar que quanto tempo você não visita.

e não pode nem, por aí quanto tempo não visita você, filho, quanto tempo não visita a tua mãe, teu pai, por quê? Porque lá no passado aconteceu coisas que te marcaram e você segue carregando, aleluia, essas raízes, essas marcas lá do passado. Mas nessa noite o Senhor quer colocar por terra essas correntes. Quanto tempo você, filho, que não visita teu familiar, tua mãe, teu pai, por aí até mesmo. Quanto tempo você não visita teu irmão, tua irmã? Porque você diz assim, não, mas eu não vou porque eu não perdoo fulano. O que ele fez para mim não tem perdão. O que ela fez para mim não tem perdão. E se esquecemos que a própria Bíblia diz, irmão, que se nós não perdoar, nós também não seremos perdoados.

Sentimos nessa noite uma graça de Deus aí. É renovo de Deus para você, ouvinte. A vitória de Deus essa noite. Tem casal renovando a aliança. Casal que por aí, muitos dias, tá um num canto, outro no outro canto, não se pode mais nem tomar um chimarrão junto, porque a discórdia, a contenda. Mas nessa noite, Jeová, ele queima, ele repreende esse espírito.

Ele quer cambiar nessa noite, Ele quer mudar. Ele quer trazer paz para o teu lar. Ele quer trazer felicidade para o teu coração. Repreenda essa desconfiança. Porque a pessoa, irmão, quando é quando a pessoa carrega, irmão, o espírito da desconfiança, irmão, qualquer coisinha é motivo da pessoa.

Quando a pessoa tem um espírito de desconfiança, irmão, qualquer coisa, ele desconfia do pastor, desconfia da igreja. Ah, mas aquela palavra lá foi para mim, né? Repreenda esse espírito, irmão, de desconfiança. Quando tem, irmão, um espírito de desconfiança, por aí, qualquer coisa é motivo de fazer uma guerra.

Eu tenho a certeza, irmão, que o projeto de Deus nessa noite renasce e floresce em vida. O Senhor nessa noite vai dar vitória para o ouvinte. E tu vai dizer, tu vai chamar, vai dizer: irmão, eu perdoei, eu pedi perdão, e daquele dia em diante as coisas mudaram, as portas se abriram, daquele dia em diante a felicidade reinou, habitou na minha vida, no meu lar. Às vezes por aí tu tá dizendo assim: não, mas eu vou ter que mudar de cidade, vou ter que mudar de país, porque aqui é onde eu tô, não dá mais, aqui não tem felicidade, aqui não tem paz. Bote por obra e tu vai ver o que Deus vai fazer. Te humilhe aos pés do Senhor. Ah, mas eu vou ter que trocar de bairro, vou ter que mudar de cidade para mim ser abençoado ou não. Aí é onde Deus se botou, aí mesmo tu vai ser abençoado. Aí mesmo Deus quer te honrar. Mas te humilhe, perdoe, peça perdão.

mas eu vou ter que trocar de ministério para mim ser abençoado. Não. É onde Deus te plantou. É ali que Deus quer te honrar. Não adianta trocar o doente de cama, irmão. Tu já viu só trocar o doente de cama e não ser medicado? Não. Tem que ser medicado.

pela frente. Eu não sei se vamos ter outra oportunidade de estar aqui, mas nessa noite nós aqui temos um compromisso. Há uma espada desembainhada que o Senhor colocou nas minhas mãos e nas tuas mãos, programador, programadora. Empunha a espada.

creio, alguns já têm pensado, não, vai terminar Renascer, vai acabar o projeto Renascer, não vai, porque a obra é de Deus, e vai florescer esse trabalho. Ele vai pelejar, pastor, ele vai pelejar, audiência.

Eu quero nessa noite te deixar um convite, um apelo para você. Você que gosta de escutar a programação de rádio, que tal de você tirar um dia de jejum, de ajuno por essa obra?

Eu tenho a certeza, irmão. Eu sinto, irmão, que tem voz que vocês escutavam aqui e vão voltar a escutar novamente. Vocês vão ver o que Deus vai fazer.

A obra não acabou. O inimigo tentou de tudo que é jeito de dar um basta, de parar essa trombeta aqui. Ele, quem sabe, até mesmo disse: não, agora eu termino com aquele projeto, agora eu termino com aquela

0: Bíblia diz em Apocalipse que a porta que Deus abre, o homem não fecha. E a porta que Deus fecha, o homem não abre.
1: Mas eu sei que
0: irmão, a obra é de Deus. O projeto é de Deus.
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0: O homem pode falhar. Eu posso falhar. Se por aí seu irmão João não quer, Deus levanta outro. Se a irmã não quer, Deus levanta outra. Se o irmão João não quer fazer o que Deus mandou ele fazer, se o irmão João não quer mais trabalhar na obra, não quer mais por aí fazer a programação, Deus levanta outro, irmão. Mas a obra não vai parar por causa de mim.

Que Deus te fortaleça, programador. Vamos juntos vencer essa batalha. Que Deus te fortaleça, programadora. Tire um dia de jejum por esse trabalho, por essa obra. Sei que vocês estão sedentos de escutar o programa das madrugadas, né? Mensagem de fé e esperança. Ore, irmão. Ore, audiência.

Não tente fugir, irmão, dos planos de Deus. Quantas vezes, irmão, que eu tentei fugir dos planos de Deus. Mas, irmão, quando eu pensava, um irmão mandava algo. Não é tempo de parar. Não é tempo de deixar de fazer.

0: Vamos aqui ler participação, uma hora. Temos ainda 4 minutos. É, nos dias aqui, paz de Deus, irmão. Estou na escuta do programa, está uma bênção, a irmã Lúcia. Nós abençoamos a Lucia, né, que está aí na companhia também da programação. Também nos dias aqui, paz do Senhor. Está de bênção um programa, lhe escuto em meu trabalho, sou de Campo Vieira, irmão Nito Machado, se pode passar um hino de Los Hermanos Pulatini. Obrigado, irmão Nito Machado, aí de Campo Vieira também, é, irmão, está na companhia da rádio. Paz, irmão, estou na sintonia, me recuperando do pé. Peço um maná e um louvor. Sou Elvina Rodrigues de São Vicente. Deus abençoe, irmã Elvina de São Vicente. Vamos aqui também ler o maná para os irmãos que pediram o maná bíblico, irmãos. É, sabemos que temos pedido aqui de maná, a hora já tem chegado. Diz aqui o maná bíblico: qualquer que confessar que Jesus é o Filho de Deus, Deus está nele e ele em Deus. 1 João 4, verso 15. Segundo o maná também diz aqui:
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0: Invoca-me no dia da angústia e eu te livrarei. Salmo 50, verso 15, o maná bíblico. É, para os irmãos aí de que pediram o maná bíblico.
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0: Agradeço você que esteve participando, que esteve na sintonia da rádio. Já estamos aqui encerrando esse espaço, essa programação. Não se esqueça, oração por nós e nós oramos por vocês. Queremos desejar a você uma abençoada semana e uma segunda-feira abençoada, começo de semana.
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0: E já vem na sequência mais um programa do Pastor Brasil da Mota, irmã Marlene, Pastor Brasil já com seus 80 anos, veja só, é um exemplo para nós que somos mais novos, né? É, 80 anos aí, mas está firme fazendo a programação, né, o Pastor Brasil da Mota. Que Deus conserve esses servos e servas do Senhor.
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0: que